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4: Você sabe o que realmente aumenta o retorno de uma campanha de marketing? 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

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Hoje, a tecnologia permite direcionar anúncios para públicos muito mais específicos, considerando localização, interesses e comportamento de consumo. Na prática, sua campanha deixa de aparecer para quem não tem interesse no seu produto e passa a alcançar pessoas com mais chances de se tornarem clientes. Mas não basta alcançar a pessoa certa. 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No NSC Total, por exemplo, essa segmentação acontece em um ambiente de conteúdo confiável e altamente engajado, ajudando as marcas a tornar suas campanhas ainda mais eficientes. 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

Muito bom dia, essa é a Atlântida, a melhor vibe do FM, todo mundo tá ouvindo, começando mais um cafezão, começando mais um mês também, oficialmente, hein? Segunda-feira, 3 de agosto de 2026. Bora comigo a partir de agora. 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Olha a hora, 7 horas e 6 minutos. Muito bom dia, já começou o cafezão.

Começando mais uma semana incrível, especial, inclusive, aqui no Cafezão, hein? Isso porque até dia 7 de agosto vai rolar sorteio diário com kit turbinado. 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Estão com a gente, então, nessa semana especial, Dia dos Pais, aqui no Cafezão. Então já sabe o que fazer, hein? Chega por aqui no 47992497153. Aí você pensa que acabou? Não, não acabou, não. Tem caneca nova do Cafezão a partir de hoje. Sim, a partir de agora, uma nova temporada. Estamos aqui com uma caneca especial. Encerramos na semana passada a caneca especial do Elvis, né? E agora, a caneca, que é modo capineca, né? Que tem aqui a nossa capivarinha. Homenageando um dos grandes ícones da música, é a caneca da Amy Winehouse. E ela pode ser tua. Então chega aqui no 47992497153, a nova caneca do Cafezão. 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Ah, cheios de novidades. Estamos começando a semana. Vou repetir então a partir de agora. 47992497153 para você participar comigo aqui do Cafezão. Bora então para os destaques do portal NSC Total. Destaque de Thalita Katia, quentinha, acabou de entrar ali no maior portal de notícias do estado. Radares em trecho crítico da BR-470 enfrentam de ladrões a vândalos antes de começarem a multar. Equipamentos foram alvos de ações criminosas e ainda não tem prazo para começarem a autuar os condutores pela rodovia federal no trecho entre Lontras e Ibirama. De acordo com o Departamento Nacional de Infraestrutura de Transportes, os furtos e os atos de vandalismo contra esses equipamentos se tornaram aí um problema nesse trecho aqui na nossa região. Por isso, será preciso primeiro reforçar a segurança em alguns locais para depois instalar os dispositivos. Mais informações daqui a pouquinho aqui no Cafezão. Destaque também, shopping no centro de Blumenau abre posto para vacinação gratuita contra gripe e tétano. Interessados? Podem procurar o local até o próximo sábado, dia 8. Então, interessados em vacinar de graça contra a gripe, terão então mais um ponto de imunização, que é o Neumarket Shopping, bem aqui no centro, disponibilizando aí um posto provisório entre...

esse sábado agora, dia 1º, até o próximo agora, dia 8, em uma parceria com a Prefeitura. Então, quem precisar colocar a vacina contra o tétano em dia também, pode buscar esse espaço. Destaque de Bianca Bertoli. Estátua de anjo é recuperada após furto em igreja histórica do centro de Blumenau. A polícia militar recuperou, nessa última quinta-feira, a estátua de um anjo esculpida na Itália em 1898, que foi furtada, né, da entrada da igreja luterana aqui do centro de Blumenau. O zelador percebeu o sumiço da peça em mármore pela manhã, quando chegou para trabalhar. A direção da igreja registrou um boletim de ocorrência e esperava recuperar a obra de arte. Com gratidão e imensa alegria, compartilharam aí que o anjo foi encontrado. Diz a mensagem: agradecemos o exemplar trabalho da polícia, do poder público, da imprensa e todos que se dedicaram aí na investigação, e também com palavras de apoio e oração, escreveu aí o pastor Milton Jandrei. A PM contou que, sabendo do histórico de abandono de objetos furtados em áreas de mata para troca por entorpecentes, as equipes intensificaram as buscas em pontos estratégicos. Durante as ações foi localizada uma caixa de papelão escondida na vegetação da rua Leopoldo Kuhn, no Vorstadt. Dentro dela estava lá o anjinho, estava lá a obra sacra. Felizmente recuperada, então. Daqui a pouquinho, ainda nesse bloco do Cafezão, participação da equipe da Defesa Civil. Em instantes a gente já conversa com Gabriel Cassol, como fica o tempo para esse início de semana. E ainda a palavra amiga com a psicóloga Catarina Guever. Na segunda hora do Cafezão, a gente conversa com Douglas Márcio, atualizando as informações para todo o estado. E é isso, senhoras e senhores, que baita Cafezão que só tá começando. Caneca nova, kit do Cafezão turbinado para a semana especial do Dia dos Pais. E você aí do outro lado. Bom retorno às férias para muita gente hoje. Muita criança voltando também às aulas, adolescentes, a meninada voltando para a escola. Trânsito voltando à sua normalidade, que é aquele caos que a gente já estava acostumado. Então voltamos ao modo normal com novidades para você aqui no Cafezão. Não conseguiu anotar o número do nosso fone WhatsApp? Não tem problema, tem link na bio do @AtlântidaBNU, tá bom? Aguardo a tua participação agora, já que estamos com caneca nova, abrimos ao som da Amy Winehouse. 7:13, bom dia, boa semana.

0: mundo tá ouvindo. Tears for Fears fechando por aqui o primeiro bloco de sons do Cafezão. Daqui a pouquinho tem mais. Chega por aqui no 47992497153. Pra você que tá chegando agora, deixa eu te contar. Tem caneca nova do Cafezão. É a caneca especial da Amy Winehouse a partir de agora. Nessa semana também, mais presentes especiais, porque nós estamos na semana de Dia dos Pais aqui do Cafezão, com cesta, um oferecimento de Empório Zermiani, relógios da Relojoaria e Ótica Universal. Também teremos voucher de R$500 para o almoço especial do Barraqueta. Tudo isso até sexta-feira.
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0: Vamos agora com as informações do tempo aqui no Cafezão. 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Atualizando as informações para o dia de hoje, Gabriel Cassol. Bom dia, Gabriel.
2: Bom dia, Rafa e todo o pessoal da Atlântida. Nesta segunda-feira, o dia vai começar com a presença do tempo firme. O sol aparece ao longo da manhã, mas a partir da tarde, a nebulosidade aumenta e tem possibilidade de chuva fraca. A temperatura máxima nesta tarde varia em torno dos 24 graus. Para amanhã, terça-feira, o dia começa também com a presença do nevoeiro aqui na nossa região, mas vamos ter o sol aparecendo no decorrer da terça-feira. Novamente, a partir da tarde, na terça-feira, a nebulosidade aumenta e tem possibilidade de chuva fraca. A temperatura mínima na terça-feira em torno dos 17 graus e a máxima no período da tarde de 26 graus. Com as informações do tempo, direto da Defesa Civil de Blumenau, meteorologista Gabriel Cassol.
0: Valeu, Gabriel. Obrigado pelas informações. Equipe da Defesa Civil voltando logo mais, hein? No finalzinho da tarde, junto com a Edna Ferretti, no Vibe Atlântida. Então, ó, caneca nova, caneca da Amy. 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Agora um rápido show do intervalo e a gente já volta. Cafezão só tá começando. Olha a hora. Bom retorno às aulas pra muita gente hoje. 27 minutos faltando pras 8 horas da manhã. 7h33. 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Boa semana.
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12: Outro dia eu estava tendo uma prosa com um brother e chegamos à seguinte conclusão. Alguém havia dito que viver em Florianópolis era barato. Eu comecei a rir, pois moro em Floripa e sei que não é uma cidade necessariamente barata. Mas meu amigo me colocou uma visão diferente disso. Ele disse: você sabe quanto custa para visitar um lugar parecido com Floripa ou Santa Catarina no mundo? Me veio na cabeça Hawaii, Indonésia, Austrália, França e todos os lugares que conheço que são parecidos com aqui. Ele tinha razão. Floripa era realmente um dos mais baratos para se viver e garante um conjunto de características excepcionais para a qualidade de vida. Temos que valorizar e preservar, não é, galera?
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16: Muito bom dia, essa é Atlântida, a melhor vibe do FM, todo mundo tá ouvindo. Já estamos de volta ao vivo aqui com o Cafezão. Daqui a pouquinho tem a participação especial da Catarina Guevê. Essa semana, com a Cata, vamos falar sobre as relações interpessoais no ambiente de trabalho. Como é que essas relações impactam, né, pro bem ou pro mal ambiente corporativo. Daqui a pouquinho, então, a gente já ouve a Catarina Guevê, porque agora, girinho com destaques do NSC Total.
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16: Interessados em se vacinar de graça contra a gripe terão mais um ponto de imunização aqui na cidade de Blumenau, hein? O Noi Market Shopping, bem aqui no centro, disponibilizando então um posto provisório. Começou no sábado e vai até o próximo sábado, em uma parceria com a prefeitura. Então quem precisar colocar a vacina contra o tétano em dia, também pode buscar esse espaço. O atendimento ocorre na Alameda de Serviços, em frente à Cobase. Então começou dia 1º, vai até dia 8 de agosto. Atendimento sempre das 10 às 4 horas da tarde. Então às 10 da manhã, às 4 da tarde. Domingo não haverá aplicação das doses. A imunização é aberta à população, exigindo a apresentação de documento, identificação com foto e, se disponível, a caderneta de vacinação. A instalação do ponto de imunização dentro do shopping permite que os clientes e trabalhadores do entorno, inclusive, recebam as doses durante o período de circulação pelo empreendimento, integrando o atendimento de saúde ao centro de compras. A informação para você, ouvinte do Cafezão, mais informações ali no NSC Total. Informação importante, a vacina contra a gripe foi liberada para toda a população no dia 1º de junho, depois do encerramento da etapa exclusiva para os grupos prioritários. Dentro aí do público-alvo inicial, foram vacinados mais de 27 mil idosos, cerca de quase 9 mil crianças e pouco mais de 1.400 gestantes. As doses estão disponíveis nas salas de vacinação de ambulatórios gerais e postinhos da cidade e agora no Shopping Noi Market, aqui no centro de Blumenau, até o próximo sábado, dia 8. Fica a dica aí para você, ouvinte do Cafezão, se imunizar. Ó, para quem tá chegando agora, vou reforçar, tem caneca nova no Cafezão. Encerramos então na última sexta-feira a caneca do Elvis. Começando então agora a caneca da Amy Winehouse. Essa semana tem presentes especiais para a semana especial do Dia dos Pais aqui no Cafezão. 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
16: Continuando de som por aqui, ao som de New Order.
20: Valeu, Atlântida, por tocar a minha música.
21: Valeu!

0: É Atlântida, a melhor vibe do FM, todo mundo tá ouvindo o cafezão. John Mellencamp fechando por aqui, daqui a pouquinho tem mais, teve Di Ferreiro, teve New Order, tudo pedido de som da nossa audiência. 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Vamos agora para a palavra amiga aqui nas ondas da Atlântida. Essa semana vamos falar sobre relações interpessoais no ambiente de trabalho. Como é que essas relações impactam para o bem e para o mal no ambiente corporativo, hein, Catarina Guever? Bom dia, Cata!
1: Bom dia para você que está ligado aqui na Atlântida. Essa semana, gente, nós vamos conversar sobre as relações interpessoais no ambiente de trabalho e o quanto um ambiente de trabalho que media boas relações entre as pessoas que estão ali realizando suas atividades pode ser definitivo para o sucesso da organização e para o sucesso pessoal de cada um dos envolvidos. Quando nós pensamos num ambiente de trabalho, quando nós pensamos na relação entre as pessoas que estão nesse ambiente de trabalho, necessariamente nós precisamos ter diante de nós a noção do quanto aquele local de trabalho investe de fato na qualidade das relações entre as pessoas que estão ali. Muitas empresas, muitas organizações acabam investindo bastante em tecnologia, acabam investindo em sistemas corporativos complexos e acabam deixando um pouco de lado a potência que é melhorar as relações entre as pessoas que estão ali desenvolvendo as suas atividades. Pessoas que se relacionam bem não quer dizer que sejam pessoas amigas e amigáveis o tempo todo. Pessoas que se relacionam bem quer dizer que estão dispostas a encontrar mediação para uma série de conflitos que são habituais e até mesmo esperados no ambiente de trabalho. O necessário aqui é que a organização produza um ambiente corporativo favorável aos bons encontros. Os bons encontros são aqueles que acontecem quando todos os sujeitos envolvidos estão comprometidos não apenas com o resultado do seu trabalho, mas com o resultado da qualidade das relações que brota de um trabalho bem feito. Por isso, a partir de hoje, vamos pensar um pouquinho mais. Como eu me coloco dentro da organização em que eu estou vinculado como trabalhador e como essa organização também coloca dispositivos que favorecem uma melhoria na relação entre as pessoas que estão ali. A gente vai falar sobre isso. Se você tem perguntas, se você tem uma história para compartilhar, é só mandar para cá. Um abraço grande e até amanhã.

0: Atlântida, a melhor vibe da FM, todo mundo tá ouvindo. Muito bem, fechando por aqui mais um bloco de sons, daqui a pouquinho tem mais. Aliás, na sequência, pedidos do Cafezão Aberto, então vamos zerar, começando tudo de novo. O que você tá afim de ouvir aqui no programa que não tocou ainda? Manda aqui no nosso fone WhatsApp, você ainda concorra ao kit especial do Cafezão. 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Show no intervalo e já voltamos. Olha a hora. 8:02. 8:02. Já voltamos. 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
0: No próximo bloco, Douglas Marcio e as informações do tempo para todo o estado.
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8: Muito bom dia, essa é a Atlântida, a melhor vibe do FM, todo mundo tá ouvindo, já estamos de volta ao vivo com o cafezão. 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Estamos com um kit especial, semana Dia dos Pais, aqui no Cafezão até dia 7 de agosto. 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Isso, voucher de R$500 é do Barraqueta, tá? Relógios da Relojoaria e Ótica Universal e voucher de R$500 do Barraqueta. Aqui no nosso kit do cafezão. Então quero agradecer demais aqui esses nossos super parceiros. Turbinaram ainda mais o kit do cafezão. Porque sim, estamos com caneca nova, então já tem caneca nova da Amy Winehouse. 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E essa semana ainda vai sair o voucher de R$500 do Barraqueta. 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Então chega por aqui que eu quero tua participação aqui nesse bololô nosso também. 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Vamos começar agora os pedidos do cafezão. O que você tá afim de ouvir que eu não toquei ainda? Olha o Otávio de Balneário Camboriú ouvindo a gente na estrada. Falou para tocar aqui um som do The Police. Encaixando nesse momento. O próximo pedido musical pode

0: ser o teu. Aqui, ó, pronto. The Police. Have a breath to shake. Encaixei, The Police. O próximo pedido eu vou jogar pra vocês. E no finalzinho desse bloco a gente já volta com Douglas Márcio e as informações do tempo para todo o estado de Santa Catarina. Agora 8 horas e 11 minutos. Bom dia, boa semana, um excelente mês de agosto.
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0: Atlântida. Essa é a Atlântida, a melhor vibe da FM, todo mundo tá ouvindo o cafezão. Um TBT aqui no, na tua segunda-feira. Do nada a gente largou essa da Madonna aqui, mas a galera pediu, a gente encaixa. Teve ainda The Smiths, teve ainda Pretenders, daqui a pouquinho tem mais. Pessoal bem saudosista pra começar a semana. Vamos agora com ele.
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0: Já chegando por aqui, atualizando as informações do tempo para todo o estado. A Cabo, bom dia Santa Catarina, partiu cafezão com Douglas Márcio. Bom dia, Douglas.
2: Oi, ouvintes, tudo bom? Espero que sim. Bom dia, uma baita semana e também o meu desejo de um baita agosto, né? A gente tinha conversado a última vez em julho, então eu tenho certeza que agosto vai ser incrível para todos nós. Vamos aos avisos do tempo e das temperaturas. Semana que começa com aquecimento durante as tardes, hein? Nas próximas horas, temperaturas em elevação, faz calor hoje à tarde. Só para vocês terem uma ideia, meio oeste, oeste, extremo oeste, com termômetros marcando entre 27 e 31 graus. Na Serra, máxima de 26. Nas regiões de Blumenau, Itajaí, Joinville e Criciúma, as máximas hoje vão ficar entre 26 e 28 graus. Calor fora de época. O vento sopra no quadrante nordeste de maneira fraca. O sol aparece entre muitas nuvens o dia todo. A gente tem essa variação, então, de momentos de céu nublado, em outros momentos, maiores aberturas de sol. Em áreas do oeste, na Serra, no Planalto Norte, no Vale do Itajaí, tem condição de pancadas bastante isoladas de chuva, tá? Entre o fim da tarde e noite. Coisa pouca, nada demais. Em áreas litorâneas, a condição de chuva é menor. Deixa eu aproveitar e contar para vocês a previsão para amanhã. Continua quente, tá? Amanhã de tarde. Em áreas do oeste, entre 28 e 30 graus, mais calor. E aí a gente tem Blumenau, Rio do Sul, Itajaí, Joinville, Floripa, Lages, Criciúma, entre 25 e 28 graus. Então, assim, também não é um calorão, mas é um calorzinho, sim. É a temperatura bastante elevada para essa época do ano. Em relação ao tempo, amanhã muda um pouquinho. A gente tem um pouquinho mais de nebulosidade, inclusive com condição de chuva entre a tarde e a noite em áreas próximas do Rio Grande do Sul. Isso tem a ver com a aproximação de uma frente fria. Então tem sol com aumento de nuvens e à tarde tem condição de temporais bastante isolados. Essa possibilidade existe e até alguma outra ocorrência, tá? Não é a regra, é a exceção. Em áreas mais ao norte, pegando a região de Itajaí, litoral norte, o norte mesmo, Joinville, Planalto Norte e Vale do Itajaí, uma presença maior do sol e menor a condição de chuva. Tudo indica que a quarta vai ser, pelo menos nessa primeira parte da semana, o dia com uma condição mais favorável para chuva e temporais isolados. Porque aí essa frente que eu comentava com vocês, que chega amanhã, ela avança para valer na quarta-feira. Inclusive a região sul catarinense e a serra já devem começar a quarta com chuva. Espero ter ajudado. Partiu café. Até amanhã.
0: Até amanhã, então. Tchau. Valeu. Obrigado pelas informações, Douglas. Vamos pro show do intervalo? Show do intervalo rapidão, a gente volta na sequência já com a saideira, os últimos pedidos musicais também. 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Olha a hora, 23 minutos, faltando para as 9 horas da manhã, 8h37. 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No próximo bloco, Douglas Márcio. Não, já foi Douglas Márcio. Felipe Salles, dá um bom dia, só pra dizer que você tá aqui.
3: Pelo amor de Deus, cara. Eu te encontro pessoalmente há 4 anos e meio e ainda me comete isso, cara.
0: Calma, desculpa que eu acabei
3: de agradecer. Eu acho que eu vou até embora depois
0: dessa. Não, fica aqui, querida, que eu tava falando com o Douglas até agora com a previsão do tempo. Vocês me confundem.
3: Bom, gente, o Felipe vai estar aqui, tá?
0: O Felipe vai estar aqui.
3: Sou eu, no caso.
0: Show do intervalo,
3: beijo. A gente já volta.
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0: Todo mundo tá ouvindo o Cafezão. Saideira, hein? Saideira. Daqui a pouquinho já sai o resultado do nosso kit turbinado. Semana especial, Dia dos Pais. Então temos aqui uma cesta maravilhosa, maravilhosa do Empório Zermiani. Ainda o relógio da Relojoaria e Ótica Universal. E essa semana ainda vai sair um voucher do Barraqueta. Junto com esse kit especial da Semana Dia dos Pais, também a nossa nova caneca do Cafezão, homenageando a Amy Winehouse.
1: Belíssima caneca.
0: Gostasses? Não, aqui, ó.
1: A Amy Dentuça, gente, de capivara. E o colazinho com a letra A.
0: E viu só? Não. Tem tatuagem? Não, tem tatuagem, ó. Oh,
1: mas
0: tem...
1: ela é avantajada, né?
0: Pois é, é porque...
1: Uma comissão de frente grande essa...
0: Ah, é porque é uma capivara, né? A capivara, ela é avantajada. Né?
1: Adorei a caneca, tá?
0: Muito bem. Top. Ela pode ser tua.
1: Minha?
0: Ouvinte. Chega no nosso fone Whats.
1: Deu tela azul aqui no...
0: Manda mensagem no nosso fone Whats. Tem link na bio também do arroba... Atlântida BNU. Aí já chega me desconcentrando. Ó, vamos lá.
1: Não, porque eu sei que vocês mandam fazer com a quantidade certa pros sorteios. Eu sei que não sobra muito pra cá.
0: Ai, meu Deus. E aí, bom dia, arroba Felipe Salles.
1: Bom dia, meu Deus. Foi intenso esse início de bloco.
0: A gente encerrou intenso e começou intenso.
1: É assim, né? Essa dupla é assim. Vocês estão bem, meus amores? Como é que vocês estão aí? Dia meio rançosinho, né?
0: Pois é.
1: Friozinho, nublado e trânsito voltando a toda, Rafa. Pois. Quase a volta às aulas, né?
0: Voltou às aulas agora 100%, né?
1: 100%. Tanto na rede municipal quanto na rede estadual. Porque pra ir pras férias deu uma descompassada. Na rede municipal começou antes. Os alunos da rede estadual tiveram uma semana e meia de férias, uhum. Só quase. Foi bem curtinha. Mas já dando um aviso, um dos destaques do Bom Dia Santa Catarina que eu dividia com o público mais cedo, Rafa, essa volta às aulas, no caso da rede municipal de Blumenau, ela vem com aquela mudança na segurança, né? Porque quando a gente saiu para as férias, tava aquele embrólio, né? A segurança privada com vigilantes armados, o contrato tinha sido encerrado, inclusive houve aquela operação do GAECO focando nesses contratos. Durante uma semana e meia, mais ou menos, foi feita uma força-tarefa com as forças de segurança do Estado, Polícia Civil, Polícia Militar, Polícia Científica, todo mundo fazendo rondas em escolas. E aí agora, durante as férias, esses novos agentes de vigilância foram passando por capacitação e são mais de 200, Rafa, são 260, se não me falha a memória, já recupero aqui o número exato. Que estão espalhados, 260 agentes de vigilância, espalhados em todas as escolas. Se a gente juntar creches, escolas e também centros de jornada ampliada, são 130 instituições municipais que voltam às aulas hoje. Em cada um deles, há um desses agentes de vigilância. Assim que você entra na escola, eu estava lá na escola agrícola, no bairro Escola Agrícola, assim que você chega na frente da escola, você já vê o profissional com a camiseta preta, escrito no peitoral, agente de vigilância, identificado, e tem um embleminha pequenininho ali da Prefeitura de Blumenau também. E durante as férias eles passaram pelas capacitações mais diversas possíveis, tá, Rafa? Como recepcionar um aluno, e até questões mais delicadas, como abuso sexual infantil, como detectar, como pegar sinais, como ajudar essa criança, bullying, como intervir. Então foi uma capacitação de uma semana e agora é isso, né? Um novo modelo de segurança em ativação nas nossas escolas. E há um outro impacto da volta às aulas também, Rafa, que não é só mais carros nas ruas para levar a criançada, mas ônibus também. Quando as férias começaram, Blumenau suspendeu 64 horários do transporte coletivo, porque eram horários que passavam em frente às escolas nos horários de pico, sabe? Então a prefeitura avaliava que, sem os alunos, os ônibus iam ficar vazios.
0: Sim.
1: Todos esses 64 horários voltaram a circular hoje. E é uma outra coisa também, há outras 16 viagens que os itinerários tinham sido alterados para não passar mais na frente das escolas, porque não ia precisar durante as férias, e hoje os itinerários voltam a ser os normais. Então tem mais ônibus circulando, com mais itinerários mais longos, para os passageiros. Dá uma olhadinha no site, no aplicativo da Blumob, tá? Ali estão os horários já atualizados. E para os motoras, muita gente rodando. Uhum. Hoje tinha muita fila ali na Benjamin Constante logo cedo, cara, muito cedo.
0: Já deu para perceber o trânsito que eu pego também na Beira-Rio, já voltou tudo ao normal. Né, aquela fila que o semáforo abre e fecha e a gente continua na fila. Normal, normal.
1: Mas é uma coisa engraçada, muita gente passando por nós hoje no Bom Dia Santa Catarina dizia: ah, o trânsito de Blumenau tá insuportável. E sim, a gente percebe que a frota vem aumentando, mas pra todo mundo eu falo, gente, aqui em Blumenau há uma bênção. O trânsito tem horário pra começar e terminar. Era 8 horas da manhã, já não tinha mais fila na 7, por exemplo. E eu tava ali posicionado pro Bom Dia. À noite, das 7h15, você já não vê mais fila.
0: Uhum.
1: Gente, vai pra Floripa, vai pra Balneário Camboriú. Cara, a fila, ela não tem horário pra começar nem pra terminar. Verdade. Né? Então, assim, o trânsito de Blumenau não é uma maravilha, mas ela tem essa benesse. Tem horário pra começar e pra acabar.
0: Ah! Felipe Salles chegou causando já, de acordo aqui com a nossa... Chegando com a energia toda, a outra botou aqui.
1: É
0: causando.
1: Isso. Não, temos que começar a semana com impacto. Se começar muito embaixo, imagina o que vai ser de nós na sexta-feira, né?
0: Meu Deus do céu. Felipe Salles, mais alguma coisa que você quer dividir com a nossa audiência do cafezão que rolou no Bom Dia Santa Catarina também?
1: Sim, mas não vou me aprofundar muito porque é uma informação que faz mais sentido se ela for visual.
0: Tá.
1: Mas, em resumo, Rafinha, a gente destacou que Santa Catarina, nesse começo de ano, ela abriu 63 mil novas vagas de emprego. Uhum. Ou seja, não é que a pessoa foi demitida, colocaram outra no lugar. Não. 63 mil novas vagas que não existiram. Esse é um saldo feito pelo CAGED, o Cadastro Nacional de Empregados e Desempregados, e ele leva em conta os trabalhos formais, né? Pessoas com carteira assinada. E o que é mais interessante disso tudo, dessas 63 mil vagas novas, das 6 cidades que mais contrataram, 4 são da nossa região. Das 6 cidades, quem está liderando? Joinville, a gente sabe, a indústria lá é fortíssima, difícil de bater. Em segundo lugar, das cidades que mais abriram novas vagas, Itajaí. Em terceiro lugar, Blumenau. Aí vem Chapecó em quarto lugar, depois vem Navegantes em quinto e Brusque em sexto. Então, em toda Santa Catarina, das 6 cidades que mais contrataram, 4 são do nosso campinho.
0: Uhum.
1: Indústria, serviços e construção civil disparados, setores que mais contrataram. Sabe onde estamos pior? Comércio, Rafa, muita vaga sendo fechada no comércio. Já um reflexo das marcas vendo que o marketplace, as vendas online, às vezes podem gerar o mesmo efeito do que muitos funcionários numa loja, sabe? Essa pelo menos é a avaliação que os empresários estão fazendo, né? E o CAGED conseguiu frisar. Então só em Florianópolis, por exemplo, foram quase 3 mil vagas fechadas esse ano no comércio. É muita coisa, né? Pra gente ficar atento.
0: Muito bem! Felipe Salles, vamos fazer um convite pra galera acompanhar logo mais Jornal do Almoço, 15 pra meio-dia?
1: Vamos! Acabei de passar ali pela redação, já tava a galera ali, Patrícia Silveira voltou das férias na sexta-feira, então Patrícia já tá de volta ao comando do JA, eu sigo na reportagem. Cara, muita coisa aconteceu no nosso fim de semana, mas temos pautas interessantes, assim, que a gente foi registrar. Por exemplo, Nova Trento tá vivendo a festa em Canto Trentino. Casa cheiaça, Rafa.
0: Legal.
1: E a Grazi Guimarães estava lá ontem, fez uma reportagem muito massa pra gente poder dividir com o nosso público hoje, mas às 11h45, logo mais, aqui no nosso JA. Outro destaque, Itapema teve Arraiá Solidário nesse fim de semana também. 31 entidades sociais participaram. Tipo assim, aqui em Blumenau a gente tem os pedágios de fim de semana, né, Rafa? Ah, nesse fim de semana, tal instituição vai estar nos semáforos pedindo recurso. Itapema criou uma lei municipal para proibir esses pedágios. Em contrapartida, cria um fim de semana de arraiá solidário. Todas essas entidades se juntam aqui, vendem o que querem vender de comida, bebida, artesanato, e esses recursos ficam para as entidades. E aí a nossa equipe estava lá acompanhando também. Claro, tem as notícias mais atualizadas do fim de semana, previsão do tempo mais atualizada também, que agora durante a manhã a Defesa Civil faz novas projeções. Enfim, tudo ao vivo a partir de 11h45.
0: Não percam! Se perder, vai lá que tá tudo no Globoplay, hein?
1: Isso aí. Não perdam, como dizem conhecidos, não perdam.
0: Felipe Salles, ele sempre chega alegrando nossas manhãs. Mensagem da Letícia.
1: Letícia.
0: Obrigado, né?
1: Letícia.
0: Um beijo. Voltou às aulas, volta o trânsito, mas até o trânsito é regradinho, tem hora certinha. Mandou aqui, ó, Diego Bosa, um abraço.
1: Diego concorda comigo, é isso mesmo, Diego. É um luxo aqui em Blumenau.
0: Viu só, Felipe chegando com a energia toda. Pediu pra rolar Madonna, já rolou. Lissandra, beijo pra você também. Valeu, Jefferson Lissandra. Também, Escola Agrícola. O nosso amigo aqui doido pra ganhar já a caneca da Amy. Tô doido pra ver como ficou ela de capivara. Já vou mostrar pra vocês nos stories. Calma.
1: Ah, nem nos stories tu postou ainda?
0: Não.
1: Tá por isso que você tá olhando.
0: Está estreando hoje.
1: Ah, rapaz.
0: Você que tá olhando.
1: Que legal.
0: Você é os olhos da nossa audiência.
1: Ai, que chique. Ó, estou tocando na caneca, tá? A gente vai emanar boas vibrações aqui, ó. Tipo reiki, assim, sabe que você faz a aplicação? Tá fazendo uma aplicação de reiki aqui.
0: Ó, então você vai ganhar essa caneca que foi acariciada
1: por Ruim, né? Não, eu emanei boas energias. É melhor do que dizer que eu acariciei a caneca. Não é legal
0: isso. Mas tu tava fazendo carinho nela. Ó, quem mais? Tô na fila. Nessa semana, Dia dos Pais, deveria convidar pais e filhos pra fazer um dia especial. Olha, quem sabe na próxima, hein? Vamos estudar essa ideia?
1: Boa
0: aqui
1: sugestão.
0: Já na fila. Valeu, obrigado, Francisco Vieira Neto. Um abraço, querido.
1: O Dia dos Pais chegando, é verdade. Beijo antecipado, pai.
0: Isso. Querido, vou largar um Beautiful Day do YouTube pra fechar.
1: Então, fechou. Então fecha.
0: Então fechou. Valeu, Fê. Beijo.
1: Beijo,
0: boa semana.
1: Beijo, audiência. Boa semana pra nós.
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0: Fechando mais um bloco musical, Ultraman Dívida. Dependa YouTube com Beautiful Day antes. Pedidos da nossa audiência maravilhosa. Esses foram os pedidos do cafezão. Concorrendo aí ao nosso kit especial Dia dos Pais, que vai sair agora, o primeiro, com a primeira caneca especial da Amy Winehouse. Só pra fazer um suspense. 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Saindo o kit especial Dia dos Pais de hoje. Mais caneca nova no cafezão. Foi para o final do telefone 8396, Jefferson Alain. Parabéns, Jefferson Alain, do bairro Escola Agrícola de Blumenau. Faturou o primeiro kit especial Dia dos Pais. E amanhã tem mais um saindo para vocês. Então já sabe o que fazer, hein? Até dia 7 de agosto, sorteio diário de cestas do Empório Zermiani, relógios da Relojoaria e Ótica Universal. 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Show do intervalo agora, volto daqui a pouquinho às 11 horas da manhã em mais uma edição do programa Mais Baita junto com Irineu Nicoletti, Sargento Junks. E agora quem chega é Edna Ferretti, maravilhosa, em mais uma edição do Cashback, a hora mais premiada da Atlântida. Olha a hora! 9 horas, 9 e 4. 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
4: Como criar um hit? O Sam Fender não tinha ideia do que ia acontecer ao convidar a Olivia Jean para tocar Rain in Me, faixa do disco People Watching. A química entre os dois no palco chamou a atenção de todo mundo e rapidamente viralizou nas redes sociais. E no fim, o que era para ser apenas uma apresentação, levou a dupla a gravar a música em uma versão oficial de estúdio. Na nova gravação, a Olivia escreveu e interpretou um verso inédito. E segundo Sam, essa mudança tornou a música mais universal ao apresentar os dois lados de um relacionamento. A faixa venceu o prêmio de canção do ano no Brit Awards e se tornou o primeiro número um da carreira do Sam. 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

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Um bom dia pra você. Eu sou a Edna Ferretti e tá começando a hora mais premiada da Atlântida. Nessa segunda-feira, 3 de agosto, mês novo começando. E já quero te desejar aí um mês repleto de vitórias por aqui, tá? 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Agora 9:13, 18 graus aqui em Blumenau, e a playlist já está pronta para o nosso segundo, tá? Porque vai rolar Players do Kylie Rae, Alex Warren com Flavor Dream, Shivers do Ed Sheeran e muito mais. Agora vem comigo pro nosso WhatsApp, 479-9249-7153. Por quê? Semana começando, a gente sabe que tem que se hidratar, que tem que fazer um exercício, ou tomar aquele cafezão bem quentinho por horas. E pra tudo isso, precisa do quê? De copo e de garrafa térmica, óbvio! E hoje, os nossos queridos parceiros da Emob Brasil selecionaram um kit especial para você levar aqui no cashback. O desafio vai ser o buraco sem fundo. Você vai ter que responder 5 perguntinhas de conhecimentos gerais, atender falando eu quero meu cashback e sucesso. Se você acertar tudo, esse kitzão é todo seu. 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Agora bora de Players do Kylie Rae.

0: Atlântida, a melhor vibe da FM, a rádio das nossas vidas, por aqui, ao som de Sam Fender e Olivia Dean, na rádio das nossas vidas, rolou Rain Man, Stupid Love, da Lady Gaga, Harry Styles com American Girls, Shivers, do Ed Sheeran, Alex Warren em Flavor Dream, Players, do Coi Leray, e agora nós vamos para... o show do intervalo! O desafio é daqui a pouquinho, tá? Hoje, pra você que tá chegando agora e ainda não sabe, vai rolar o sorteio da Emob Brasil aqui no Cashback. Você leva um copo e uma garrafa térmica, ambos térmicos. Então, pra você fazer os seus drinks no final de semana, pra encher a garrafinha pro trabalho, pra academia e tudo mais. E também uma mochila muito legal pra fazer os seus rolês aí, junto com a Emob Brasil. Manda aí no nosso WhatsApp 479-9249-7153. Eu quero meu cashback. É essa frase que você tem que me atender logo mais, viu? Desafio Buraco Sem Fundo, 5 perguntas, pode ser de tudo, pode ser de geografia, pode ser de matemática, dia a dia, então vem com a mente aberta pro nosso WhatsApp, combinado? Voltamos em instantes, agora é hora de curtir o show do intervalo.
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15: Muito bem, essa é a Atlântida, a melhor vibe do FM, a rádio das nossas vidas. Estamos de volta por aqui, hein? Menina, já são 9 horas e 42 minutos. Nesse 3 de agosto de 2026, 18 graus agora em Blumenau. E antes da gente curtir Ariana Grande, Doja Cat, aquela programação gostosa do Cashback, para valorizar os talentos locais.
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15: E hoje quem chega chegando é a banda Starfix com Nova Morada, que traz a ideia dessa questão assim de caramba, preciso me mudar, preciso de novos caminhos e justamente ir atrás dessa coragem. Starfix é aqui do Vale do Itajaí e tá no Paredão, assim como você, artista, também pode. É só mandar pra gente o seu som através do e-mail paredãobnu@nsc.com.br. Envia teu som com algumas informações do formato MP3 e participe do Paredão. Daqui a pouquinho rola o desafio, hein? Hoje valendo um kitzão da Emob Brasil. Com garrafa, copo térmico e mochilinha, entendeu? Manda aí no nosso WhatsApp e aguarda a ligação. Hoje serão 5 perguntas de conhecimentos gerais e você com certeza vai acertar tudo. Confio, viu? Um abraço especial pra Eva, que tá se inscrevendo no nosso Whats. Também pro Edson, pro Juliano, pro Matheus, pro Coleta, pra nossa querida amiga Juliana, pro Anthony também, que é Uber e falou, Edna, usaria muito nas minhas corridas do dia a dia. Então vamos torcer, hein, galera? Pensamento positivo. Agora bora de Starfix.

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1: Atlântida, a melhor vibe da FM, a rádio das nossas vidas. Curtimos agora Kiss Me More, aqui na ATL da Doja Cat. Também rolou Positions, da Ariana Grande. What Is Love, do Hideaway. Rain In, do Sam Fender e da Olivia Jean. E agora nós vamos pro desafio. Vamos nessa. Será que a galera vai atender? Posso dizer que hoje, quem participar do nosso desafio tem que estar ligado, tá? Não vai ser tão simples assim nessa manhã de segunda-feira. Digitando

0: chama? E cadê? Cadê essa pessoa, hein? Não foi um bom momento de deixar o celular na sala. Com certeza.
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0: Ixi. Fomos encaminhados para a caixa de mensagem, chamada perdida. Mas nem tudo está perdido, porque a gente vai tentar de novo para tentar liberar esse presentão da Emob Brasil na segunda-feira aqui no Cashback. Bora digitar, mais uma tentativa, essa é a última, e se não for agora, só será na quarta-feira para ganhar o kit da Emob Brasil. Bora mais uma vez, galera!

0: segundos pra atender ou não, hein? Se não, é prêmio acumulado.
1: Sua ligação foi...
0: Ixi! Eu juro, não consigo entender a dinâmica da galera que se inscreve e não me atende. Mas, o que pode ser ruim pra um, pode ser bom para os outros. Porque o nosso kit... Deixa eu ver quantos eu tenho aqui no estúdio. Pera aí. Bom, galera. Agora... De pronto, porque eu sei que tem muita gente participando no nosso WhatsApp. Eu vou fazer o desafio pra tentar liberar, tá bom? A primeira pessoa que acertar todas as perguntas e mandar no nosso WhatsApp as respostas vai levar o kit da Emob Brasil. Cauã já está ligado pra apurar todas as informações pra ver quem realmente vai mandar por primeiro. Vamos nessa! Desafio geralzão aqui com a audiência. Primeira pergunta: quem é conhecido como rei do futebol? Qual é a cor dos olhos da Xuxa? Qual é o nome da fada do Peter Pan? O que as abelhas coletam das flores pra fazer o mel? E por último, qual grupo de K-pop se tornou o primeiro a se apresentar no Grammy Awards? Vou deixar vocês aí mandando as respostas em 9... 5, 4, 3, vou dar mais um pouquinho, tá? 2, 1, com emoção. Já temos um ganhador, Cauãzito. Temos um ganhador já no nosso WhatsApp. Quem tá levando o kit do cashback de hoje? Cauã, vem cá falar com a audiência. Você que ficou apurando tudo, quem acertou? Fala aqui.
2: Parabéns, Sidney, você ganhou.
0: Valeu, Sidney, levou a boa, mandou muito, muito, muito bem. Por aqui o cashback vai ficando, obrigado pela participação de todo mundo, sempre bom voltar a ser criança, nem que por alguns instantes. E eu te espero amanhã aqui de novo, viu? Porque amanhã o cashback chega com tudo, com simplesmente uma smartwatch para você praticar seus exercícios físicos, ficar por dentro das notificações, tudo isso num oferecimento de relojoaria e ótica universal. É amanhã, viu? Eu continuo por aqui, só que de tarde, no programa das Minas e no Vibe Atlântida. E é claro, se quiser me seguir no Instagram, o @EdnaFerretti. Valeu, cashback! Sempre bom estar com vocês!
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4: Nutri Camila Passolt, eu ouvi falar que a velocidade da mastigação influencia na saúde. Isso é fato ou é fake?
5: É fato. A mastigação faz parte da digestão dos alimentos. E para que possamos ter um processo digestivo adequado e uma boa absorção dos nutrientes, que são importantes para a nossa saúde, precisamos ficar atentos a isso. As refeições principais, em média, duram no mínimo 20 minutos e os lanches intermediários 10 minutos. Faça o teste. Cronometre hoje o seu almoço ou jantar e avalie como está a sua digestão. Se estiver abaixo desse tempo, coloque como meta aumentar um minuto a cada dia, até chegar no máximo 20 minutos. Você vai perceber que com o tempo vai se sentir melhor e possivelmente vai diminuir a quantidade de alimentos ingeridos. Se o seu objetivo é controlar ou diminuir o peso, essa atitude pode te ajudar em muito.
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8: Pedalar é uma atividade que exige bastante do corpo, então cuidar da hidratação é fundamental em qualquer trajeto. O ideal é começar a se hidratar antes mesmo de você sair de casa, tá? Durante o pedal também, leva sempre uma garrafinha de água, viu? Vai bebendo aos poucos, mesmo que não esteja com sede. Isso ajuda a manter o rendimento e evita cansaço precoce. Outro ponto muito importante é respeitar o seu ritmo. Não adianta querer acelerar demais ou tentar acompanhar ciclistas mais experientes logo de início. O ideal é manter uma velocidade confortável, tá? Que permita controlar bem a respiração e aproveitar o percurso. Com o tempo, o seu condicionamento melhora naturalmente. O segredo tá na constância mesmo, sem exageros. Assim o ciclismo se torna um hábito fácil de manter.
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9: Porque algumas músicas grudam na nossa cabeça. Independente se a música é boa ou ruim, às vezes ela fica presa na nossa cabeça, tocando o dia inteiro nos nossos pensamentos. E tem uma explicação científica por trás disso. Essas são as earworms, na tradução literal, vermes de ouvido. Esse é o nome que os cientistas dão para músicas que ficam presas na cabeça e se repetem, muitas vezes apenas como um refrão. Segundo os especialistas, isso acontece porque o cérebro ativa regiões ligadas à memória, às emoções e ao processamento auditivo, fazendo com que trechos marcantes entrem em um loop mental. O fenômeno é extremamente comum. Alguns estudos estimam que até 90% das pessoas têm episódios semanais. Mais curiosidades como essa você confere em atlantidasc.com.br.
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9: Vamos falar de alongamento. É importante? Precisa antes de uma corrida? Essa é uma discussão que não tem certo nem errado. O ideal mesmo é sempre seguir a orientação de educador físico de acordo com o perfil de cada corredor. Mas na grande maioria das vezes, o aquecimento tradicional que a gente conhece, aquele de esticar as pernas parado, por exemplo, tem um melhor efeito no pós-corrida. Para uma pré-corrida, alguns artigos indicam que o alongamento dinâmico se faz mais eficaz para uma corrida de 5 ou 10 quilômetros. Alongamento dinâmico, como o nome sugere, é aquele que o corredor alonga em movimento, com balança de coordenado, de pernas de um lado para outro, mobilização de tornozelos e panturrilhas. Portanto, mexa-se, alongue-se e faça o aquecimento antes de qualquer exercício. 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
8: Tô cansado, minha voz tá quase igual a do locutor hoje.
9: Bom dia.
8: Tá
9: bonita?
8: Tá rouca?
9: Ah, tá.
8: Pouca rouca.
10: Gente, eu já tive um final de semana maravilhoso.
9: Como é que foi?
10: Gente, uma loucura.
9: Com quem?
10: Conta, conta. Fui pra maior cidade do país.
9: Aonde?
8: Ah, é?
10: Fui pro Rio de Janeiro.
9: Ué, mas... Tu foi pro Rio de Janeiro? O que tu vai fazer lá?
10: Rever amigos.
8: Ah, é? Foi na praia?
10: Últimos dias de férias do Vini.
9: Do Vini? Quem é o Vini?
10: Vini Júnior.
8: Ah, tu tava ali? Ah,
9: você foi convidado?
8: Porra!
9: Sabe que a temática era anos 2000, né? Você foi do quê?
8: Xuxa.
10: Fui de Paquito.
8: A Xuxa não é anos 2000, né?
10: Não. Xuxa não. É anos 70?
9: Não, 80, 90.
8: 80, 90.
9: Não, mas só ver, né? 80, 90, 2000, né?
10: É.
9: Planeta Xuxa.
10: Mas ela nasceu que ano?
9: Quem?
10: Que ano que ela nasceu?
8: Antes da guerra.
9: Não, acho que 60, né? 60?
10: É.
8: Como não. Isso? Não, antes, né?
10: Não viu o dilúvio, mas pisou no barro.
8: Não, foi ali, acho que foi 52.
9: Não, imagina, minha mãe é de 55.
8: Sim, mas o que, que tem a ver?
9: 63, aí, ó.
10: É o ano do Fusca que eu tinha.
9: 63.
10: Tinha um Fusca desse ano. E era igual
9: a ele. E ela tem 63 anos, é. Ela é de 63, nasceu em 63.
10: Ô, então tem que
8: jogar no bicho.
9: Olha.
8: Muito tempo juntou.
9: Exato. Ah, minha galerinha. Final de semana intenso, correria, hein?
10: Bom, graças a Deus, cara. Maravilhoso.
8: Show de bola.
9: Pila. Puxo, né? E o Pila caiu?
8: Tudo pelo Pila, pra
9: tudo
8: fralda.
9: Pelo Pila.
10: Ah, já é caiu? Pix antecipado.
8: O Pix caiu na quinta. Olha, a gente tinha feito o show.
10: Não, mudou o camarim.
8: A vontade não
10: mudou o camarim.
8: Meu... De não fazer mais. Mas é isso aí, é.
10: Sexta-feira eu já levei um litro de uísque pro camarim.
9: Depois que caiu. A diferença que faz, né?
8: Ah, louco. Ah, cara.
9: Muito bom. Bom, a gente vai descobrir o que os meninos fizeram esse final de semana. Eu sei que trabalharam bastante, acompanhei nas redes sociais. Mas antes, deixa eu agradecer aqui os nossos parceiros.
10: Claro.
9: Muito obrigado, Unifique.
8: Ó.
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1: Lindo, lindo, lindo.
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1: Muito bom.
0: É, tem que participar daqui a pouquinho.
1: Que
0: vai
1: ter que fazer? Que vai ter que
0: tem que mandar mensagem no nosso fone WhatsApp. Já anota aí o número do nosso fone e fala no ar daqui a pouco, Sargento. 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
1: Fui ontem.
0: No domingão?
1: Fui ontem, 11h30 da manhã.
2: Ora, pegou abrindo.
1: Cheio já, cheio.
2: Os passarinhos dormindo.
1: E sem fila, é aquela coisa que eu sempre falo. Tu chega lá, meu, mas que muvuca, vamos esperar um monte. Não, aqui ó, pá, pá, pá, tem uma mesa lá, tem aqui, pá, aqueles caras correria.
3: Aquele caixa rápido ali é bom demais, né? Imagina o cheiro no Garcia.
1: Abraço pra... meu, é maravilhoso.
0: Ô, mas eu já fui no domingo cheio, e mesmo que tenha que esperar, é muito rápido.
1: É ali.
0: Eles dão um jeito
1: ali. É o tempo de tomar uma cerveja, se for o caso, pra abrir o apetite.
0: Lindo, lindo, lindo.
3: Pode daí tomar antes na fila?
1: Opa, tem um balcãozinho lá com o adesivo do Reino do Garcia.
3: Aí é maravilhoso.
1: Tá liberado.
2: É atrativo.
1: Onde tem o adesivo.
3: Bom demais.
0: Tá liberado. Muito bem. Bom dia, Irineu Nicoletti.
3: Bom dia.
0: Oi, eu tô igual você, hein? Tô aqui com uma fanheza assim que tá durando, né? E o nariz nem tá entupido, ó. Eu tô respirando bem.
1: É o Adib.
3: Meu não.
0: Mas
3: meu
0: é não. A sinusite da comitiva.
1: Tá ainda?
0: Aqui não passa essa merda.
3: Mas deu umas loucuras no tempo esse final de semana também, né?
1: Deu,
3: né? Deu uma calor, energia, né? Aquele trintão.
1: Calor.
3: Aí à noite já deu uma caída. Difícil.
1: Hoje...
3: A gente comendo mal pra caramba. Comendo mal no sentido de muita coisa, né?
2: Poucos nutrientes.
1: Não tem noção.
3: É.
0: Sério?
3: Os camarim, assim. Vai sair num vídeo de bastidores ali.
1: É inacreditável. O camarim arregadíssimo. Cara, pizza, aquelas coisas de frio e hamburguinho e não sei o quê.
0: Gostoso.
1: Aí, vamos jantar agora, galera.
3: É.
0: Ainda tinha janta depois?
3: É.
2: Se eu soubesse.
0: Quem é que tava perguntando se o camarim ia ser bom? Foi tu, não foi?
3: Sim.
1: Cara, calaram a minha boca.
0: É, faladorzinho.
1: A menina, né? Aqui do Blumenau, inclusive, que fez aqui
3: dentro. Venceu o Monjaro.
1: No Michelangelo foi a Lara.
3: Até esqueci.
1: Lara Goldkoff, se não me falha a memória.
3: Lara Croft.
1: É. Hoje estreia no Mais Baita, De Volta às Origens, Previsão do Tempo.
0: Opa!
1: Vai, Jonas
3: Junquinho. Do Junquinho, né?
1: Se vocês quiserem, eu posso dar.
3: É o...
1: Pode ser. Junquinho. Eu acompanhei um dia ali do show dos meninos. Do
0: Juquinho, então.
1: O público do Cris Pereira e do Irineu.
2: É, vários.
3: Cara, eu achei um pouco a mais da tia Célia ali. É. Não era meu, não.
2: Tava vó Célia.
0: Tava feliz ali de
1: tia Célia.
0: Juquinha tava feliz. Bom dia, Sargento Junks.
1: Bom dia, Rafa.
3: Cheiro naftalina.
0: Tudo bem, então o final de semana de vocês dois foram bem intensos.
1: Muitas histórias engraçadas.
0: Não se enjoaram ainda, não se cansaram?
1: Cara, ontem 3h30 conversando, né? Devia ter gravado, né? Dava um cito diz. A luzona no painel, pra atrapalhar.
3: Zona.
1: Não, mas tem uma coisa que tem que ser registrada. Zero peido.
0: Verdade.
1: Zero.
0: Por minha olha parte. Aí. Mas porque provavelmente o Irineu fez alguma ameaça, né?
1: Não, o Irineu deu-lhe um na...
3: Já,
1: sabe, não, aquele cachorro?
3: Já começa falando.
1: Era
3: já.
1: dois cachorros. Aí o Irineu deu aquela latida mais alta no primeiro dia e eu pensei, eu nem vou mais latir. Que ele é um cão feroz.
2: Aqui. Já mostrou quem é o dono.
3: Se você começa a latir.
2: Já mijou no poste.
3: Cara, esse idiota, a gente voltando de São José, a gente passa no aterro lá, que é o aterro lixo. Meu Deus, tem urubu voando, ele acha que eu peidei.
1: Não, ele peidou 1 quilômetro antes. Eu abri o vidro e botei a cabeça pra fora.
3: Bem no aterro.
1: Bem passando no aterro.
3: Mas tava aterro. Mais cheiroso no aterro do que no carro.
0: Ai, meu Deus.
3: Ai, cara.
0: Bom dia, Pedro Lemos.
2: Bom dia, Rafa.
0: E aí?
2: Agradecer o pessoal que foi no Porão Comedy em BC e em Blumenau.
0: Olha, sexta top.
2: E sábado.
0: Muito bom, amigo.
2: Showzaço, né? Mesmo com o Festival Gaúcho da Comédia aí.
3: Deu gente
2: no porão. Então, muito obrigado.
3: Que aí, muita galera. Gente consumindo comédia, hein?
2: Que coisa boa, coisa né? Boa.
3: Tá voltando, graças a Deus.
0: Que bom, ufa, que bom. Ufa, ufa, ufa. E já treinou?
3: Mês que vem. Treinei. A pandemia.
0: Treinou?
2: Treinei.
3: A boca, cara.
2: Hoje eu fiz costas.
3: Ó. E bíceps. Ó, vai ali, vai ali, faz um double bíceps.
2: Não, assim. Fica na
3: polichinela. Caraca.
2: E aquela posterior da coxa.
3: Ah, ponto. Dá... Tu gosta de uma perninha, né?
2: Eu fiquei com a bunda pra cima lá, fazendo...
3: Ainda dentro.
1: Cara, o Cris Pereira, na hora das fotos, eu ficava do lado dele aqui, ó. É a mesma coisa que tu tá abraçado numa estátua. Cara,
3: ele é muito forte.
1: Muito forte,
3: cara. Segurou no... Tu sentiu o músculo dele?
1: Aí uma hora eu falei, meu, Cris, que cupim, né? Aí ele, cupim, eu nunca mais tinha ouvido essa.
2: Pô, pra surpreender um cara que é o Cris Pereira, não é fácil.
3: E muito duro?
1: Oxi. Porra, duríssimo, botou um tadala no ombro.
2: Esfregou.
1: Vai, treine
3: que é bom. Isso aí. Bom dia, Ramonzinho, Ramon Breno.
4: Bom dia, Rafa, bom dia, turma. Como é que estamos?
3: Tamo bem. Muitos corres.
4: Trabalhando bastante no porão. Esse final de semana foi bem
3: corrido. Corre não é coisa errada?
4: Não.
3: Por quê?
4: Tá fazendo um corre aí.
3: Não, tá trabalhando.
2: Não tá devagar, né?
4: É porque é eu que tô fazendo.
3: Uma série que eu ouvi, eles andaram errado.
4: É que na série é tudo paulista. É, os corre, meu. Entendi. Mas tudo aí, tudo tranquilo.
3: Muito bom. Então, ó, já antecipei pra vocês as participações do programa hoje. Concorre, então, um voucher de R$500.
2: Da hora,
3: Carol. Como é que faz pra participar, Irineuzinho?
5: 47992497153. 47992497153. Participa aí, manda teu áudio.
3: Boa. Tens alguma provocação pra galera? Porque tu gosta de provocar o povo, né?
5: Ah, estamos no mês do cachorro louco, pode ser?
3: Agosto é mês do cachorro louco?
1: Tragédias de agosto. É verdade que agosto, a galera aí que trabalha no ramo do casamento, é um mês que tem menos casamento por conta disso?
5: Mês do desgosto, tipo, vem.
1: Maio é o mês das noivas.
5: Uhum.
1: E agosto já não.
2: Tem gente que não faz nada, nem fecha acordo, não compra nada.
5: É um mês azarado,
4: mas diz que acordo. Agosto também fica bem mais pobre do que o resto dos outros meses. Não sei por que também. Se tem algum.
5: Ah, é porque daí é o lance de um mês
4: depois
5: longo,
4: de julho,
5: né?
4: E depois
5: o salário
4: de
5: julho acaba. Também.
1: E é dois meses seguidos que vão até o dia 31, né? Eu acho.
5: Não,
1: e sem feriado.
3: Ó, fui atrás da informação e é isso mesmo, tá?
5: É.
3: Finalmente acertei. Noivos fogem do mês de agosto. Adiam a cerimônia por superstição. Conhecido como mês do desgosto, ele é o tempo de mês de menos casamentos em algumas igrejas e empresas de cerimonial. É oficial isso, então.
5: Não, mas aí é superstição, né?
1: Mas depois já pode. Dia 13 caiu uma quinta-feira, então já é uma.
3: Ó, né? Agosto é o mês com...
5: 13 sempre é azar, sargento.
3: Agosto é o mês que menos registra casamentos de acordo com dados estatísticos, históricos e pesquisados pelo IBGE.
4: Olha aí.
3: Então tá aí informação importante.
4: Mas pode casar, é só questão
3: de agosto. Pode.
5: Marcando em agosto, marcando.
3: Até porque, por ser um mês com menor demanda, salões, igrejas e fornecedores costumam oferecer mais facilidades da agenda e melhores condições de negociações.
5: Eu fui no casamento sábado.
3: Aí, ó.
5: Era dia...
4: Olha aí.
5: Primeiro de agosto.
1: Lá no Reino do Garçom.
4: Já querendo começar. Será que tem um mês que é bom pra comprar caixão? Tipo assim, esse mês pra enterrar gente tá top.
5: Caramba, deve ter um mês que mais vende caixão.
1: Tem caixão de time de navio?
4: Deve ter um mês que é...
5: Provavelmente é o mês da...
4: Da cachaça.
1: Caixão de time, já
4: viu? Fevereiro, deve ser fevereiro.
2: Só indo na torcida.
1: Tem um primo meu uma vez, ele que tava interessado, que falou, quando eu for, eu quero um caixão do Havaí.
4: Oxi!
5: Tem isso, tu personaliza?
4: Caramba. Vocês queriam personalizar o caixão de vocês, se pudesse tipo, botar uma caixa de som e coisa nada?
5: Sabe não, que eu tô bem pensativo sobre a cremação.
4: É?
2: Ultimamente, assim.
1: Eu acho que... Imagino um incêndio, depois de uísque aí o final de semana inteiro.
4: Pra me cremar, ia pensar só na caixa de fósforo só. Não ia pensar tanta coisa assim, né?
2: Risca o Ramon na caixa.
4: E depois, o complicado da cremação, vai botar na onda depois. Tipo assim, os ricos, beleza. Pega aqueles helicópteros, né? Joga lá. Que lindo.
5: No mar.
4: Você vai passar na beira-rio ali, jogar do lado das capivaras.
5: Não. Nem pode, né?
4: A cinza. Não pode.
2: Joga na privada.
5: Acho que não,
1: dá pra misturar com cimento e concretar alguma coisa?
4: Aqui, a casa com a cinza do Irineu.
5: Mas bota numa urna, né?
3: Isso.
5: Minha cachorrinha que morreu tá numa urninha lá que a tua empresa amiga lá.
1: Olha lá. Neuhaus. Nós temos um casal de periquito lá, a gente fez a... Pra cremar quando eles partirem, vai caber numa caixinha de fósforo. Ou a cinza.
4: Qualquer coisa você dá pra fazer na airfry, né?
2: Também.
5: Que isso.
4: brincando.
2: Dá pra botar, é verdade. Dá pra botar? 30 minutinhos.
0: Ô, e a coelha? O que, que tu vai fazer com a coelha?
1: A coelha nós vamos empalhar, né?
5: A ela coelha já, empalhada é bonita?
1: Que ela já não, ela já não, não interage não. muito, ela já fica mais na dela.
4: É independente ela.
1: Tem um meme que se encaixa muito bem, que é tipo a coelha de um coelho de costa indo embora em cima de um skate, entrando num buraco negro assim. É meu coelho depois de ganhar comida. Até nunca mais, seus otários.
4: Caramba, é uma vibe acima do gato ainda.
1: Não, cara, olha, o coelho é o único pet que não quer ser pet.
5: Ele é
1: fofinho e tal, mas tu pega no colo.
5: Ele é selvagem, né?
1: É um animal silvestre. Mas é uma coisa, ele é presa, ele é o último da cadeia ali. Ele é branco pra viver no mato, que chama atenção. Então, cara, qualquer coisa, aqueles estralinhos da madrugada.
0: Ah, ele tá sempre
1: não alerta. Relaxa, não relaxa.
5: É por estressado. Conta da,
1: por ser presa, é defesa total.
0: E por isso que a orelha dele é tão grande, pra ele ouvir tudo que
1: tá acontecendo. Aí às vezes tem, fica uma orelha pra frente e outra pra trás.
5: É tipo radar.
1: Pra cortisol.
4: As antenas.
1: É o Chapolin.
4: Estou captando.
0: Pô, é verdade, todo mundo come o coelho, né?
1: Mas sabe, gostoso, hein? O cavalo também tem uma parada de ser presa.
5: Nossa, com molinho. Ah,
1: é. O cavalo também tá sempre. Por isso que eles botam aquela coisa aqui.
4: Depois
5: entendi. Ué, mas pode comer?
1: Claro que pode.
5: Todo animal é comestível. Carne. Não, mas isso aí vem de mercado.
0: Então, ó, aqui, ó, só respondendo a dúvida de vocês. Paca. Sobre qual mês de mais mortos. Historicamente, no Brasil, os meses de julho e agosto, que estamos começando agora, tendem a ser
5: os meses
0: com maiores óbitos. Por quê? Por quê? Por quê? Porque inverno é o período que aumentam os casos de doenças respiratórias, com pneumonias e de problemas cardiovasculares. E é o meu mês que geralmente tá todo mundo doente, né?
1: Ó, aqui, ó. Eu tenho o plano funerário da comitiva, um serviço novo aí agora, vou usar aqui para divulgar. Que vocês vão pagar R$10 por mês.
0: Bom,
1: pô, não é nada, né? R$10 por mês.
0: Não, ali, tá bom.
1: Tá. Quando tu deitar o cabelo, né? Vestir ali o paletó de madeira, tu vai ser cobrado uma taxa de 30% administrativa desse caixa que foi gerado. E o que sobrar, nós vamos contratar mulherada da noite pra ir chorar no teu velório.
5: Caramba!
1: Mas não é chorar lá, não, ficar evento. Assim e tal. É pra fazer barraco.
5: Atrizes.
1: Entendi. Isso. É o maior que tinha, o que vai ser de mim e tal. Eu vou junto e pula, abraça.
5: Caramba!
1: Tu já tá morto mesmo. Tá não certo. Precisa mais prestar satisfação. É só pra dar um orgulho no sobrinho. Dele olhar e falar, porra, o tio era foda.
2: Imagina e se não filhos. Tiver sobrinho, a gente contrata um sobrinho.
0: São as carpideiras.
1: Ah, isso aí, ó.
5: Carpideiras,
0: aí, ó. Carpideira. É a profissão das pessoas que são contratadas pra chorar em velório.
2: Não, mas acho que essa aí é outra pessoa.
1: O meu é um pouquinho além.
2: Ah, entendi.
1: Essa aí é outra pessoa.
4: O meu é do John. Ela chora em outro lugar. Não, cara. Ele vai direto.
0: Ele dá a explicação.
5: Ele falou bem certinho.
1: Aquele que nós viu um monte lá. Aquele que nós viu um monte lá em Tubarão vai ser um que vai. Só pra dar um.
5: Nossa próximo. Senhora. Meu, tu tá maluco.
1: Aquelas coisas do vídeo que o Alan manda.
4: Não, cara.
0: Enfim, senhoras e senhores, essa foi só a introdução do programa Mais Baita. Ainda não conversamos com o locutor que...
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0: Quer saber como é que ele tá, hein?
5: Bom dia.
0: Bom dia, como é que vai essa força?
5: Tudo ótimo.
0: Ah, que bom.
5: E você não vai falar do seu fim de...
0: Ah, o meu fim de semana foi maravilhoso. Fui pra São Paulo. Foi incrível. Um beijo pra todo mundo que eu encontrei por lá. Sempre maravilhoso.
5: Foi
0: só que São Paulo. Só que o meu perrengue foi a volta, né? O
5: que aconteceu?
0: Voltei de busão, saí de lá 11 horas da manhã.
5: Leito
0: acidente.
5: Cama.
0: Leito em... leito cama, tem que ser, né? Houve um acidente em Curitiba, pô, felizmente, assim, uma tragédia. E a pista ficou parada por 3 horas, ninguém andava. Meu. Então só cheguei em Blumenau uma hora da manhã.
5: Caramba, chegou junto aí. Com a gente.
0: Então tamo aí. Sozinho. Firme e forte na luta.
5: Eu vim da Apucarana direto ontem.
0: Apucarana!
5: Ah, é. Nossa. Vamos de notícias,
0: pô, então. Vamos nessa, querido.
2: Bate-volta todo dia.
5: Todo dia. Pré-treino vai ser água benta.
0: Ué?
5: Igreja Centenária virou academia e viralizou nas redes sociais.
0: Aí, ó.
5: Tá vendo?
2: Vocês que não vão na igreja aí, ó.
5: Português procurado pela Interpol vendia Monjaro fake.
0: E?
5: Mãe Rainha das Trevas, quem é a feiticeira que ergueu estátua de 11 metros em homenagem ao diabo no Ceará?
4: Olha isso aí. O diabo. Tá falando com sotaque,
5: ó. Tá vendo? Diabo.
4: Atlético.
3: Vini Júnior pede salário próximo ao de Mbappé para ficar no Real Madrid.
1: Forçando,
3: sabe? Acho que não vai rolar.
4: Isso é o Byte Sport?
3: Forçando. 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
4: Aê, vamos amanhã lá?
3: Vamos.
4: Que agora tem na Cut também, né?
3: Na Cut?
4: Exatamente.
3: Abriu lá.
4: Novidade, hein? Precisamos conhecer esse
1: espaço. Eu vi uma imagem muito bonita.
4: Tu viu uma imagem muito bonita?
1: Do burger? Tu que mandou a foto do... Não, foi o Dudu. Postou no stories dele. Da fachada do...
4: É, eu passei lá na frente também, tá bem bacana.
1: Bonito, muito bonito. Muito
4: vamos
1: bonito.
4: Lá então essa semana. Vamos. Vamos amanhã. Tá, o que vocês querem comentar? Quer trazer alguma notícia ali do locutor?
3: Vamos dessa da igreja que virou academia?
1: Vamos.
3: Pode ser.
4: Lugar da igreja?
2: Bom fazer o crucifixo, né?
4: Verdade. Fica... Os caras assim. Tá botando o whey na hóstia já.
3: O whey na hóstia.
2: Quero ficar igual Jesus.
4: Então vamos lá, aqui ó.
3: Padre Marcelo, mano.
4: Uma igreja centenária no sul da Inglaterra passou por uma mudança intrigante.
2: Ai, cara.
4: Ganhou esteiras e anilhas, tornando-se uma academia de alto padrão.
3: Olha.
4: Hoje abriga uma academia com spa, estúdio, café, tem até café lá, hein? O caso lembra outros prédios religiosos com novo uso. A metamorfose de um templo divino para um templo do corpo foi gradual e já começou em 1977, quando o espaço encerrou os cultos. Desde então, ela foi utilizada por um clube de ginástica e por décadas, né, até ser totalmente reformulada agora para 2021, desde 2021 no caso, então. É, depois do fechamento do imóvel, chegou a ser usado também para treinamento esportivo. Em 2012, a prefeitura registrava que o local servia como sede de uma outra academia. Enfim, tem todo aí um histórico dela. E hoje em dia aí é uma academia fitness.
2: Mas é um ambiente que não combina muito, né? Aquela tecneira da academia dentro da igreja, imagina o... acústica do negócio.
4: Mas eu vi que existem várias cidades.
2: Né? Burra, imagina.
4: Tem algumas cidades na Europa onde as pessoas não estão mais indo pra igreja e que as igrejas estão praticamente abandonadas, tá virando balada, né? Aí aquelas igrejas, aqueles templos góticos.
3: Mas é pecado.
4: Festa agora.
3: Blasfém,
4: festa.
3: Né?
4: É pecado. Mas então banheiro. Não é mais igreja, não funciona mais como igreja.
3: Não, né? não funciona mais
4: é como o prédio,
3: igreja.
4: Né?
3: É só o prédio. Mas entendi. De ser construído ali, não fica uma parada meio estranha?
2: Porque, por exemplo, não tem banheiro na igreja.
3: Tem.
2: Como é que...
4: Não. Tem, pô.
3: Aqui, ó.
4: Oxi, o pessoal vai no banheiro
1: quem tá com... Não, mas tem um cagadorzinho lá só pra dar uma...
2: Mas pra quem tá
1: no... confessionário, senhor.
4: O bom é que você tá na academia lá, né?
3: Ó, é no salão.
1: Puta merda, caguei no confessionário.
4: Aí, senhor, olha lá, quem tá no YouTube agora vai poder ver a pessoa lá fazendo um treino de pernas e um vitral, assim, atrás, bem...
3: Ter uma foto no espelho, treino abençoado hoje.
4: Tá pago.
3: Tá pago em nome de Deus.
4: Tá abençoado.
2: Ah, mas pela estética.
1: Pagando os pecados.
4: Na foto.
3: É, não fica aquela. Não, que toda...
2: É mais bonito, né? Que a academia.
3: As academias estão meio balada, né, hoje.
4: Isso, opa. Uma propaganda. Mas fica assim uma estética diferente.
2: Não, fica bonito. Fica bonito. Não,
4: dá umas fotos legais no Instagram.
2: Exatamente. Mas eles tiram tudo da igreja, então. Fica só a estrutura.
3: É só o prédio,
4: né? Os vitrais ficam, tá? Tem anjinho ali, ó. Coisas assim, ainda tem alguns resquícios
3: da. E os anjos são meio trincadaço, né?
2: Sempre,
3: então, né? Porra. Vai ter um.
4: Ah, mas também, né?
3: Eles... Tô buscando esse Davi que tá no meu Golias. Não, é o contrário.
1: Jesus é o maior. Eu vi uma matéria que as novas catedrais do mundo são os campos de futebol aí. Que tu olhava as igrejas, tu olha as igrejas e fala assim, meu, como é que os caras faziam um negócio desse aqui, desse tamanho antigamente? Que loucura e tal. E diz que no futuro os caras vão olhar pro Santiago Bernabéu e falar, cara, olha o que os caras faziam há 500 anos atrás pra os caras jogar bola.
2: É o Coliseu.
1: Uma loja parecida, exato.
3: Mas tem muita igreja aí que é pedra sobre pedra mesmo.
1: Né? Sem fundamento.
3: Aí o cara fica
4: admirado, assim. Até a torre da igreja matriz aqui.
3: Aquela
4: torre, sim, aquilo ali que é de pedra.
3: Gigante.
4: Como é que fizeram aquilo ali?
1: Foi os gigantes, cara, na geração antepassada.
4: Mas deve ter imagens
3: pra botar naquele sino ali em cima.
4: Pois é, como é que coloca aquele sino pesadão lá?
3: Não, deve ter sido mais de duas pessoas, provavelmente.
2: Acho que até três, né?
1: Guindastes Constâncio.
3: Isso é uma boa história, né? Pra saber dessa
4: igreja. Claro que sim. O nosso amigo lá do Blumencast com certeza deve saber.
3: Como é
4: que
3: é o Marcelo,
4: tá verdade? Muito bem. Antes da gente ir pro intervalo rapidinho, tem baita curiosidade?
2: Temos!
4: Opa! Então vamos!
3: Baita curiosidade!
2: Eu tinha uma outra curiosidade pra hoje, mas vocês falaram do mês de agosto.
4: Oi!
2: E o mês de agosto, ele tem o nome sugestivo, né? Porque ele foi renomeado pra agradar o imperador.
1: Tá doido?
2: É, o... o mês de agosto, antigamente, ele era o sexto mês do ano e se chamava Sestilis, que o ano começava em março. E aí depois, quando janeiro e fevereiro foram incorporados ao início do calendário, esse mês passou a ser o oitavo mês, manteve o nome de Sestilis, porém...
5: Sestilis.
2: Século 8 antes de Cristo, o Senado Romano decidiu renomear Sestilis para Augustus, em homenagem ao Imperador Augusto. E o cara, ele era bom, viu? Ele,
5: ele era...
2: venceu guerras militares,
5: ele
2: foi
5: era...
2: um grande comandante.
5: Era pica.
2: Ele era pica. Ele era pica. E existe uma história popular que agosto ganhou 31 dias para igualar o mês de julho, que foi batizado em homenagem a Júlio César.
5: Júlio César.
2: Júlio. Porém, é apenas um mito.
5: Ah, é fake.
1: É pra ficar com o mesmo número e falar, eu sou grande igual tu.
2: Exatamente, mas os meses já tinham esse número de dias. Entendi. Antes disso. Então o mês de agosto aí, que a gente chama de agosto, é por conta do Imperador Augusto.
0: Ah, e daí então, como teve essa, esses meses que incluíram, aí que faz a bagunça toda, porque se a gente for parar pra pensar, dezembro
2: é o mês
0: era pra ser 10, novembro era pra ser 9.
1: É a mesma coisa esse negócio
5: de setembro,
1: outubro, 8. Né? Daqui a pouco o Trump fala, eu quero um mês pra mim. Quero um mês pra mim aí, abril.
2: Setembro,
1: abril 7. Abril é o nome, eu quero que seja Donald's.
5: Donald's.
2: Né? 4 de Donald's.
1: Inventa o nome do mês aí, Irineu, quero ver.
5: Microfinal.
2: Agora o time
5: tá na frente. Mês aí.
0: Microfinal.
1: Microfinal. Maio.
5: Pois ia ser rápido.
1: Depois de maio ia ser meio. Eu nasci dia 12 de Microfinal.
5: Combina, né? Combina.
2: Vamos casar dia 15 de Donald.
0: Ai, mas que baderna. Por que, que eles então não fizeram? Ah, sei lá, não precisa esse Augusto aí atrapalhou mas tudo.
1: Será que não ia dar um Let's do Move das estações? Porque com dois.
0: Por que, que não botou Augusto depois de dezembro, então?
5: Mudaram as estações.
1: É Augusto Liberato.
5: Uma vez a professora de inglês pediu pro Alan falar os meses, ele começou Janaberry.
2: Janaberry.
5: Vou desossar esse Janaberry.
0: February. Oh, pede pra ele mandar aí. Se ele estiver ouvindo a gente. Oh, vamos pro intervalinho rapidinho. Tem Ricardinho, Irineu.
5: Temos sim, Rafael. Tudo bem?
0: Uhum.
5: Ó, essa semana temos bingo. Lembra do Miro?
0: Que Miro.
5: Sabe o Miro?
0: Sei.
5: Temos bingo do Miro ali no Porão Comedy Club na quinta-feira. Então vai lá. Já garante aí, já reserva a tua mesa. Vai lá se divertir, que tem prêmios. E é um dia muito legal, hein, pra te se divertir aí.
0: Convida, é o do bingo?
5: Convida a gata, né? Convida a gata.
0: Bingo é muito bom, muito bom.
5: E não é aquele bingo, só um bingo, né? Acho que vai ter um café colonial, só idosos. Não, bingo geral.
2: Animado.
5: É, animado, bingo animado.
0: O Mira DJ, aí ele bota pra lá.
5: Exato, tá, música.
2: Pra torar.
5: Coisa linda.
0: E ele é super divertido.
5: Muito. E sentadinho, né? E nós estaremos dia 21. Quando eu digo nós, eu digo o programa mais baita. Opa. Estará dia 21 em Balneário Camboriú, né? Então verdade. Lá no Porão Comedy Club, vai te preparando, começa a cagar.
2: O teu tá guardado.
5: Dia 22 eu estou aqui em Blumenau com o meu show solo, e dia 29 tem mais baita aqui em Blumenau também, comemorando esse mês aí, que passou, na verdade, de julho, né? Aniversário de 4 anos.
0: A gente faz quando dá, né?
5: A gente vai fazer, quando der a gente tá ali no palco.
0: Yes. Então
5: compra o teu ingresso. Vem assistir o Mais Baita ao vivo, loucuragem, participar com a gente.
1: Lindo, lindo, lindo, lindo.
0: Tem recado também, sargento.
1: Segunda-feira que vem, estaremos em Mafra. Então convidar toda a região aí, uma segunda-feira lá no Cine Plus Ema City. Mafra, Rio Negro, Itaiópolis, Rio Negrinho, toda a região lá, ó, divisa com Paraná. Quem quiser vir da Lapa, que é um pouquinho mais longe, mas bom, vale a pena pra ver nós aí.
2: Lugar bom.
1: É no Ema City.
0: Cine que chique. Plus,
1: no cinema.
0: Cine Plus.
1: E estamos passando no trailer lá. Imagina.
2: Depois do Homem-Aranha.
1: Que lindo, que lindo. Quero mandar um abraço também ao Jonathan, lá da Imperblue, tá assistindo nós aí. Um cara, gente boa demais. Tamo junto, abraço. Querido.
0: Show de bola! Pedro Lemos.
2: Eu tenho um apelo pra fazer ao público.
0: Apela.
2: Faltam 22 seguidores pra eu chegar aos 20 mil ali no
0: Instagram. Olha aí, vamos se tocar, vamos se girar. Vamos mexer. Arroba
2: o Pedro Lemos. O Pedro Lemos, segue lá. Pode parar de seguir daqui um mês.
0: 20 mil?
5: Não, para não. Tá postando direto aí, pô.
2: Então, o Pedro Lemos ali no Instagram, por favor, sigam.
0: Muito bem. Ramonzinho.
4: Sigam. Eu tô no porão, segunda-feira que vem. Show solo batendo o ponto.
0: Toma!
4: Bomba!
0: Eu vou lá, hein?
4: Vá. É um show pra quem folga na segunda e também pra quem quer começar a segunda, a semana de uma forma diferente.
5: Tá. Pô, muita legal. Gente fala isso, hein? Pô, eu quero lá no porão, mas é sempre. Minha folga é segunda-feira. Pô, não traz um comediante na segunda-feira, coisa arada, babá.
4: Olha aí, ó. Exatamente, é a oportunidade que você que folga na segunda.
5: Muita gente folga na
4: segunda. E num show de comédia. Tem muita gente agora no Uber ali ouvindo também. Então, vocês que pegam essa folguinha na segunda, vá nesse show que tá bem bacana. Bora. Beleza? Dia 10 de agosto, segunda-feira que vem.
0: Show de bola! A gente agora faz um rápido show no intervalo. Daqui a pouquinho já voltamos com mais programas baita. Pra você que nos acompanha ao vivo, 22 minutos para o meio-dia.
2: Olha.
0: 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Já voltamos.
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7: Doutor, recentemente fiz um teste de testosterona e apesar de estar normal, está no nível mais baixo da normalidade. Será que eu preciso fazer reposição? Olha só, meu amigo, é muito importante esse tema porque existe uma certa febre de pessoas que estão tomando testosterona. Nos Estados Unidos, para você ter uma ideia, houve um aumento de mais de 150% no consumo de testosterona desde 2020, principalmente por conta de clínicas online, serviços online que vendem a testosterona, o hormônio masculino, como uma forma de melhorar o estilo de vida e bem-estar dos homens. O que, na verdade, a gente sabe que não é recomendado. Para fazer reposição de testosterona, precisa haver sintoma de baixa de testosterona, precisa ser feita uma avaliação muito criteriosa com o endocrinologista, que vai avaliar se realmente precisa ou não fazer a reposição e vai pesar os riscos do homem tomar testosterona, porque existem alguns riscos. Então, é muito importante que antes de pensar em tomar qualquer tipo de hormônio, que você faça uma boa avaliação com o endocrinologista, tá bom? Dúvidas? Escreve pro arroba Jairo Bauer Oficial.
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9: Ai, cara.
10: We are back.
11: Nossa.
10: Que
11: foi?
10: Nada.
11: Essa é Atlântida, a melhor vibe da FM. Todo mundo tá ouvindo. Ah, estamos de volta ao vivo com o programa Mais Baita, aqui na 102.7. Seguinte, Irineu Nicoletti jogou pra galera.
10: Jogou pra galera.
11: Pra galera participar. Pra ganhar os R$500, o voucher da Óticas Carol.
12: Tá? Coisa linda, né?
11: Então vamos lá, ó. Participações chegando. Glaucio, bom dia.
13: Desgosto? Pra mim, é o mês onde que meu professor de história falou que é o mês que mais teve morte, sim, pelo fato pela Primeira Guerra Mundial e Segunda Guerra Mundial, daí por isso que esse mês é tão azarado, porque teve muitas mortes, né?
11: Também tem isso.
13: Um salve.
11: Valeu, salve.
14: Faz sentido. Bom dia, meninos do Mais Baita. Heloísa aqui de Jaraguá do Sul. Ouço vocês todos os dias, não perco um programa. E gostaria muito de ganhar o voucher aí da Carol. Eu sou cliente da Carol também, sempre compro lá, compro lente e compro óculos de grau. Tô precisando muito trocar meu óculos de grau. Então vou ficar muito feliz se eu ganhar esse voucher aí. Muito obrigada, beijão.
11: Valeu, beijo, Heloísa.
12: Linda, linda, linda.
11: Obrigado. Linda. Valeu, galera de Jaraguá do Sul, hein? Passei ontem aí.
12: Jaraguí.
11: Foi pinga-pinga, Rafa.
12: Foi pinga-pinga.
11: Nossa senhora, imagina.
12: O Alcemar conta que uma vez pegou um pinga-pinga desse. E a galera meio que dormindo e tal. Cada vez que parava, uma velha ia lá na porta. Tem chuveiro aqui? Não tem. Tem chuveiro aqui? Aí disse que pegou no décimo lugar, alguém falou, porra, velho, não tem chuveiro em lugar nenhum, vai dormir, caralho. Porra.
11: E acabou?
12: Ah, não é piada. E o final?
11: É que eu tô cagado, alguma coisa assim.
12: Porra, velho, vai dormir, porra.
11: Dá pra fazer um finalzinho disso daí.
12: O cara só tava contando a história,
11: é
12: só
11: verdade, cara.
12: Mas é que chegou no ápice que faltou a
11: engraçado, velho. Ela tava crescente, né?
12: Daí,
11: pô, mandaram velha.
12: Como é que poderia ser o final
11: dessa piada? Aí ela levantou e respondeu.
12: Me caguei.
11: Me caguei na saída.
12: Me caguei em Santo Ângelo.
11: Isso. É isso. Por que ela queria tomar banho?
12: Por que é pinga-pinga, então, tá pinga?
11: Aí, ó!
12: Bom. Vamos chegar. Essa semana nós vamos montar essa piada.
11: A gente vai encerrar essa piada.
12: Até inclusive sexta-feira a gente tem essa piada pronta.
11: Maravilha. Tá aí, ó. É um compromisso nosso
12: desafio com vocês.
11: Isso a gente vai contar igual a do surfista, né? Incluindo elementos ao longo da
12: Vai escalonando.
11: Todo dia.
12: Vai escalonando a piada.
11: Hoje vai ter.
12: Vai começar na véia, no ônibus sendo abastecido.
11: Aí, ó, é a criação de uma piada, vocês
12: vão ver
11: como é que é,
12: né? É meio assim mesmo.
11: Ó, conseguimos chegar a 83 likes. Vamos pelo menos 100 hoje, os 22 mil do...
12: 22 mil não, 22 só.
11: Tem 20 mil.
12: 20 mil.
11: 20 mil,
12: deixa eu ver.
11: 22 pra 20.
12: Ah, tá. Temos 178 pessoas assistindo,
11: se cada um dá um like, já bateu, né?
12: E daí aí, também.
11: E por favor.
12: Arroba peso lemos, como diz.
11: Eu vou matar alguém hoje.
12: Muito bem.
11: Vamos lá, mais participações. Vai, bom dia.
15: Previsão
11: bom dia.
15: Então,
11: tá ruim esse áudio, amigo.
12: Desliga o Bluetooth.
11: Ah, não. Manda de novo. Tá muito ruim.
16: Oi, pessoal do Mais Baita. Um beijo aí pra vocês. É a Marília aqui do Blumenau. Mês de agosto. Dizem que é um mês meio pesado, né? É. Dependendo da opinião de cada um. Eu acho assim que tudo está dentro da mente de cada pessoa, né? Então, todos os meses a gente tem que estar com o mental bom para que flua tudo bem.
11: Isso é verdade.
16: Um beijo, pessoal.
11: Beijo.
17: Fala, galera do programa Mais Baita. Não, ali, passar naquele lixão ali, meu Deus do céu, cara. Aí, até com o ar-condicionado do carro ligado, o fedorão entra pelo ar-condicionado. Ali é foda. Valeu, galera. Aqui é o Talada do Reino do Garcia.
12: Não, ali é
17: onde? O caixão do sargento é mais fácil, é só botar ele num barril de cachaça e enterrar, pronto, ali já tá pronto o caixão.
12: Conserva, né?
17: Valeu, galera.
12: Deixa na é igual conserva. Aquelas cobras no laboratório.
11: Cara vira um homópolis.
18: Bom dia, gurizada. Aqui é o Thiago de Gaspar.
11: Meu xará.
18: Referente aos dias de casamento aí, no mês de agosto. Isso aí é só superstição mesmo. Que hoje eu completo 13 anos de casado no mês de agosto aí, ó. Deu super certo. Valeu?
11: Valeu, abraço. Querido. Isso, ó. Se o casal parabéns, tá proposto a tá junto, pode casar em maio e terminar mês que vem, não é não?
12: Total.
11: Tenho certeza que o Fábio Júnior e a Gretchen nunca casaram em agosto. Se desse algum casamento deles deu certo. Não deu,
12: cada um vai casar. Vai ver sempre casar em agosto.
11: Coincidentemente.
12: Coincidentemente.
11: Vamos esperar 15 dias. Não. Tem que ser agora. Não descobri.
19: Agostinho.
11: Eu vou tentar até descobrir, tá? Aqui durante o programa, os meses dos casamentos de Fábio Júnior e Gretchen pra vocês não repetirem.
19: Mas todos. Então, assim, se seu parceiro quer casar em agosto, ele só tá querendo uma desculpa pra terminar logo.
12: Ah. 96 é mais barato, like. Né? Vamos voltar do intervalo com 100.
11: Maravilha, olha, a gente já voltou, tá,
19: amigo? É. Já tá indo pro Bike Sport. Tá bem ligado.
11: Mas vamos fazer agora, já que ele voltou, já que voltamos?
19: Bike Sport! 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
12: Na hora que a gente voltar no intervalo, vocês vão ver. Lamentável, lamentável. É, eu cometi um ato falho, mais um, né? Na sexta-feira eu li a tabela aqui da Copa do Brasil falando que era campeonato brasileiro.
19: Personagem.
12: E dezenas de pessoas me mandaram mensagens corrigindo. Pessoas que nunca me mandaram mensagem. Então eu vou começar a errar mais.
19: Essas horas.
12: Eu vou começar a errar mais. Mas ó, o mês do cachorro louco começou como? 3 empates no sábado. 3-0-0.
19: Poxa. Uhum.
12: Vasco e Fluminense 0-0. Atlético Mineiro e Juventude 0-0. Ô, Juventude pode decidir em casa ali, eliminar o Atlético Mineiro, hein?
19: Aí, ó.
12: Santos e Remo 0-0. Mas ontem tivemos gols. O Palmeiras ganhou de 3-0 do Fortaleza. O Mirassol empatou 1-1 com o Grêmio.
19: O Grêmio, né?
12: A Chapecoense 0-0 com o Cruzeiro. E o Inter ganhou de 2-0 do Corinthians. Os caras estavam bem loucos ontem
19: lá. Verdade.
12: O Inter tava. O Inter vinha de uma fase terrível. Aí os caras falaram assim, ó. Imagina agora, vai jogar contra o Flamengo e contra o Corinthians, tá fudido e tal. Empatou com o Flamengo e ganhou do Corinthians.
19: Ufa.
12: Então.
19: Respirou.
12: Respirou, respirou.
19: Eu tava bem quietinho.
12: Respirou.
19: Só Inter.
12: Hoje. Hoje tem ainda o Atlético Paranaense contra o Vitória. E amanhã já começa ali, ó, Juventude contra Atlético Mineiro. A volta desses jogos já é amanhã, essa semana aí. Então, veremos como ficará a Copa do Brasil.
19: Fala ali a notícia do Vini Júnior.
12: Pois é, como é que tá essa história aí? Deixa eu ver.
19: Pediu aqui. Pediu o salário do Mbappé pra ficar lá no Real.
12: Vamos ver.
19: Tem foi ousado ou não? Foi ousado?
20: Acho, né, que sim, né?
12: Cara, eu acho
21: que acho que ele tá forçando.
12: Eu acho
19: a saidinha?
21: Que ele já tem a proposta do Arsenal.
12: É que tem a... Saiu uma lista, essas fofocas, né? Mas onde tem fumaça, tem fogo. Que o novo técnico do Real Madrid fez uma lista de jogadores que ele não faria muita questão de ter mais no elenco e tal. E o Vinícius Júnior tava nessa.
20: Parece, eu tenho a impressão que o Vini tá cavando uma falta, sabe? Tipo, toda hora ele uma polêmicazinha, um negocinho ali.
19: Será que é a influência da Virgínia?
12: A diferença de salário entre os dois jogadores anualmente ultrapassa os 10 milhões de euros.
19: Caramba.
12: Vai,
19: pediu, não pediu um aumentinho, né?
12: Putz, cara. Que parada.
19: Não pediu a inflação.
12: É, isso. O contrato dele foi assinado em 2022 e tem validade até 2027.
19: Oi?
12: A multa de rescisão é 1 bilhão de euro. E o Arsenal tá de olho nele ali, cara. O Arsenal é um bom time, chegou na final da Champions, atual campeão da Premier League.
20: Esse cara deve ganhar mais de 200 reais de vale alimentação fácil.
12: Vamos ver aí. Agora 300. É a dança das cadeiras lá na Europa, né? E o Real Madrid, o Mbappé tem uma parada, né? Que ele foi pro Real Madrid pra ganhar tudo e o Real Madrid não ganhou mais.
20: Ele é uma zica danada, esse Mbappé.
12: Não ganhou na Copa.
21: E o Vini, parece que ele tem um pouco de bronca também com o Real Madrid, que ele sofreu muito caso de racismo lá. O Real Madrid não chegou bancando ele muito. Ele vai pra Inglaterra, já tem outro.
19: Quer sair?
21: Outro esquema. Quer acho que tá bom aí,
12: velho. 8 anos de Real Madrid.
21: Acho que tá bom, né?
20: Ele já tá cansado.
19: Caramba, já 8 anos.
12: Já fez um pé de meia, né? 7, 8 anos.
20: Quantos anos que tem o Vini, Júlio?
12: 20. Ele, cara, ele foi 26, com 19, eu acho.
20: É aquele funcionário que não quer sair com justa causa.
19: 26,
20: que o chefe 27. Manda embora.
21: Ele foi pro time B, ficou um ano no time B, depois subiu. Com
20: 26 anos, era novo.
19: Essa senhora.
12: Aí, vai jogar mais duas Copas aí, pelo menos.
20: Dá.
21: E teve polêmica do Neymar, viram?
12: É, o que que deu?
20: Sério? Nunca saiu polêmica de novo? Dele.
21: Aham.
20: Que coisa.
21: Ele tá ameaçando não jogar o jogo da volta da Copa do Brasil lá em Belém do Pará. Contra o Remo, porque vai ter o leilão da fundação dele.
20: Que é mais importante, claro.
21: E aí,
19: mas é mesmo?
21: Perguntaram pro Cuca.
19: Ele ajuda bastante.
21: E aí o Cuca falou assim: diretor aí vai ver.
12: Cuca Beludo?
21: Eu não vou me meter, não.
12: Ah, já no mesmo dia, não dá pra fazer um.
21: Eu acho que no dia anterior. Mas aí já estão pensando assim, que o Neymar vai ter que ir num voo fretado no jatinho dele. Então,
20: mas se fosse uma festa no Green Valley, dava.
19: Eu te mandei um áudio aí.
12: Quem quer vai nos dois.
11: Ah, se fosse uma festa, se fosse um carnaval de Salvador, tava lá, né?
21: Será?
20: Enfim. Os caras do BTS lá, tava fazendo show na Europa e foram pros Estados Unidos só pra fazer show na Copa ali no final. Doideira ali, né?
11: Ah, chegou. Ah, é vídeo?
19: É pra ti, Rafa. É. Encontramos vídeo? Um fã aí nosso.
11: Boa!
19: Nessa zida de show.
11: É áudio ou vídeo?
19: Áudio, bota áudio, pode áudio ser áudio. Tá bom, áudio. Mas tá se tu quiser áudio. Mostrar o vídeo pro YouTube também pode.
11: Ah, é?
19: É.
11: Vai, então vamos.
12: Eu tava junto esse dia aí.
11: Então vamos conferir, vamos ver. Vamos conferir então.
0: Vai falar. Aqui, meu, fica ligado. Vai falar mal do Neymar, eu vou aí, quero te arrebentar, rapaz. Tá pensando o quê? Falar mal do Neymar? O bagulho é o Santos, caralho. Pensando o quê? Falar mal do Neymar, caralho?
12: Aí, ó. Se assustou de verdade.
11: Pô, que bom que ele gosta do que ele tá fazendo pelo Santos, né? Deve estar ajudando muito o Santos fazendo gol. Nossa, né?
12: Vai,
11: parabéns, Pedro. Parabéns, vocês
19: devem estar muito felizes. É mais santista que eu já conheci.
21: Agora bota.
19: Tatuado.
21: Foram vocês que gravaram esse vídeo?
19: Sim.
20: Foi, pô. Ali era feito do
11: show. Escutou o outro botando pilha?
19: Bota o comecinho, só o cara me chamou e falou, eu quero que tu manda um recado lá pro Rafa Steinmann.
21: Só que você não é aquele louco de Brusque lá?
19: Não. Só comecinho. Aquele não gosta do Neymar.
21: O de Brusque. Ah, ele não gosta.
19: Não gosta.
21: Escuta a voz do começo.
11: Olha o comecinho final, se não tem alguém botando pilha.
0: Aqui, meu, fica ligado.
19: Não, mas é porque ele falou, grava aí. Eu falei, pode falar, tava gravando.
11: Aí agora vai acabar aí, ó.
0: Santos, caralho. Pensando o quê? Falar mal do Neymar, caralho?
11: Aí, ó.
19: Aí o sargento.
21: Eu achei que era de agora.
19: Aí o sargento tava assustado do lado dele. Pá. Eu devia ter gravado a tua cara,
21: né? Mas o cara.
11: Oi, ele tava com. O cordão de ouro
19: do. Não, ele vai todo jogo do Santos de carro. Oxi, meu, o cara é apaixonado
11: com o cordão de ouro pra lá, do Santos, né?
20: Caramba, velho.
19: Gente boa demais. Gente boa demais.
11: Mike me odeia, né?
19: Não, ele odeia que tu fala mal do Neymar, né? Não,
11: tudo bem.
21: Menino, e aí?
11: O país tá aí.
21: Só cuidado na hora de sair na rua.
19: Não é?
11: Eu não vou passar.
21: Nunca vai no jogo do
11: Santos. Tchau, liberal.
19: Tá ligado quando tu pedir um Uber?
21: Grava. Qual que é o nome dele?
19: E a não nossa. Sei.
21: Carro que ele dirige. Ó, previsão do tempo. Bastante variável na região sul do Brasil. Opa! Corrente de alto nível contribui para o aquecimento das temperaturas, enquanto o sistema de baixa pressão no Paraguai favorece o transporte de ar quente e úmido, aumentando a chance de temporais ao longo da semana.
11: Paraguai.
21: Assim, a possibilidade diária de temporais isolados até a noite de quinta-feira, com maior frequência e intensidade ao longo dos dias. No Rio Grande do Sul, as instabilidades serão mais frequentes, com temporais típicos de verão, principalmente à tarde, mas não se descarta chuva já pela manhã, especialmente no estado e no oeste de Santa Catarina. Já em Santa Catarina, no Paraná, também há chance de temporais isolados mal distribuídos, com chuva forte em algumas áreas e tempo seco em outras. A partir de sexta-feira, o cenário muda com a formação de uma frente fria associada a um ciclone em alto mar. O sistema não deve ser muito intenso em volumes de chuva, mas pode atingir mais cidades dos três estados do sul do Brasil. É mais espalhado. No sudeste, até a chegada
11: desse sistema, o tempo seco mais gente, amanhã de volta.
21: Mas vai chover ou não?
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Close do Calvin Harris. Meio-dia e 12. É legal demais é ter o poder de mexer no tempo, mexer na tua cabeça, tocando músicas de épocas diferentes das nossas vidas. Essa é a vibe do Discorama, aqui na Atlântida, todo dia ao meio-dia.

Aliás, meio-dia 16. Queria eu que fosse meio-dia 5. Aí, recém já tá começando a viagem. Ah, não, já tomei meio-dia 16. Duas faixas que tem o carimbo de clássico dos anos 80. Ah, Take On Me, Simple Minds, Don't You?

canta junto no carro, no trânsito, para aliviar a pressão e a correria. É para isso que tem o Discorama. Lulu Santos, toda forma de amor é pedido de ouvinte. Arroba Real Fetter no Insta. Pô, tava meio paradão por ali também nesses dias de férias. Nem abri o Insta. Mas agora tô ali dando plantão. Manda a bala no teu som, vamos ouvir juntos, se emocionar com a música do Discorama. 1 da tarde tem o Pretinho.

pra fechar o primeiro bloco. Não, olha, não, não vamos fechar. Vamos tocar mais uma nacional. Mais um pedido de ouvinte do arroba Real Fetter no Insta. É o dia 28, se liga na hora aí. Agora tem aquela dos Titãs. Família, cachorro, gato, galinha.

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bandas suecas dos anos 90 tocando juntas no Discorama e pedido de ouvinte, melhor ainda, Roxette e Ace of Base. Agora 18 minutos para uma da tarde, é o Discorama na Atlântida, num oferecimento do Sicredi. 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Barão Vermelho também é pedido de ouvinte. Meus bons amigos, musical.

maravilhoso sabadão, agora dia 8 na Arena Opus, na Grande Floripa. 13 minutos para uma da tarde, Barão Vermelho na Arena Opus em Floripa. É claro que a promoção da Atlântida, a número 1 da ilha. Ops. Me emocionei um pouco agora, eu acho. Tá louca, número 1 em tudo que é lugar, rapaz.

baita tempo, ano de 1997, The Wallflowers, One Headlight, tocando no Discorama da Atlântida. É a memória da audiência da maior rede de rádio.

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25: Olá, muito boa tarde, amiga e amiga ligados na Atlântida. Estamos chegando, 1h06 com o seu Pretinho Básico, primeira edição do dia 3 de agosto de 2026. 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Coisa boa sentir o cheiro do estúdio da Atlântida, o cheiro dos amiguinhos do Pretinho. Muito boa tarde, Rodrigo Adams.
26: E aí, meu, tudo bem?
25: Tudo lindo,
26: pô,
25: e tu?
26: Pô, que triste te ver, cara.
25: Que bom, cara. Pô, parecia que a gente tava anos sem se ver, mas na verdade foram 45 dias, né?
26: É, só lá de viagem. É. Tu saiu depois uns diazinhos,
25: pô,
26: dois meses, vamos botar
25: nessa mesinho,
26: conta.
25: Dois mesinhos nessa conta. Não, acho que não, dois mesinhos é muito. Acho que é um mês e meio, talvez.
26: Qualquer 48 horas longe de
25: agora
26: ti.
25: Agora sim, é querido. Tempo. Agora tu viestes. 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Leandro Bortolatti tá fazendo a conta,
27: tô,
25: né?
27: Tô fazendo,
25: Leandro,
27: a conta.
25: E aí, quantos dias?
27: Saímos daqui, que nos vimos a última vez, foi no dia 5 de junho, uma sexta-feira.
25: 5 de junho.
27: Dois meses. É aniversário do meu filho, né?
25: Dois meses.
27: Hoje é 3 de agosto, então quase dois meses que a gente não se via, assim, pessoalmente.
25: Verdade.
27: Mas já ganhei o teu caloroso abraço.
25: Querido, eu ganhei o caloroso abraço de vocês, também uma camiseta linda da Alemanha, muito obrigado pelo demais, carinho, merece, pela lembrança.
27: A gente fez questão de trazer presentes originais, né?
25: Claro.
27: Os amigos,
25: não,
27: né?
25: Traria um italiano pra mim, né? Não, uma camiseta da Itália não ia rolar, né?
27: Não tem como. Aliás, os produtos da Alemanha estavam em um preço bom lá, inclusive.
25: É.
27: Caiu cedo.
25: Caiu rápido. 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Caiu cedo, né? 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Léo Oliveira, muito boa tarde.
28: E aí, meu jovem?
25: Como é que é? Tudo bem?
28: Tudo tranquilo, graças
25: cara
28: a Deus,
25: boa,
28: cara.
25: Cara boa, Léo Oliveira. Olha aí.
28: Cara boa, cara. Já quero de antemão mandar um abraço pra galera da Opus, viu?
25: Tá.
28: E convidar a Rede Atlântida para acompanhar o João Roque lá em Ribeirão Preto.
25: Foi muito legal.
28: Agradecer ao Lele que tava de férias e aí deu vaga e eu fui. Então, foi incrível. Incrível e... Festival deve desembarcar em Porto Alegre ano que vem.
0: Isso aí, já temos essa informação. Aliás, parabéns pela cobertura. Tu e a Babi mandaram muito bem.
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0: 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Em Florianópolis, querido, meu ouvinte do Discorama, está ele, o colaborador Porã.

0: Coragem do Pretinho Básico, mandou muito bem, de um senso de responsabilidade e pertencimento muito legal, muito inspirador. Obrigado.
1: E no Bola nas Costas também.
0: Também. Não, aliás, eu só entendi que ele estava pronto para apresentar o Pretinho porque ouço no Bola nas Costas sua Coragem.
2: Não, muito obrigado pela confiança, mas é bem difícil. Olha, que bom que tu voltou. Honrosa. Que bom que tu voltou.
3: Não, obrigado. Eu não sei se meu áudio está aí.
0: Só diz a linha aqui do Dápora.
3: Na dois, querido. Eu tô na dois, agora fui pra dois. Tá me ouvindo na dois? Pega a dois.
0: Não é a dois. Peraí, fechei a dois, vamos ver a um agora. Fala aí.
3: Peraí.
0: Não, também não é a dois.
4: Ah, tá boa isso aí.
0: Tá boa, hein? Tu não. Segue na 3, Porã. Segue na
3: 3. Tá, peraí, então vamos de novo.
1: Ah, melhorou agora.
4: Ah, melhorou, perto.
1: Melhorou pra quem?
4: Não, perto do que tava.
0: Fala mais um pouquinho aí, Porã.
1: O delay aumentou
0: agora. É, não, e agora nem chegou, Porazinho. Infelizmente, Porazinho, não chegou.
1: Infelizmente.
0: Pena, Porazinho, pena. Chama o teu pessoal aí, vê o que eles vão fazer por nós, Porã.
4: Tá almoçando.
3: Então tá na 3 agora.
0: Aê!
3: querido! Eu posso aproveitar e fazer um pequeno comentário sobre o Rafael Gomes,
0: por favor, na Ancoragem. Claro, Porazinho, claro.
3: Acho que é necessário. O Rafael Gomes na Ancoragem do programa, nos primeiros dias, muito cagado.
0: Claro.
3: Muito cagado, porra, com a responsabilidade absurda que é ancorar esse programa, que é ancorado brilhantemente há 20 anos por Alexandre Fetter.
0: Obrigado.
3: O Midas do rádio.
0: Obrigado. O Midas.
3: Né? Então, o Midas, né,
4: maionese? Midas do rádio.
3: Querido. Mas aí, e aí o dia que eu entrei, ele ficou ainda meio sem jeito, porque eu não estava ancorando e ele estava ancorando. Ele disse,
2: estranho,
3: não, peraí. E aí, cara, depois ele achou o timing dele, ele começou aí, eu achei que ficou legal, Gomes, ali de quarta pra frente.
2: Dois também, dias, os últimos assim. Dois dias.
3: Bom, mas é isso aí. Não, mas cara, é que demora um tempo,
0: tudo
3: é
0: leva
3: muita
0: tempo.
3: Coisa.
2: Muito obrigado.
3: Mas foi muito bem, acho que tu achou o teu timing e aí tu conseguiu conduzir brilhantemente o programa. Muito
2: obrigado,
3: não
2: Porã.
3: Tão brilhantemente Vindo como o Alexandre,
0: baita, óbvio, baita mas... elogio. Faço minhas as palavras do Porã, tamo junto. E aí, boa tarde.
4: Mais ou menos.
0: Por que tá mais ou menos?
4: Tá com esses elogios pra esse rapaz aqui, equivocadíssimo.
0: Por quê?
4: Quebrou a regra de ouro do programa.
0: Qual?
4: Deu cartão amarelo pro compadre dele. Um vacilo.
0: Isso
4: um
0: aí é
4: vacilo.
0: Uma prova mais forte e contundente ainda do caráter excelente que acompanha Rafael Gomes.
4: Erradíssimo.
0: Não,
4: os
0: erradíssimo
4: tu erguer. Acha.
0: Não, erradíssimo
4: ou,
0: tu acha.
4: Ou tu der um soco na... Se o meu compadre aqui der um soco na cara de alguém, eu dou outro logo depois.
1: Pra mim é uma prova de profissionalismo e inclusive de mau caratismo do compadre dele de ficar testando ele.
2: Ô, Porã, eu dei um amarelo pra ele e ele me fala assim, não, tu não pode me dar um amarelo. O Fetter não dá amarelo pro compadre dele do programa.
4: Nunca
3: já,
4: deu.
3: Claro que já. O compadre dele não...
4: Não faz por onde?
0: Não, mas olha, não, primeiro que ele não merece, mas se merecer, e um dia mereceu, recebeu o cartão.
2: Foi o que eu falei pra ele. Olha o compadre do Fetter, olha o meu. Ah,
4: mas quem escolheu foi tu. Cagada foi tu.
2: Mas o Neto não ia aceitar, você viu?
4: Cagada foi tu.
0: Vamos dar-lhe aqui no dia do tintureiro. Hoje, 3 de agosto, nos destaques aí, meu irmão.
4: E aí, meu irmão, como é que tá? Tranquilo, velho? Destaques aí, velho. E desiste.
0: Ah, deixa eu te falar uma coisa. Tu tá demitido da pena.
4: Por quê, meu irmão?
0: Tu tá demitido da pena, não vai dar pra nós mais. Mas pode sair da pena.
4: Por quê, meu irmão?
0: Porque sexta-feira teve aqui no programa o Carioca.
4: Aí daí? Não tá hoje, tô eu aqui.
0: Não, eu sei, mas é que daí o Carioca fez o da pena dele. Aí ferrou, né, cara? Aí tu não. Essa pessoa que habita aí o teu corpo não é o da pena.
2: Não, mas
0: é
2: quem te sacaneou, cara. Aí o gordo Léo não veio no programa. Aí no dia que ele não veio, botaram o Carioca imitar o da pena.
0: Pois é, aí.
1: Agora também, quando ele não vier, tem o Ivano.
0: Olha.
2: É o Ivano. Esse é o Ivone.
0: Olha só. E eu também tenho o palhaço maionese.
3: Ah, não.
0: O que tu acha?
3: É insubstituível. Eu acho que é o único que fica.
0: Se é pra manter no nível, das imitações, tu vai com o da pena assim, ele vai com o Ivanildo assim, e eu vou com o outro que é o maionese assim também.
4: Ah, então vou voltar. Então eu vou aproveitar que a história é piranha e vou voltar pra lá. Então.
3: O maionese é muito que fica.
0: Brincando, tá louco.
4: Aqui pertinho eu sigo na piranha.
2: Não, mas eu te defendi na sexta, achei uma sacanagem que fizeram contigo. Não veio o da pena e trouxeram o Carioca pra imitar o da Atena.
4: Porra, mas com todo respeito.
2: Não veio. Não veio o Neymar, trouxeram o Pelé, já é sacanagem.
4: Vocês têm que ver o lado meio cheio do copo.
3: É denho.
1: Pô, tiveram que apelar pro Carioca.
0: Não,
1: isso aí.
0: Exato.
4: Obrigado, o Bruno que me defendeu
0: foi o Porã. Se substituir, tem que ser o Carioca. Isso
3: foi
0: aí
3: eu
0: mesmo.
3: Cara. Eu gosto da pena do Léo.
4: Obrigado, meu irmão.
0: É bom também.
3: Obrigado.
0: É mais chapado, exatamente.
1: Mais do reggae.
4: O que eu faço da pena igual do Carioca? Carioca me dá duas semanas que eu treino, velho. Eu imito apenas sem saber imitar. Quatro anos.
0: Primeiro de tudo.

0: O que mais me pega, me chama atenção, é que o Datena, como é o nome dele?
1: José Luiz
0: Datena. José Luiz Datena, ele não fala velho, ele fala velho.
2: Cada um.
3: Ele fala velho porque é justamente. Justamente pela essa coisa mais arrastada.
0: Claro, velho. Né,
2: ele é candidato, mas como não tem perigo, né?
0: Não tem perigo. Aqui não tem perigo.
3: Né? O palhaço maionese.
1: O perigo é tomar a cadeirada.
0: Vamos dar então nos destaques do precinho, para massas romena.
2: Falando da pena aí, falando precinho.
0: 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Hoje também é dia do capoeirista. Quem de nós aqui faz capoeira?
3: Eu já fiz
0: capoeira. O Ivan faz capoeira EAD, né, Ivan?
2: Luto capoeira.
0: Capoeira se joga, né?
2: Larguei as drogas.
3: O meu filho tá fazendo capoeira.
0: É mesmo, Lelê? É. Que legal.
3: Atividade
0: legal
3: complementar da escola e ele tá curtindo pra caramba.
0: Claro que sim.
3: Manda um abraço pro Mestre Montanha.
0: Grande Mestre Montanha. Nosso. Se bem que ali é tudo, né? Ali é completão, né, parceiro?
3: Mas é ninja. O legal do Montanha é as crianças treinar capoeira com ele.
1: A Helena treina
3: capoeira com ele.
1: Eu botei a Helena agora.
3: Era demais, cara.
1: E a capoeira tem.
3: Eu treinei capoeira quando era criança também.
1: A capoeira tem uma coisa legal, porque ela é um símbolo do Brasil, né, cara?
0: Sim.
1: Tu vai em qualquer lugar do mundo, tipo, tu é caipirinha. Não, meu, a capoeira tá lado a lado ali. Quando tu vê, já tem um...
0: Capoeirinha.
3: Capoeirinha. A roda de capoeira é um negócio bonito de acompanhar.
1: O Montanha montou um complexo no Bourbon Country ali.
0: Isso.
1: Cara, é sacanagem.
0: Que é o Montanha Complex.
1: E não tem valete.
0: Entretenimento offline pra gurizadinha. Deixa a gurizadinha ali um turno, uma hora, duas ou três por dia. Cara, o teu filho volta outro pra casa. E com outras noções também, né? De relacionamento, de parceria.
3: É verdade,
0: muito legal, muito vale muito a pena. Grande Montanha. Abraço pra ti, nosso capoeirista. O que que tu ia falar, Porã?
3: Eu não sei se eu já contei essa história aqui no Pretinho.
0: Provavelmente, né? São 20 anos.
3: São 20 anos. Eu repito as minhas histórias.
2: Tá, 18?
3: 20 anos repetindo suas histórias.
1: Audiência sigla.
3: E as cagadas também. Eu treinava com Montanha boxe, né? Fui treinar boxe, acho que Muay Thai ou boxe, não sei, acho que era boxe. Treinava boxe com Montanha, pô, fazia aquele treininho, que não tem valete, até aquela coisa louca, extrema, né? Bom demais. E aí um dia sobrou um tempinho na aula, e ele falou assim, vamos fazer uma trocaçãozinha, gurizada. Vamos fazer uma trocaçãozinha, gurizada. Daí me botou com o cara aí. Aí nós tava lá, guarda alta, né? Pá, o toquinho aqui, ó, jab direto, e tal, não sei o que. Daí daqui a pouco eu dei uma, o cara deu outra. E aí daqui a pouco o cara veio me dar uma mais... Eu só tirei com o braço assim, ele falou, ó. Pum, tirei e o cara começou a honrar de dor, velho.
0: Pum.
3: O cara começou a berrar. Eu disse, caralho, matei o cara. O cara se atirou no chão, eu desloquei o ombro do cara, velho.
0: Sim, é violento, né, porém? Não sabe brincar.
1: Desloquei. Nossa, quanto é forte,
3: porém. Eu saí essa brincar. Não, e aí depois ainda o professor botou o ombro do cara no lugar, velho.
1: Ah, isso, é filme de terror.
3: O cara urrava de dor, bicho. E aí, passaram-se anos depois, Alexandre, um buffet na Zona Sul de Porto Alegre, eu me servindo no buffet.
0: Não é possível que tu encontrou.
3: Tô me servindo assim e tal. Eu olho pra trás, o cara olha pra mim, eu olho pro cara, o cara disse assim, lembra de mim? Aí eu disse, eu sei que eu te conheço de algum lugar, mas não lembro.
0: Acho que eu já te machuquei.
3: Deslocou meu ombro uma vez. No box.
0: Me passa o ravioli ali, então.
2: É como tu me servir, que eu tô com o braço ruim ainda.
3: Eu mas... disse,
2: o cara em itálico. O cara tá mandando assim, me serve. Bota uma machinha.
3: Pode me servir. Deixou o ruim pra vida inteira.
2: Pode...
3: O cara metálico me pegou.
2: É, o cara que tá sempre meia dúvida, ele tá sempre assim, ó.
0: Melhor lugar pra encontrar o cara usando depois, hein, porra? Pode servir ele no buffet de
3: desculpa. Fiquei assustado.
2: Mas coloca a maionese pra mim, que
0: é mais uma coisa que nós temos em comum, porque eu também treinei com Montanha, né, porra, durante um bom tempo. E todas essas artes aí, mais algumas outras também. O Montanha, entre outras coisas que ele faz, ele viaja o mundo inteiro, né, dando aula de capoeira e também de artes marciais e defesa pessoal e tal. E aí, cara, eu nunca apanhei tanto na minha vida quando eu treinei com Montanha. E eu reclamava pra ele, mas, mano, eu só tô apanhando, velho. Sim, mas tu não sabe bater ainda, velho. Primeiro tu apanha pra aprender a bater. É assim que foi. Aí você treinar com montanha.
1: Eu vi uma aula dele uma vez, assim. É foda, velho. Cara, ele dando um giro, uma voadeira, sei lá como é que se chama aquilo. Cara, ele parecia o Thanos brabo. Sabe quando o Thanos tá brabo nos Vingadores? É o Montanha, velho.
0: Aquele sério. É o pirocóptero da Mariquinha.
2: E é legal ver ele no complexo ali falando com as crianas. Porque ele fala com as crianças como se fossem uns magrão deserto, isso, assim. Isso. Ele fala, levanta, idiota! E a criançada obedece, assim, eu gosto dele, ele é a raiz.
0: Vamos embora, vamos em frente. Hoje também é o dia onde se comemora o fim da censura.
3: Muito bem. Olha aí.
0: Tá ótimo. Petinho básico de hoje é Mike e Missy. Missy.
3: Olha só.
0: Mike e Missy.
1: Ah, esses cachorros são bonitos.
0: São dois, na verdade. O Mike tem 3 anos e a Missy tem 2 anos. Eles são de Horizontina, dos tutores Amanda e Jardel.
3: Olha aí. Terra da Gisele Bündchen.
0: Terra da Gisele Bündchen, é verdade.
3: E o legal de ter 2 cachorros, assim,
0: muito lindos, legal.
3: É que se o casal se separa, fica um pra cada um.
0: Verdade.
3: Porque esse cachorro,
0: verdade,
3: esse cachorro é um ótimo animal pra recomeçar.
0: Mas é um pouco obsessivo esse pensamento do Porã com separação.
1: Apesar que os cachorros podem sofrer,
2: Porã. Tu tem cachorro, Porã?
1: Eu ia falar isso agora, ele vai separar os dois.
3: Posso ter a qualquer momento.
2: Eu acho que tá na hora de arranjar um. Nós vamos pegar momento. Um junto com o do Fetter, que nasce agora.
3: Assim, ó,
1: tem dois irmãozinhos, pastor alemão.
3: Um goldenzinho desse sempre vai dar assunto. Sempre vai dar assunto, né? É claro que é recomendado se
1: ele vai coxar a perna do vizinho,
3: já puxa assunto. Para o homem. E a mulher começa com um shih tzu, né? Que é melhor. É mais agradável para a esposa. Mas tudo bem.
0: 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Nossa ouvinte aniversariante é a Jéssica.
1: Jéssica Rose!
0: Jéssica Gruders de Lima. Ela é auxiliar administrativa aqui de Chapecó, fazendo 35 aninhos hoje. Parabéns, Jéssica Gruders de Lima. Saúde e muitas felicidades na vida. A longa lista de aniversariantes famosos começa com Rayan. Rayan é atacante.
3: Não
0: está
3: é
0: fazendo Rayan. 20 anos.
1: O correto é...
3: Toca no Rayan.
1: Ryan.
0: Ryan, desculpa.
1: Ancelotti.
0: Ancelotti. Cara, ontem eu vi uma entrevista do Ancelotti, cara. Eu peguei um ranço do Ancelotti, cara.
1: Cara, faz isso.
0: Tá de férias ainda. Peguei um ranço.
2: É o único personagem do cara.
0: Não de ti. Sim, do natural, não, mas, do original.
3: Daqui a pouco ele pega.
1: Que a voz é igual.
0: Rapidinho
1: você pega
0: também.
1: 4 anos.
2: Olha o pause.
1: Nós temos muita sorte, hein? Primeiro personagem em 12 anos, errado. E o cara perde ali,
2: durou 12 dias.
1: Oitavas, é final. Merda.
0: A vida não tá nem aí pro teu planejamento. Quem mais tá de aniversário no dia de hoje? Mayra Aguiar, ex-judoca, 35 anos. Grande Mayra. Parabéns, fazendo 35 hoje. Suzana Alves.
1: O tiazinha.
0: Ex-tiazinha. Ex-tiazinha. Tiazinha, né?
1: Ah, mas é tiazinha.
0: Tiazinha.
1: Não, uma vez
3: tiazinha,
0: sempre. Eterna tiazinha.
2: Eterna tiazinha.
0: Tiazinha tá fazendo 48 anos. Até porque em breve, se Deus quiser, ela vai ser uma tiazinha, né?
3: Talvez até já seja.
1: Ou na vovozinha, tá
0: vendo? Ou uma vovozinha, exatamente.
1: Ela é maravilhosa.
0: E não tem nenhum demérito. Não é pejorativo o comentário.
2: Até porque tu fez uma música pra ela, né, Vini?
1: ouvindo, mexe a cadeira.
0: Demorou um pouquinho pra pegar a referência. Mas eu não conheço, não lembro da música que eu fiz pra ela.
1: Tiazinha!
2: Mexe a sua cadeira e vem.
0: O Tom Brady! Tom Brady, um dos maiores quarterbacks da história, está de aniversário hoje, fazendo 49, o ex-marido da Gisele Bündchen.
3: Citada agora há pouco.
1: No Brasil, ele é o ex da Gisele. Ninguém nunca viu ele jogar. Entendeu? Verdade, joga verdade. Esse esporte chato.
2: Mas essa camiseta ele jogou fora, junto com o fim do relacionamento.
1: Não, tá guardada essa camiseta. Bonita, aí para.
3: Mas é um bom momento.
0: Desculpa. Qual?
3: Pra jogar fora.
0: Porã, que isso? Jamais se joga a camisa do nosso time do coração fora, por pior que
1: ele esteja, Porã. Renato vai voltar,
3: até aquelas da Série B.
0: Porã largou.
3: Eu larguei, né? Eu sou que nem o Fetter.
0: É isso aí, por assim.
3: Tu sabe, Lelê, tu me conhece há muito tempo. É, começou a ficar ruim, eu largo. É. Ah, deu. Deu, não consigo. Eu não tenho inteligência emocional pra lidar com a queda de rendimento do meu
0: clube. Não, o futebol, o cara não larga, porra. O cara gosta de futebol, gosta de ver, gosta de acompanhar. O cara só não externa mais o sofrimento nem a flauta. É, é isso, é, maturidade.
3: Eu larguei, eu cheguei num momento.
0: Tenho certeza que tu viu ontem o jogo. Absoluta certeza.
3: De forma alguma. Não quero mais sofrer por isso.
2: Não, um jogo mais, às 6, outro às 7:30, por exemplo, não viu, porra?
3: Não vi.
0: Stephen Graham, tá de aniversário hoje, é ator e roteirista, fazendo 53 anos, Stephen Graham.
2: Porra, da série Adolescência, cara, pô, esse sucesso.
3: Cara, ele é mesmo. Bom demais, velho.
2: Uma série que bombou no mundo todo.
0: James Hetfield, o cara do Metallica, fazendo 63 anos hoje.
2: Mano Menezes.
0: Tony da Gatorra. Coisa nossa, tá de aniversário hoje o Tony da Gatorra, fazendo 75 anos, está aí na foto com sua Gatorra.
3: É isso aí, cara. É isso aí, cara. Nós que lançamos, né, irmão, o Tony, né, cara?
2: Cara, a coisa mais absurda é que os caras do Franz Ferdinand adoraram a Gatorra e eles têm uma Gatorra na banda.
0: Muito bom. John Landis, cineasta, fazendo 76 anos hoje. John Landis.
3: Ah, ele que fez
0: o Thriller. Pela foto, ele é o diretor do clipe Thriller.
2: Esse é o verdadeiro nome do Michael Jackson? Clube dos Cafajestes, Irmãos Cara de Pau, esse clipe
0: Thriller. Aí nada como alguém que lembre, não, né?
3: E Irmãos Cara de Pau é dele.
2: É dele também.
3: Ah, ele é bom.
2: Clube dos Cafajestes é dele.
0: Oh, ele é bom então.
2: O Tira da Pesada 13 é dele, com o Ed Murphy, puta diretor, e ele dirigiu o clipe Thriller do Michael Jackson, só
0: muito
2: isso.
0: Muito bem, baita informação, tu é o Léo, né? Léo Oliveira.
3: Léo Oliveira, palhaço maionese.
0: É a semelhança física. Martin Sheen, o pai do Charlie Sheen, tá de aniversário hoje. Charlie Sheen, fazendo 86.
3: O cara que fez Apocalipse Now, né?
2: Será que ele sente também a coceria o tempo todo?
3: Cara, é muito legal o documentário do Charlie Sheen, não sei se vocês viram.
2: Que ele joga um basquete em dupla?
0: Não vi, cara.
2: Eu vi, é muito bom.
3: E tem toda a história do início da trajetória. O Martin Sheen foi gravar o Apocalipse Now lá no... não sei qual é o país, se é no Vietnã ou em algum lugar lá, né? E a criançada foi toda junto, então desde cedo ele via o pai no set de filmagens, né? E ele começou a achar aquilo incrível e tal, e foi um caminho natural pra ele seguir na arte, mas realmente o Charlie Sheen extrapolou todos.
0: Que dia esse 13 de agosto?
3: Bem, ainda tem mais um.
0: Tem mais um, que é o Tony Bennett.
2: Tony Bennett
0: faria 100 anos hoje. Ainda faria, né? 100 anos poderia fazer.
2: É o limite.
0: O Tony Bennett, 100 anos faria hoje. Pereceu em 2023.
3: Maravilhoso.
0: Está ali ele com sua coleção de prêmios, Grammys e
2: Tony Bennett era... Pô, é luxo, né? Eu lembro o dia que ele morreu, que a gente deu aqui no programa Notícia da Morte, Tony Bennett. Né? E a gente riu muito por algum motivo.
0: Erramos.
2: Mas não porque ele morreu, a gente riu.
0: Sim, claro.
2: Algum comentário do anão.
0: É porque a gente é que nem os amigão, o amigão e o
2: Antero Greco.
0: E o Antero Greco, claro.
2: Também já morreu.
0: Cara, ontem eu me dei conta, velho.
2: Os dois morreram.
0: Morreram. Que coisa inacreditável. Um com 60 e outro com 63.
2: Pô, morreu jovem.
4: O Antero foi Covid e o amigão.
2: Não, Antero não foi Covid.
4: Então foi o amigão que foi.
2: Também não foi Covid.
0: Um deles foi. Eu acho que o Antero foi.
2: Foi câncer.
0: Falência total dos órgãos.
2: O Antero morreu no mesmo dia do Paulinho do Silvio Luiz.
4: É verdade.
2: E o Paulo Soares, ele também tinha um problema na coluna e tal, mas nenhum deles foi Covid.
0: Foram os aniversariantes de hoje, não tem nada a ver com a dupla que a gente trouxe aqui agora, os aniversariantes e tal, mas tem a ver com o momento que a gente vive, que é muito triste para a cultura gaúcha, a morte de Bagre Fagundes, um ícone da cultura deste estado, que nos deixou aos 86 anos, o pai do Neto.
4: Isso. Euclides Fagundes, filho, Bagre Fagundes, faleceu ontem aos 86 anos. Ele estava internado no Hospital Ernesto Dornelles desde maio, quando sofreu uma parada cardiorrespiratória em casa, e está sendo velado neste momento no Palácio Piratini, pai do nosso colega Neto Fagundes, o criador dos Fagundes, o autor de O Canto Alegretense. Então fica aqui o nosso sentimento, o nosso abraço ao nosso amigo, nosso parceiro Neto Fagundes.
0: Neto Fagundes, o Paulinho, o Ernesto, a Lu e a dona Marlene, né?
1: Cara, ontem aconteceu um momento assim, cara, que eu me arrepiei na hora, porque eu tava no jogo do Inter e eu tava assistindo o jogo ontem na beira do gramado, numa ação de um patrocinador, e eu ouvindo o rádio, né? E na hora do lance do pênalti pro Inter, não é narrado o pênalti, porque entrou o plantão da Gaúcha dizendo... comunicando o falecimento do Bagre.
4: Um colorado.
1: Muito colorado. Volta a transmissão e tá aquele barulho da torcida vibrando com a marcação do pênalti. E o Pedro Ernesto, o narrador, ele volta assim: bom, aqui no Beira-Rio temos uma boa notícia depois dessa. Né, ele fala alguma coisa assim, meio tipo, bah, essa é uma notícia triste que a gente recebeu, até porque né, ele se conhece e tal. E aí ele diz: pô, tem um pênalti pro Inter aqui. E foi muito louco aquilo naquele momento acontecendo, porque o Pedro falou. E o Bagre Colorado vai ser homenageado pelo Inter com esse gol agora. Cara, e aí tem o gol. Cara, eu me arrepio só de falar, cara. E aconteceu o gol, e eu filmei o gol, e na hora eu mandei um vídeo pro Neto. Óbvio que ele não deve ter visto ainda, claro, né? Sim. Mas é, cara, o momento que eu vivi isso ontem, eu nunca mais vou me esquecer, cara, porque era o fato, assim, de que, cara, cansei de ver o Bagre no Beira-Rio, sabe? 200 mil vezes, e aquele momento jornalístico ontem, sabe? Da notícia sendo dada no momento que é marcado um pênalti, o pênalti não é narrado, né? Não tem uma narração. Pênalti! Não, é a notícia sendo dada, volta no narrador, o narrador com a sensibilidade que o Pedro tem, né? De falar o negócio. Depois eu nem lembro da narração do gol, porque realmente eu vibrei muito e fiz esse vídeo pra mandar pro Neto pra deixar esse registro pra ele, né? Então, cara, realmente foi uma coincidência que aconteceu ontem. A gente já sabia que o Bagre tava, né? Sim.
4: Desde maio.
1: Desde maio, sobre atendimento e tal. A gente sempre tem a esperança, né? Então fica aqui a nossa força pra família.
3: Pra né? família, a gente. Eu 20 anos com o Neto no Pretinho, e antes do Pretinho, lá na Pop Rock, né, Féter?
4: Com 30 Neto, anos de convivência, né?
3: 30 anos de convivência, pessoa espetacular. E ontem, na mensagem que eu mandei pro Neto, eu falei uma coisa que eu acho que é o sentimento de todos, né? O Bagre, ele é o pai do Neto, mas o Bagre é de todos nós.
4: É verdade.
3: É incrível.
4: Assim como né? o próprio Porque, Neto, né?
3: Assim como o Neto, como os Fagundes.
4: Os Fagundes,
3: é patrimônio do Estado do Rio Grande do Sul.
4: Patrimônio histórico e cultural.
3: Patrimônio cultural do Estado. Os caras que fizeram o canto alegretense, essa música, né? Um canto gauchesco e brasileiro dessa terra que eu amei desde guri. E é um canto esse que se espalha pelo Brasil afora, né, cara? Ele não ficou só no Rio Grande do Sul, ele foi embora com os gaúchos que foram para várias partes desse país.
4: Do mundo,
3: né? Então, o Bagre, ele é nosso, assim como toda a família Fagundes é. E esse é o grande legado, né?
4: E o que o Neto já nos contou de história maravilhosa do Bagre, né, cara? Já rimos e choramos muito com as histórias do Bagre. Então a família Fagundes recebe o nosso abraço, estão aqui junto pro que precisar.
5: Relembrando que o velório é aberto ao público desde as 10 da manhã. No
4: Palácio Piratini, né?
5: O governador Eduardo Leite cedeu o Palácio Piratini. E também que o Bagre Fagundes é também uma das origens, se não a principal origem do Nego Velho, o personagem do Neto. Né?
2: Claro. Porra, claro falou sim. Origens, a música Origens também é dele.
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2: Só isso.
4: Tá louco.
3: Só dois.
4: Quanto tempo da vida a gente viu o Galpão Crioulo sendo aberto com essa música.
2: Eu acho que é legal isso que tu e o Porã, que tem uma vivência maior com o Neto, né? E eu e os gurias, a gente é mais jovem, mas a gente cresceu vendo o Neto, vendo o Bagre, né? E eu acho que tem uma coisa que a gente precisa adaptar pra nossa vida, que é a gente enaltecer o feito dos nossos parceiros, sabe? O que a família Fagundes fez, cara, pela cultura gaúcha, o que ela vai seguir fazendo, porque isso é um legado que vai passar de geração em geração, né? E cabe aos guris agora seguir o legado do Bagre e do Tio Nico também. E eu ouso falar Tio Nico, porque o Neto
4: também
2: nos
4: é
2: fez...
4: nosso tio, né?
2: Isso, o Neto nos fez falar Tio Nico, o Antônio Fagundes, né, cara? Durante anos, apresentador do Galpão Crioulo. Mas eu acho que é isso, assim, a gente tem que enaltecer mais os feitos dos nossos, assim, as pessoas... Tu imagina, cara, essa gente saiu lá do interior, cara. Sabe? No interior. E eu vejo o Neto, quando ele fala da casa dele, da vivência deles, é um pouco de todos nós, né? Mesmo quem morou uma vida toda na capital, mas aí tem aquele parente no interior, tem aquela vivência. Então, pô, cara, eu acho que a gente tem que enaltecer mais os nossos em vida.
1: em vida.
7: Quando a gente tava lá agora, lá, né, que fez aquela brincadeira lá com o pessoal do Gaúcha Memes, fez o show do Pedro Ernesto no Central Park, que era uma grande brincadeira, né, cara? O Pedro cantou 3 músicas ali no Central Park, as pessoas passando meio que
0: não entendendo nada.
7: Uma das tips. Músicas que ele cantou, canta Negatec.
1: Aí, né, cara? Aí tu 45 tá lá, anos, né?
4: E o Neto, isso, e o Neto falava uma frase muito bonita, né? Que há muitos artistas não enxergam o sucesso da sua obra, né? Eles acabam morrendo. Aí ele citava, acho que foi um dia que a gente falou da Amy Winehouse isso. Ele falou, pô, olha só, essa guria foi tão nova e não viu o sucesso que ela virou. E aí ele disse, graças a Deus, eu viajo com o meu pai e com os meus irmãos, exaltando tudo que o meu pai fez. E o meu pai, em vida, conseguiu ver o sucesso que ele
7: fez. Lembra que a gente falou, cara, faz, acho que uns, sei lá, uns 3 meses atrás, de um show que eles foram fazer lá. A gente comentou isso aqui, que eles foram fazer esse show lá no Alegrete, todos, o Wagner, inclusive, estava junto, e eu ainda comentei isso com ele. Bah, cara, que privilégio.
1: Que privilégio! Que privilégio!
7: Ele poder viver isso, né, cara? Ele sair de lá, pro mundo inteiro conhecer, né, ter como referência de uma cultura a música dele, e voltar pra lá, sim, e poder
0: dessa
7: cantar,
0: forma,
7: né? Poder cantar pra uma multidão lá no
0: lugar. Por falar em privilégio, privilégio foi a palavra que eu utilizei pra confortar o Neto, né, cara? Porque nessa hora não adianta, velho. E tem sorte o cara que perde o pai e a mãe já maduro na vida. Porque o impacto ele vai ser sempre o mesmo, de tu perder o pai e a mãe, é o mesmo para todo mundo, independente da época da vida. Mas quando tu é mais maduro, quando tu é adulto, quando tu entendeu a vida já, né, e quando tu tem a tua família, e tem os teus filhos e tal, fica mais fácil, digamos assim. Porque diferente do Porã, que perdeu muito jovem como eu, menos de 20 anos eu já tinha perdido o pai. Isso. Então o que eu falei pro Neto foi o seguinte, cara, tu é um privilegiado de ter mais de 60 anos e ter vivido com o teu pai essa vida inteira, velho. 60 anos, cara.
1: Muito tempo.
0: É. Mais de 60 anos.
1: Tu deixa de ser pai e filho, ver uma relação, é o irmão de alma, né, cara?
0: Exatamente, cara. Mas, cara, vamos lá, vamos em frente, linda, a vida, né? Tem que seguir, é uma baita de uma história. E o Neto em breve vai estar com a gente aqui, certeza. É certo que a gente vai falar mais sobre isso. Nos destaques do Pretinho Básico, hoje começa a campanha nacional de multivacinação.
4: E é importante a gente relembrar, porque a criançadinha tá voltando para as aulas hoje, né? A gente, pelo menos aqui no sul do país, tem esse período das últimas 2 semanas de julho como período de férias escolares. E até o dia 1º de setembro, toda criança e adolescente pode comparecer a um posto de saúde para tomar todas as vacinas que estiverem faltando. Essa é a campanha que visa dezenas de imunizantes, e é dezenas mesmo, tá? É poliomielite, sarampo, cachumba, rubéola, tríplice viral, tétano, coqueluche, hepatite A e B, rotavírus, meningite, febre amarela, HPV, dengue, influenza, Covid. Então, leve a sua criança, leve seu adolescente, porque até o dia 1º de setembro, a gente vai ter o dia D, que é também o dia da vacinação em todo o Brasil, que é o dia 22 de agosto, que normalmente as grandes capitais fazem passe livre, tem organizações para que crianças e adolescentes possam comparecer até os postos de saúde. Então, mais do que nunca, leve seu filho ao posto de saúde.
0: A ciência afirma, atesta e confirma que a vacina é extremamente necessária.
1: Maionese, que é um dos garotos propaganda da campanha desse ano.
8: Isso aí,
1: é
8: se mesmo? Vacine, não seja mongolão, vacina faz bem. Vacina faz bem.
0: Mas é que nesse caso as crianças, né? O mangolão é o pai e a mãe, no caso.
8: Mas
0: é o recado, né? Vacine o seu filho.
8: Mas o recado é pro papai e pra mamãe.
0: Se você tem dúvida sobre vacinar o seu filho ou não, consulte o pediatra do seu filho.
7: Se você tem dúvidas, apenas olhe pra você mesmo que está caminhando, que está com saúde, porque
0: exatamente.
7: O teu pai e a tua mãe te vacinaram exatamente. Quando tu era criança.
0: Exatamente. Por falar em proteção para criança, quem é mãe e pai sabe que criar filho adolescente é um baita de um desafio. E a gente vem falando aqui já dessa campanha da Meta e do Facebook, que estão preocupados com o conteúdo que a criançada e os adolescentes estão consumindo em seus telefones, deixando assim uma preocupação muito grande para pais e também parentes em volta. Então como é que fala o troço? Eu não tô lendo o texto, vou ler, tá? Proteções automáticas para adolescentes. Este é o dispositivo que agora deixa mais fácil você acompanhar essa fase da sua criança ou do seu adolescente com mais segurança e tranquilidade, sabendo tudo o que ele consome na telinha do seu dispositivo. Contas de adolescentes do Instagram, proteção para adolescentes, tranquilidade para os pais. A campanha é para adolescentes, mas a gente sabe que tem pais que emprestam o telefone e também o tablet para os filhos, né? Como uma maneira ali de acalmar a criançada mais jovem também. Então,
7: na hora do rango, né?
0: Na hora do rango, na hora do jogo, não tem o que fazer, libera ali. Tá tudo certo, cada um sabe o que faz com o seu filho. Mas vacinar é importante.
8: É importante a vacinação.
0: Maionese. Vamos dar uma girada na mesa aí, Porã. Bota uma pra nós, por favor.
7: Trago piadas, Alexandre.
0: Segunda-feira não é dia de piada, Porã.
7: Mas a produção só me mandou piada.
0: Porra, produção. A gente tinha combinado que segunda-feira não era dia de
2: piada. Mas tu também ficou brabo, ficou muito tempo sem piada. Ah, não dá pra ter um programa.
7: Não, é segunda, não tem piada.
0: Não, a gente combinou. Porque era meu mau humor pré-férias, na verdade.
2: É isso aí.
0: Era meu mau humor pré-férias. Eu não queria rir na segunda-feira.
2: Ainda bem que foi tu que falou. A gente só falava nisso.
0: Mas agora eu voltei bem tranquilinho das férias. Pelo menos umas duas, três semanas aí eu vou estar de boa.
7: Tá bonito. Tu quer ver se eu tenho um assunto que sobrou da semana passada?
0: Não, mas quer botar piada, bota piada, Porã. Pode botar piada.
2: Peter, ele tá com marquinha de sunga.
0: É.
7: Aqui, eu vou contar. Eu não vou. Vou aqui, ó. Sem mais delongas.
0: Que viu, cara? Que viu o quê, cara?
7: Depois de anos.
0: Isso é uma piada, então, Porã.
7: Não, não é, porque tu não quer.
2: Que cocô!
7: O cara é o dono do programa, o creator, o zero medo.
8: O Midas do rádio.
7: O Midas do rádio. Vou fazer o quê? Depois de anos ouvindo e me apaixonando pelo Pretinho, senti, vivenciei fases e fases. Hoje venho para parabenizar, primeiramente, o creator, @realfeta, que com sua segurança e inteligência, viu a hora certa. Rafa Gomes, meus mais sinceros...
0: Desculpa, eu falei isso? Eu
7: pensei... Não, é o pessoal. Mas eu ouvi. Desculpa. Mas eu ouvi os teus pensamentos. Rafa Gomes, meus sinceros parabéns, ancoragem cativante.
0: Exatamente.
7: Com humor ácido ao fundo, esperto, sagaz, atrás deste microfone tão valioso. Você demonstrou e subtraiu dessa mesa insana, coisa que nem o Rafinha e o Fetter, por vezes, não conseguem. O controle e respeito dos amiguinhos.
2: Eu pedi ajuda.
7: Ele pediu. Não, a gente tava ajudando ele.
2: Eu pedi ajuda.
7: Realmente, a gente pegou leve com ele, porque tava complicado. Deu show aí, Rafa Gomes. Vida longa ao PB, desce um baile, como dizem por aqui. Coisa linda, meu querido. Do Alcei da Enseada de Brito mandou essa aqui. Mega fã da Atlântida e de todos nós. Viu só?
0: Baita, Porazinho.
2: Muito obrigado, Porazinho.
7: Foi bem. Baita. Ao mesmo tempo, agradamos o creator que não quer piada na segunda-feira.
0: Eu não sei se é unanimidade, tá? Porque também toda unanimidade, ela
2: é burra.
0: Não é unanimidade, mas muita gente mesmo me falou, cara. Tanto em comentário de Instagram, quanto, porra, tô ouvindo o Pretinho lá com o Gomes e tal. Bem legal. Parabéns.
2: Obrigado, Alexandre.
0: Parabéns mesmo. Dá a tua aí, ô Lelê.
7: Fala, Lelê. Tudo certo? Endereçado a mim,
0: né? Olha aí, Lelê. Fala, Lelê. Tudo certo?
2: Que bom que chegou no teu material.
7: Moro na... tu vê, a competência da produção fica clara na primeira frase do e-mail.
2: Gordo,
7: fala, Lelê. Tudo certo? Certo. Eu li esse e-mail, ele é bem interessante.
2: Certo.
7: Venham comigo, tá?
0: Tudo certo, Lelê.
2: Tá certo. Tá certo, Marcelo Melo. Tá certo.
0: Seguinte, até a Zona Sul.
7: Porque ele vai surpreender no final. Moro na região Centro-Sul e escuto vocês pelo Spotify.
0: Do país ou do estado?
7: Ele não... Tu vai entender.
0: Desculpa.
7: É melhor ele não localizar muito, porque vai ficar fácil identificar as duas mulheres envolvidas no rolo.
0: Opa! Tem duas mulheres envolvidas no rolo.
7: Esse é o meu primeiro e-mail pro Pretinho. Estou separado alguns meses depois de um casamento de 14 anos. Foi um período bem difícil. Fiquei muito pra baixo quando
0: percebi... 14 anos casado?
8: É difícil, né?
7: Não, é difícil.
8: Casamento, 14 anos, pô, imagina.
7: Não, ele fala do período do pós-separação. Fiquei muito pra baixo quando eu percebi...
0: Por incrível que pareça, o pós é mais difícil.
7: Quando eu percebi que minha ex-esposa tinha me excluído das fotos das redes sociais.
0: Mas aí tu quer o quê, querido?
7: Foi então que aconteceu uma coisa inesperada.
9: Uma ex-namorada curtiu minhas fotos, mandou solicitação de amizade e perguntou como eu estava. Contei tudo o que estava acontecendo, ela me disse que nunca havia me esquecido. Desde então, começamos a nos encontrar de novo.
3: Aquele amor, né?
9: Agora vem a parte curiosa. Eu sou fã do rock gaúcho. Ela é apaixonada por BTS.
3: Ó.
8: Ah, eu não vou falar nada, né? Que legal.
9: Só que, pra minha surpresa, ela também topa umas loucurinhas e tem a mente bem aberta.
8: Aí sim.
9: Já minha ex-esposa sempre foi mais conservadora e nunca curtiu esse tipo de novidade. Musicalmente, também somos bem diferentes. Ela gosta de pagode e funk. Só que, recentemente, a minha ex-esposa pediu pra gente voltar. E agora eu tô naquele dilema. Será que eu tento reconstruir um casamento que durou 14 anos? Ou dou uma chance pra essa história nova misturando BTS com rock gaúcho? Quero saber, o que, que o Lelê acha dessa situação? Um abraço aí, pra toda a galera do Pretinho. Sou muito fã de vocês, escuto pelo Spotify. E aqui que vem a informação que me deixou confuso. Eu tenho 42 anos. A minha ex, 35. E a fã de BTS, 45.
3: Ah, não, a fã de BTS é que tá errada.
9: É aqui que tá o erro, Magrão.
3: Não, desculpa. É com 45, tu não pode
8: andar. Não, tu não pode ser veterano e gostar de BTS.
3: Não, pode.
9: Tu pode ser o que tu quiser.
8: Não, pode. Eu quero ser uma árvore, não posso.
2: Claro que pode. Claro que pode.
8: Eu sou
2: astronauta.
9: Eu vou dar meu sentimento real quando eu tava lendo o e-mail. Foi um cara que queria pedir, que eu li o material antes, né?
3: Tá.
9: E ele tava pedindo ajuda e eu ia dizer, cara, geralmente tu não deve... Eu não acredito muito em relacionamento que termina e volta, sabe?
3: Tá,
9: é uma coisa minha.
3: Tá.
9: É, então eu já ia dizer isso pra ele, cara, concordamos, não volta, já acabou e tal.
8: Poder foi mal,
9: só que daí quando termina ali, ele diz que a fã de BTS tem 45 anos, eu fiquei meio assim, sabe?
3: Por quê, Lelê?
9: Ela pode ser fã de quem ela quiser, mas o cara com tá certeza. Pedindo a dica que eu daria pra ele.
3: Qual é a dica?
9: Eu não apostaria num relacionamento com uma fã de BTS que tem 45 anos. Eu.
3: Por causa da idade dela.
8: Uma maneira elegante de dar-lhe a mesma porrada.
3: Uma fã de BTS deve ter entre seus 20...
2: É o microfone.
9: 18, não, é que eu acho que é
8: uma
9: idade assim, né, cara? Imagina, sei lá, não sei. Imagina tu chegar assim, uma mina, pegar uma mina, bah, eu sou fã do Balão Mágico, sabe?
8: Não, mas assim, ó.
2: Não,
9: só um pouquinho. Não, é diferente.
8: Eu
9: tô falando de limite de idade, assim, sabe?
8: Pega a vida.
9: Treina alegria.
2: Com a minha.
8: Cara, levanta cara, o Juninho Bill.
2: Cara, o BTS é uma banda pop atualmente. Cheio de nego velho indo no show dos Backstreet Boys que voltaram.
9: Não, peraí.
3: Mas aí, Backstreet Boys com o nego velho, tá tudo certo.
2: Mas, gente, é que eram...
3: Backstreet Boys é 90, o cara tem 35, 40 anos.
9: Vocês estão ficando velhos e preconceituosos. Conceituoso. É isso
2: aí, Alexandre. Não. Que programa cabeça fechada esse aqui, Alexandre.
9: É isso aí.
2: Cara. Velho,
9: é
2: inacreditável.
9: Olha, a minha dica final pro cara.
2: Logo não vocês volta tudo com... velho contando piada.
9: Não volta com a mina que já durou 14 anos, já acabou. E a de BT, de 45 gosta do BTS, dá uma segurada.
3: Mas ela uma gosta analisada. De umas loucurinhas, tu não se atentou a essa parte.
8: Sem foto.
9: É verdade, porra.
8: Porque se for uma veterana...
3: Gosta de BTS e gosta de uma loucurinha, tem que ver que tipo de loucurinha.
9: É verdade, porra. Agora tu
3: pra alimentar a loucurinha.
2: Isso, tá certo, porra.
3: É mais loucurinha, menos BTS.
2: Sai mais com a menina do
9: BTS. Porra, me convenceu. Eu já ficaria com a menina do BTS.
3: Concordo com o Lelê que relacionamento de vai e vem não funciona.
9: Não dá, terminou.
3: Vai e vem,
9: Rodrigo Adams.
3: Oi.
9: Ai, porque eu vou mudar.
0: Perguntar pro Adams uma coisa. Adams, qual é a idade? Desculpa se eu estivesse sendo indiscreto ou indelicado ou coisa parecida. A tua esposa?
2: 32.
0: 32. Isso. A tua esposa gosta de BTS?
2: Não.
0: Tá, então não tem mais teoria, porque eu ia formar toda uma teoria caso ele dissesse sim.
3: De 30 que gosta.
0: É, não, então não tem teoria, gosto pessoal, respeito o gosto pessoal das pessoas e acabou. E aí a gente vai ser feliz, né?
3: É isso aí.
8: Mas ela tem um gosto duvidoso?
0: Quem?
8: A mulher do Alves.
0: Qual por quê?
8: Ela tá casada com ele.
2: E não dá pra negar.
0: Eu discordo. Eu não acho legal.
3: Peraí. Eu encontrei Rodrigo Adams nos corredores da RBS na sexta-feira. E posso dizer que Adams vive o seu melhor momento.
0: É verdade,
3: não só profissional.
2: Grisalho gostoso. Ele virou grisalho
9: tá no momento.
2: Gostoso.
9: Cara, eu fiquei 45 dias com ele no mesmo quarto, cara.
3: Eu conheci o Adams, o Arqueduque de Canoas.
8: Gordão, né?
0: O tempo fez muito bem pro Adams, tá louco?
3: O Adams voltava pra Montenegro todos os
8: dias. É uma ruim, né?
0: 13 minutos pras 2 da tarde. Eu queria trazer aqui, se vocês me permitirem, Adams, Maionese, Ivan, Lelê, pô. Gomes, é uma queixa. E, aliás, queria abrir o espaço para todos os 20 programas que ocorreram nas últimas duas semanas. Para eu não consegui ouvir todos, também não consegui fazer todos. Então
9: tava
0: eu não...
9: de férias.
0: Eu tava de férias, é. Exato, mas eu fiz alguns, né, Porazinho?
9: Vai, então... Não, e assim, né, e abriu aquele precedente que tu precisava para te aposentar. Desculpa, falei alto.
2: Qual? Agora. Qualquer lugar do mundo.
0: Não, não, aposentar é aposentar, né, Porazinho? Não, peraí. Mas o que eu quero é o seguinte, está aberto para o pretinhobásico@atlantida.com.br no e-mail para você mandar a sua queixa, a sua percepção, o que te incomodou nestas duas últimas semanas, alguma coisa que tu não gostou.
9: Vai chamar os dedos duros tudo.
0: Não, eu acho legal, cara, porque a gente é parceiro aqui com a audiência. A audiência é a nossa parceira, entendeu?
2: Mandando e-mail corporativo.
0: Então pode mandar aí para nós que eu vou fazer questão de ler. Assim como estou lendo agora o e-mail da Ana. Os guris avacalharam nos classificados.
2: Era muito elogio. Era muito elogio.
0: Muito organizado. Ouvindo o Pretinho do dia 30, das 18 horas. Sexta? Não.
2: Sexta.
0: Sexta. Quinta. 31 foi sexta.
2: 30, sexta.
0: Quinta, tu tem razão.
2: Quinta. Quarta. Aí eu ia dizer que eu não tava, me fudi.
0: Não.
2: Quinta. Mas tu tava e tu é um dos responsáveis.
0: Quinta.
2: Se é o Celta...
0: Era... Fiquei chocada com a avacalhação que fizeram no anúncio dos classificados do ouvinte, que anunciava um Celta.
2: Todo fudido, Celta.
9: Viu como era tu?
0: Acho que pelas fotos estava bem bonito, viu?
2: Foi tu e o João Errado.
0: E os caras folgaram de uma maneira que eu realmente não entendi. Já aconteceu comigo também. Mandei um e-mail para os classificados e vocês detonaram o meu carro. Mas o pior de tudo, os caras não sabem, é de bosta nenhuma. Dá pra perceber pelos comentários que fazem. Eu concordo contigo, Ana. Eles não entendem absolutamente nada de carro, além de saber que tu abre a porta, entra, senta e dirige. O resto eles não sabem nada. Galera, ela pede aqui pra vocês, nem todo mundo pode comprar um carro zero todo ano.
9: Ah, isso é verdade.
0: E caso esse não seja o caso de vocês, óbvio que não é, é pior ainda. Porque, primeiramente, desvalorizar um carro por causa da quilometragem sem levar em conta o ano é uma burrice. É coisa de quem não entende do assunto e está provado que vocês não entendem. O carro em questão era de 2014 e tinha 114 mil quilômetros. Isso é muito baixo para o ano.
9: É 10 mil por ano.
0: 2014 para 2024 dá 10 anos, são 12 anos. Se tu dividir, faz a conta para nós aí, por favor. 114 mil quilômetros por 12 anos, vamos ver quanto carro.
9: Dá menos de 10 mil.
0: Dá menos de 10 mil, então sim, este carro está muito pouco rodado para o ano. Poderia ser 300 mil quilômetros.
9: Ah, poderia.
0: Se foi revisado e bem cuidado, é isso que importa. O pessoal acha que passou dos 100 mil, tem que jogar o carro fora. Esses aí não entendem bosta nenhuma. Ela manda de novo, aquela afirma que vocês não entendem bosta nenhuma. Agora, por favor, vamos dar uma segurada. Não precisa queimar as coisas dos outros tentando ser engraçadinho com um assunto que vocês não entendem lhufas. Ela reiterou que vocês não entendem nada.
9: Ela é bem... Como é que chama? Quando
2: enfática.
9: Não. Enfática é uma coisa. Quando a pessoa fica repetindo a mesma coisa.
0: Repetitiva. Redundante. Né? Não, mas ela chata. Tem razão. Ela precisa chata. Deixar claro que vocês não entendem.
2: Ela é pleonástica.
0: Desculpa pelo e-mail longo. Escuto vocês todos os dias e às vezes me irrito.
9: Sim, a gente também tem.
0: Abraço, Ana. Valeu, Ana.
9: É longo esse e-mail pra dizer uma coisa que ela discute em primeiro parágrafo.
2: Três linhas.
9: Aí depois manda desculpa o e-mail longo. Manda e-mail curto, critica.
2: Ela é prolixa, ela é prolixa. Isso é que nem trabalho de escola.
9: Cara, eu gostei desse microfone aqui, cara.
0: Porque te enche coragem, né?
2: Xinga ela, xinga o ouvinte.
9: Ela poderia ter feito esse e-mail longo.
2: Já xingou.
9: Ela impediu três pessoas de botarem seu material aqui. Se ela tivesse feito num parágrafo que a gente não entende, porra!
0: E o carro realmente
2: é ruim. Já era uma merda.
9: Já era ruim. Se fosse pra defender.
2: Não era ruim, não era ruim. Não era ruim.
1: Bom era o cativeiro que tava atrás.
2: Exatamente. O carro com o cativeiro.
0: Qual é o teu carro, Ivan?
2: O meu carro, agora é T2.
0: Hã?
2: T2.
0: Ah, T2, ônibus.
2: Ônibus, vem de ônibus. Todo dia um motorista diferente.
0: Tá,
2: quem aqui na mesa sem motorista diferente na frente, não paga, porque ele é meu amigo.
0: Tu preferia andar de ônibus? Ou no teu Celta 2014 com 114 mil quilômetros?
9: Eu preferia que tu fizesse o
0: preço. De ônibus?
2: Toda a vida. Toda a vida. Por quê? Tu queria que tu tenha um Celta de duplamidade 2014?
0: Se eu não tivesse nenhum carro e se eu tivesse que optar entre ter um Celta 2014 e eu tivesse que pegar ônibus todo dia para trabalhar, eu ia querer o Celta.
2: Então olha para mim, deixa eu fazer uma pergunta. Tu troca os teus carros por esse Celta 2014?
1: Não, não foi isso que ele falou.
4: Não tem nada a ver essa pergunta.
0: Tem nada a ver essa pergunta.
1: Já tá bêbado.
0: Nem nada a ver essa pergunta.
1: Trocaria o teu carro pelo céu do aplicatório?
0: Não, mas é outra situação, imbecil!
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22: Aê, tamo de volta, um minutinho para as duas da tarde. Um minutinho é o que tem menos de 60 segundos. Tem 54, 53 segundos, mais ou menos. Por isso que ele é minutinho. Vamos abrir aqui a votação para craque do episódio. Pode sair votando, Porezinho, por favor, bonito.
23: Hoje o meu voto vai para o âncora.
22: O atual ou o que estava anteriormente?
23: O atual, que voltou hoje. Ah. Né? Mas antes eu gostaria da frase do palhaço maionese, a pergunta para dar o voto para ele. Pode, maionese?
24: Claro.
23: Faz aí, então.
24: Alô, maionese? Ô, Ricardo, coisa boa te ver aqui. O que foi?
25: Cara, eu tô com uma dúvida. O Fetter, quando voltou do Rio... Ele segue tia?
26: Não, acabamos tia, de descobrir que é vídeo chamado.
22: Tia, sempre tia.
24: É, tia de Ipanema. Duas isso horas.
22: Isso aí, obrigado, eu maionese.
24: Até DJ.
22: Obrigado pelo teu voto, Porezinho. Porezinho, dia 8 de 8 agora, sabadão, Barão Vermelho em isso. Floripa, Porezinho.
23: Ah, esse promoção show. Promoção da Atlântida. Eu só respiro esse show. Promoção da Atlântida na Arena Opus, 8 do 8, Barão Vermelho, essa turnê com a formação original, né, cara? Coisa linda. E aí as pessoas perguntam, ah, mas a formação original não tinha o Cazuza? Não, o Cazuza entrou depois dessa formação, porque o primeiro vocalista do Barão foi o Léo Jaime. Não sei se tu sabe disso. Léo Jaime foi o cara que disse, não, eu não consigo cantar essas músicas de vocês, mas muito tem um amigo meu que grita. E aí entrou o Cazuza na banda, né? Ah. E aí depois da saída do Cazuza, o Frejá assumiu os vocais e é com essa formação linda que o Barão vem à Floripa, a grande Floripa aqui na Arena Opus, no sabadão, dia 8.
22: Vai votar em quem, maionese?
24: Eu vou votar em Leandro Bortolassi.
22: Por quê, maionese?
24: Porque eu gostei da atuação do mesmo no programa e a gente reitera, vacine os seus filhos.
22: Boa, maionese.
24: Não seja mongolão.
22: Boa, maionese. Lelê, vota em quem, Lelê?
27: Eu vou retribuir o voto, porque desde que o maionese falou ali, né? Não seja mongolão.
22: Isso aí.
27: Vacine os seus filhos, né? Muito então, bem. Merece meu voto.
22: Voto para o Lelê, voto para o maionese, voto para o âncora. Adams, vota em quem, meu querido?
26: Palhaço maionese.
22: Palhaço maionese.
26: Dia 9 em Jaguarão.
22: Dia 9 em Jaguarão. E tu, Gomes?
28: Eu voto no Porã. Eu gostei do Porã eloquente. Opa. E lá pelas tantas, quando tu perguntou, vai contar uma piada? Por aí, senão o âncora não quer piada.
27: Não, porque tu não quer.
23: O âncora lidera o programa, que o âncora
22: quiser. Obrigado, por lugar, né? Eu tô muito dividido no meu voto também. Eu votaria no maionese pela
23: campanha de vacinação.
28: Não, eu quase votei no maionese na hora da história do buffet. Ah, encontrei um cara no buffet, ele falou, serve um macarrão pra mim que o braço tá ruim.
22: Porã é muito violento. Eu vou votar em ti então, maionese. Leva
24: muito
22: o meu
24: obrigado.
22: Voto,
24: tá? Se você está feliz, pegue o meu nariz. Se você está mal, pega no meu palhaço maionese. Dia 9 de Jaguarão, Pretinho, dia 20 de novembro em Floripa.
22: Volta às 6 da tarde, volte com a gente. Um abraço, boa tarde, tchau.
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0: Todo mundo tá ouvindo a melhor vibe do FM. Boa tarde pra você, Programa das Minas no ar nessa segunda-feira, dia 3 de agosto, agora 2:08. Eu, arroba marina.soares, tô chegando diretamente de Floripa. Vocês já estão percebendo que eu tô com uma voz sexy. Ai, que chique, nem é porque eu tô com dor de garganta, gente, é porque eu tô temática, entendeu? Porque tem a ver com o tema de hoje. Nem é porque eu tô com a garganta horrorosa, não tem nada a ver com isso. Como é que você tá? Tudo certo? Tá aí no trabalho, tá no carro, tá em casa? Vem participar do Programa das Minas com a gente. E hoje começamos com uma pergunta que pode revelar muito sobre um ser humano. Naquela hora, na hora H, naquele momento, tu prefere a luz acesa ou a luz apagada? Porque para alguns casais, ai, tudo bem ter aquele momento com luz apagada, é um hábito comum, não tem problema.

0: participar. E eu vou poupar você da resposta de uma pergunta como essa, por enquanto. Mas vem aí. Boa tarde, amiga.
1: Boa tarde, amigas. Boa tarde, Santa Catarina. Olha só, o nosso estado, a nossa galera, a nossa audiência maravilhosa participa com a gente no WhatsApp de Floripa no 489-9188-1009. Pode mandar pra Blumenau no 479-9249-7153 ou aqui pra Joinville no 479-9249-6532. A sua participação pode ser por mensagem de texto, de áudio. O negócio é vem participar, que a segunda começou quente, não é mesmo, Marina Soares?
2: E começamos no YouTube Atlântida SC e a Duda trouxe um outro questionamento que a gente também vai trazer. Duda, fala.
3: Boa tarde, meninas. Boa tarde, Santa Catarina. O meu questionamento, a minha pergunta polêmica é: você faz com meia ou sem meia?
2: Simplesmente. Vamos começar no YouTube. Atlântida SC. Por aqui, Bruno Mars, On My Soul. Onde já se viu pirralha falando disso, gente? Ai, meu Deus do céu.
1: Pelo amor de Deus, Bruno Mars.

0: Paz.
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1: Tá na Atlântida, todo mundo tá ouvindo a melhor vibe do FM, de volta com o Programa das Minas. E hoje, ai meu Deus do céu, vamos falar de besteirinhas e coisinhas safadezas. A gente quer saber se pra você, naquele momento, luz apagada ou luz acesa? A pergunta é simples, manda pra gente. 489-9188-1009. Ô, Duda Martins, o que tu já ficou chocada aí que o pessoal tá mandando?
7: Cara, é que temos opiniões polêmicas aqui no YouTube Atlântida SC, entendeu? Ó, primeiro, pessoal, fazer já tá difícil. Vocês querem escolher ainda se é com luz ou com meia, tenha que agradecer. E daí, logo depois, essa mesma pessoa falou: e vamos cair na real. Quem pede pra fazer com luz apagada é porque quer fazer pensando em outra pessoa.
1: Cara, então...
8: quem quer fazer pensando em outra pessoa faz com luz apagada ou não?
1: Não, amiga, mas eu entendi. Eu entendi o rolê.
7: Porque tu não vai olhar pra cara.
1: É o que eu tava falando com a Duda. A gente tava numa conversa pré-programa, perguntando se luz apagada ou luz acesa, e a gente chegou à conclusão de que luz meio ligada, meio assim, um abajur, uma luz de outro cômodo pra trazer uma luzinha, mas aquela luz branca na cara não, e também totalmente apagada. A gente também falou que fica ruim, que
7: dá.
1: É bom olhar a pessoa, sabe, tipo, porque senão tu fica muito na imaginação, e aí realmente... Para quem não tem ali atração por esse ser humano que você está ficando e quer pensar, sei lá, no Tom Holland, no Brad Pitt, facilita.
7: Acabei de ter uma ideia.
1: Ah! Facilita a luz apagada. Então talvez a pessoa que esteja fazendo isso casada seja porque não quer mais ali aquele ser humano.
7: Mas vamos ser honestos também. Às vezes fazer de luz apagada é preguiça de levantar e acender alguma luz.
1: Às vezes também.
7: Às vezes,
1: também. Já
7: também.
1: Tá ali pra
7: às
1: dormir,
7: vezes,
1: né?
7: É de no... Ou então, tipo assim, é de manhã, sabe? Tipo, tu acabou de acordar.
1: É, tá
7: e
1: com
7: daí
1: preguiça.
7: Tu não quer levantar pra acender alguma luz, algum abajur, alguma coisa.
1: É, mas a preguiça de apagar, ela nunca será vencida. Não, gente, a luz, aquela luz branca na tua cara... Desculpa, é impossível.
8: Parece que você tá numa mesa de cirurgia.
1: É,
8: não.
1: Exatamente. Exatamente. E nem é por uma questão, ai, de vergonha do meu corpo. Tudo bem, eu sei que pra muita gente deve ser, realmente, de... Ai, eu tenho segurança com as minhas dobrinhas, blá, blá, blá. Mas no meu caso, por exemplo, não é isso. É só porque é desconfortável, gente.
7: Eu que acho que, assim...
1: Eu tô numa sala de aula?
7: Existem pessoas que vão fazer de luz acesa porque, tipo assim, é muito tesão, entendeu?
1: É muito fogo.
7: É muita vontade, cara. Daí a pessoa, sei lá, tipo... Por exemplo, um adolescente, entendeu? Que tá com os hormônios à flor da pele.
1: É, mas adolescente é qualquer canto.
7: É aquele momento, é aquilo ali. Ferre-se se a luz está apagada ou não, entendeu? É, pronto, é aquilo ali.
1: Não, é, realmente, tem... Adolescente é outro rolê, gente. Adolescente, realmente, ele tem um fogo que é inexplicável. Que pode estar a pessoa num cômodo e a mãe tá no outro cômodo do lado, que tanto faz. A pessoa não liga
8: não,
1: para
8: pra
1: nada.
8: Pra pessoa, é legal Deus ainda. Pra adolescente, minha mãe tá lá do outro lado.
1: Olha como eu sou revolts, né? Não, é, realmente, adolescente não entra nesse mérito. A gente tá falando de adulto que pensa, né? Que realmente tem um negócio ali do cérebro, né, Edna?
8: Mas assim, ó, o que eu penso em relação a isso? Cara, cada um tem suas piras, as suas loucuras, o seu jeito de viver e fazer as coisas, né? Então, quando a gente fala, é muito delicado falar, gente, tal coisa. Tipo, ai, quem gosta de luz apagada, tá pensando... Por que não? Às vezes a pessoa realmente tem o que deixa ela mais feliz, entre aspas, né? Excitada, é poder sentir as coisas. Então, talvez a pessoa se concentre melhor com pouca luz, ou com nem um pouco de luz. Então, eu acho que vai de pira, sabe? Se tu conhece... O que me deixa um pouco pensativa... Se tu conheceu a pessoa e no início era assim, depois a pessoa tipo, cara, não, eu acho meio esquisito daí, sabe? Se tá tudo certo, a pessoa pode melhorar, ela pode mudar, começar a gostar de outra coisa. Mas, cara, a gente sempre sabe, né? Se você tem um parceiro fixo quando você é solteiro ou quando você tá namorando, e aí essa pessoa começa a mudar muito, alguma coisa tá acontecendo, sabe? E talvez tu não tá acompanhando o que tá acontecendo.
1: Ai,
8: aí você tem que se ligar.
1: Com certeza, com certeza. E eu vou falar de uma coisa agora que pode ser gatilho para solteiros ou pessoas que, enfim, voltaram com o ex. Que é aquela coisa de você tem aquela pessoa. E aí você dá um tempo com essa pessoa, ou sei lá o quê. E aí quando vai de novo, essa pessoa tá com costumes diferentes.
8: Ela, ela foi pro Circo de Soleil e
7: aprendeu onde?
8: Né?
7: Ela aprendeu técnicas assim? Novas.
8: E aí, novas skins desbloqueadas. É.
1: E quando tu tá namorando, casada, se a pessoa vem com alguma gracinha, tu já fala, da onde tu tirou isso? Da onde
8: Exatamente.
1: Que veio?
8: Aprendeu aonde?
1: Este conhecimento.
7: Essa ideia veio de onde? Onde que tu tá tirando essas coisas?
1: Que do nada tu resolveu botar uma perna pra cima que nunca botou. Não entendi. Não entendi. O que que aconteceu? Onde é que você viu isso? Já fica com ciúme. Eu sou dessas, eu fico com ciúme de qualquer
7: não,
1: coisa.
7: Não, mas tu tem que entender de onde veio essa criatividade pra agora você querer fazer uma coisa diferente, entendeu?
8: É. Mas aí a gente também tem que olhar pelo ponto de isso aqui está sendo benéfico para mim e eu achei legal. Aí, tipo, beleza, dá uma brigadinha, mas aproveita, porque se tu vetar aquela pessoa logo de cara, daí vai ficar naquela coisa o tempo todo. Não é muito legal, entendeu?
1: Assim, ó, na hora tudo bem, ah, vamos seguir o fluxo, mas depois eu venho. De onde que veio? Só e aí me explica. Veio de onde isso aí?
8: Só explica que eu quero saber, entendeu?
1: Quem é sair, papai? Exatamente. Quem é sair, papai? Que do nada não entendi? Não entendi. Eu sou assim, gente. Ciumenta nesse nível. Não venha com novidades do nada. Ou me diga de onde vem a referência. Que eu preciso saber.
7: E dependendo da referência, vai dar treta também.
1: Vai dar treta
7: porque,
1: também.
7: Porque por que tu tá vendo esse tipo de coisa?
1: Também.
7: Entendeu?
1: Também vai
8: não,
1: dar treta.
8: Ó, gente, a dica é... Vocês comprem baralhos... De posições, aí vai testando com o parceiro, entendeu?
7: Ah, sim.
8: Nossa, chegou com tudo.
7: Ela tá igual a nossa audiência aqui, tá na mesma do que a Adri. Acabaram de mandar aqui. É só ler um livro de Kama Sutra.
1: Ai, meu Deus do céu, gente. Eu tenho 12 anos. Como assim vocês estão falando disso?
7: Que loucura, velho. É que assim, a Marina, ela tá tentando dar 500 voltas pra não falar as palavras que realmente tem que ser faladas, entendeu?
1: Gente, é que... Desculpa, mas eu não dá, entendeu? Eu fico imaginando. Eu com 14 aninhos dentro de um carro ouvindo isso, eu ia falar assim... Oh, meu Deus! Até parece, eu vi Amor e Sexo na Globo.
7: Exatamente. Ah. Com 14 anos eu tava vendo Elite na Netflix, entendeu?
1: E a gente fica nessa.
8: Malhação também. Umas loucurinhas lá.
1: Aí,
8: também.
1: Depois de velha, vira pudica. Ah, que coisa feia. Olha aqui, temos participações. O Miller, da amada capital do Oeste, Chapecó, falou... Oi, meninas, com certeza com as luzes todas acesas pra visualizar tudinho. Gente, não.
7: Não, agora não. Lê o restante da mensagem, Marina.
1: É, pra matar o papai. Essa parte eu não queria ler. Eu não queria muito. Mas assim, não. Luz totalmente acesa. Ai, gente, castigo do monstro. Ai, não. Não, realmente. Mas agora, a pergunta que a Duda fez...
8: Se for luz natural, ok. Mas a luz, não.
1: Não, luz do sol, aí é diferente. É diferente.
8: Tem que ter um abajur, uma luminária, um negócio assim.
7: Cara, e ó, olha essa participação aqui. Boa tarde, meninas, não me identifiquem. Gosto da meia luz, não tenho abajur. Então eu deixo a TV ligada sem volume.
1: Ah.
7: Ou eu ligo a lanterna do celular. Mas acontece de deitar pra dormir e entrar no assunto. Então a luz tá apagada e vai assim mesmo. Sem tempo, vontade ou lembrança de acender alguma coisa.
1: Ai, gente, eu tenho TDAH.
7: Oi, gente,
1: a TV acesa não dá.
7: Não.
1: Não dá, eu não posso, eu vou ver.
8: Desconcentra,
1: desculpa. Não, TV ligada não dá.
7: Não, mas sem volume, pô. Só pra deixar...
1: Não dá, eu vou olhar. Sou a criança do tablet. Me chama atenção, gente. Não dá.
8: Entendi. Ó, mas esse negócio de luz, agora hoje em dia a internet ajudou e facilitou muito a nossa vida, né? Então tem luminárias com controle. Então tu pode deixar já do lado da cama, entendeu?
1: Totalmente,
8: daí facilita,
1: amiga.
8: Facilita bastante.
1: Totalmente.
8: Poucas palavras, grandes impactos.
1: Grandes impactos, exatamente. Mas é que às vezes também, daí tá longe o abajur. Ah, tem que botar na tomada ainda. Aí dá uma quebrada, né?
8: Não,
1: dá uma...
8: mas deixa ligado, né, amiga? Vai desligar pra quê?
1: Claro, tem que já pensar.
8: Deixa na tomada.
1: Tem que ser a vanguarda, né?
7: Ai, gente, vamos ser bem honestos. Às vezes também vai, né? Igual ela falou aqui. Às vezes
1: vai
7: no assunto e vai. É luz acesa, luz apagada. Às vezes, assim...
1: Não, dependendo do momento, qualquer coisa, né? Duda, lê aí umas participações. Não. Diga, amiga, diga, Edna.
8: Não, só uma coisinha, assim, o que falar daquela sensação, assim, meio... Dá uma vergonha gigantesca, né? Ah, vamos colocar uma música. Daí,
1: não.
8: A pessoa vai pesquisar.
1: Ai, horrível, tu querer criar o... Ai, não. E aí, como é que pesquisa essa playlist? Só de tu botar essa playlist?
8: Não, licença, por favor.
7: Eu acho meio patético.
1: É um pouco.
7: Eu acho meio patético.
1: É um pouco.
7: Tipo assim... Tem que ser muito performático.
1: É.
7: Pra parar, pensar, tipo...
8: Tu prefere ouvir a motosserra do teu vizinho que tem toda a cidade catarinense, alguém acordando?
7: Não.
8: Tipo assim, ó, é um domingo à tarde, amor? Você vai ficar ouvindo?
7: Edna, a gente tá concentrado
8: tem
7: em outra coisa.
8: Tem que ter uma música.
1: Ai, não, mas não.
7: A gente tá concentrado em outra coisa. Se botar
8: é
7: música, daí que eu me distraio.
8: É igual TV. Não, musiquinha é bom. Música é o clima.
1: Mas assim,
8: entendeu?
1: Estamos aqui no rádio, todo respeito, I Love Atlântida, mas não dá pra ser rádio. Porque...
8: Não dá.
1: Aí vai começar a propaganda ali do Ministério Público falando de assédio. Pô, quebrou o clima total.
7: Daí vai entrar a minha voz, tipo, Pop News. Você sabia que o Olivia Rodrigo tocou de capinha?
1: Não, não dá. E também não dá pra botar o Spotify. Tu tem que ser premium. Desculpa, do nada começar a propaganda.
7: Não dá pra botar no YouTube, ao menos tem YouTube premium também.
1: É, não. Vai começar o anúncio ali, princípio. Não, desculpa.
7: Exatamente.
1: Não, desculpa, não dá. Vai acabar com todo o clima do universo. Você da audiência, luz apagada ou luz acesa, manda sua opinião. 489-9188-1009. Bora pro YouTube, Atlântida SC. Por aqui, Tios in Texas. Essa aqui não combina, por exemplo, com aquele momento.

0: O programa das minas, em seguida volta.
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16: 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Estamos de volta com o programa das Minas hoje, falando sobre a hora H. Luz apagada ou luz acesa? E meia? Com meia ou sem meia? Manda sua opinião. 489-9188-1009. Duda, lê umas participações aí pra gente.
18: Oi, Minas, boa tarde. Eu sou muito fã de vocês. Não me identifiquem, mas ela mandou o nome completo dela aqui. Eu amo meia luz. Fico mais à vontade. Quantas posições? Adoro as sensações, as posições diferentes, as posições novas. São só oportunidades.
16: Ai, meu Deus.
18: Oi, Minas. Boa tarde, tudo bem? Eu tava ouvindo vocês e lembrei de quando eu tava com o Mucilon. E
16: ai,
18: fui
16: meu
18: buscar
16: Deus.
18: Uma playlist pro momento.
16: Não.
18: Lembrei que o Fetter meu tinha comentado no Pretinho Básico sobre uma playlist que ele montou pra esse tipo de ocasião. Só que as músicas eram bastante old school.
16: Não,
18: ou old seja, school. O novinho não conhecia nenhuma.
16: Ai, mentira.
18: Achei de bom tom botar a trilha de 50 tons de cinza mesmo.
16: Não.
18: Mas, ó, deu bom. Beijo, meninas.
16: Ai, meu Deus do céu. Isso aí me lembrou aquela cena de tapas e beijos. Que a Fátima, ela leva um mucilão pra casa. E aí, no dia seguinte, acorda. E aí, tá ele lá. E aí, a Sueli vai zoar a amiga que ficou com o mucilão e fala... Tu quer milkshake? E aí ele fala, ah, eu quero. Se tiver, eu quero. Aí pergunta pra ele assim, por que que tu trabalha? Aí ele falou, ah, a coroa me dá uma mesada. Aí a Sueli se casca de rir. E aí a Fátima fala, a coroa é a mãe dele, não sou eu.
18: Não sou eu. Cara, e a nossa audiência é... experimental, entendeu? Boa tarde, Minas, tudo bem? Eu não me importo muito se é com luz apagada ou acesa. O importante pra mim é o momento. Já experimentei algumas coisas, como fazer com meia, com tadala, chapado, bêbado,
16: gente,
18: entre outras. Alguns jeitos eu faria de novo, outros nunca mais. Um abraço,
16: gente,
18: Minas.
16: Gente do céu!
19: Experiências, né?
18: Tem que viver! Tem que viver! Com meia, sem
19: vivendo,
18: meia?
19: Vivendo.
16: Tá, mas com meia ou sem meia? Driteló, qual a sua opinião?
19: É nossa... diretamente,
16: é,
19: direto,
16: é,
19: né?
16: É,
19: tá
16: isso.
19: Bom?
16: Eu quero saber.
19: Tem, né? Não precisa.
16: Edna.
19: Mas assim, ó, tipo assim, ó, por exemplo, a coberta, já perto da coberta. A coberta, dependendo do momento, se tá muito frio, coisa e tal, tá sem ar, é legal.
16: Tá, Edna.
20: Gente, a última coisa que eu vou estar prestando atenção é no pé. Então, assim, é tipo, sabe? Indiferente, irmão.
16: Nossa.
20: Vamos viver.
16: Tá, e coberta?
20: Ai, gostoso, né? Um arzinho,
19: é
20: assim, uma cobertinha.
19: É.
20: Ai, gente, sei lá, que a gente tem que... Sei lá, eu gosto, vou fazer o quê? Não importa,
16: cara,
20: se tá de meia, sem meia, não sei o que lá.
16: A minha opinião... Tem que tirar a meia. Tem que tirar a meia. Não, não tem como.
19: Ah,
16: e a coberta é obrigatória. Adoro. Depois que eu comprei um ar-condicionado, ela é obrigatória. A coberta, adoro.
18: Mas é porque tem o ar. É porque tem o ar.
16: É porque tem o ar, senão no verão é impossível.
18: Gente, eu sou totalmente time, hashtag time meia.
16: Cara, sério.
18: Hashtag time meia, pô.
16: Ela gosta
18: totalmente
16: da meia,
18: totalmente, o pé fica quentinho.
16: Só que a Duda usa meia temática do Homem-Aranha, gente.
18: Verdade. Ó, a galera do YouTube Atlântico...
20: Às vezes a gente não sabe quais são os fetiches individuais de cada pessoa.
16: É, cada um com seu fetiche, né?
18: Não,
16: mas
18: totalmente
16: assim,
18: time meia, pô.
16: Gente,
18: totalmente.
16: Não, desculpa. Com meia é coisa de maluco.
18: A galera do YouTube Atlântico TC viu minha meia do Homem-Aranha.
16: Ai, entendeu? Gente, vamos ouvir nossa audiência aqui.
20: Eu tô da Pequena Sereia hoje, Duda.
21: Que falta, hein? Pra começar a semana daquele jeito, né? Boa, boa, boa. Eu acho que, sei lá, eu tô pelas sensações, emoções e se atualizar, sabe? Eu acho que não ficar sempre no mesmo, pra não virar rotina, não enjoar mais. Pô, vamos variar, né? E também eu acho que é um equilíbrio nem escuro e nem tão claro, entendeu? É, às vezes é bom no escuro, às vezes é bom no claro, com meia, sem meia. É no carro, na trilha.
16: Eita, na trilha?
21: É, entendeu? O que importa é os dois saírem felizes. E pra gatona, se estiver ouvindo, saudade de tu, hein? Liga pra mim, não liga pra ele, hein? Em prol da nossa felicidade, nosso orgasmo.
0: E aí, meninas, boa...
16: Liga pra ele. Ai, meu Deus, mais um.
0: Não, meia luz sempre, né? Meia luz. Se for Amber, melhor ainda, né?
20: E o pessoal indo pra reunião de negócio, mandando áudio.
0: Meia, sem meia. Foi uma experiência do primeiro namorado que eu tinha. Ele era espanhol e eu tava de meia. Quando a gente foi fazer a primeira vez. E ele falou que, em espanhol, obviamente, que quem transa de meia é puro. E ele quer alguma coisa com... De calcetinhas, es desorro, uma coisa assim.
16: Gente, que loucura!
20: Braveza.
16: Cara, realmente, a gente não sabe o que acontece na casa dos outros.
20: A gente não sabe o que acontece na cama dos outros.
16: Não, Marinha. É. Que bom, né? E que bom que a gente não sabe.
20: Assim, não, agora a gente sabe de grande parte da nossa vida.
16: Exatamente. Enfim.
20: Imagine essa quantidade de pessoas que estão mandando áudios pra gente aí, falando, né, suas particularidades, essa conexão boa, real, que nós temos do PDM para com os ouvintes. Aí você imagina essa pessoa chegando no trabalho daqui a pouquinho. Time, boa tarde, tudo bem? Hoje a gente vai falar sobre os resultados da semana. E aí, 5 minutos antes, às vezes eu tava no carro, gente, de qualquer lado, de 5, de 3, de 2, amo!
19: Com meia sem meia.
16: Cara, mas olha aqui, mas é sobre isso, descontração, galera. É que assim, realmente é algo que faz parte da nossa vida e a gente evita um pouco falar, mas ok, quer evitar falar, tudo bem. Desde que você esteja falando com o seu parceiro.
19: É muito.
16: Sabe, se a gente não está falando com o parceiro, temos um problema. Temos uma... Porque assim, ninguém nasce perfeito e nenhum casal se encaixa de primeira perfeitamente. Ninguém, tipo, ah não, não tem nunca nenhum problema com isso. Tudo desde o início, assim, ó, absolutamente tudo que essa pessoa faz é perfeito, sempre será, nunca nada me incomodou, nunca nada me deu isso, bababá. Não, isso não existe. Precisamos conversar. Não precisa ser naquele momento. É até ruim ser naquele momento. Acho que não precisa entrar num debate filosófico naquele momento. Mas depois, uma conversinha, ah, tá ali tomando um banho. Tá ali depois, tomando uma...
19: Deitadinho.
16: Vinha, deitadinho, de love. Com a conchinha. Pô, fala, ah, amor, eu gosto mais disso.
19: Exatamente.
16: Eu gostaria que você mantivesse a meia, no caso da Duda. Se você puder, eu gosto de meia. Ok, cada um com seu desejo, entendeu? Quer meia? Temos meias. É só continuar
19: exatamente.
16: Com a meia.
19: Quer coberta? Temos cobertas.
16: Temos cobertas.
19: Vamos morrer de calor no verão, mas... É tão importante conversar com o parceiro sobre isso, né? E, tipo assim, ter a liberdade e se sentir à vontade pra falar. Tipo, gosto, não gosto, quero experimentar isso, não quero, quero tentar, não quero. Entendeu?
16: Não, totalmente.
19: A Duda leu alguma coisa que eu quero saber agora o que
20: quer. Olá, boa tarde. Quem quer ir, tá com vontade, faz em qualquer lugar. Luz apagada, luz acesa, no motel, na banheira, atrás da igreja, na trilha, tá tudo certo. O importante é o momento e o tempo. Atrás da igreja.
16: Ah, não.
19: Atrás da igreja.
16: Não, aí é pecado.
20: Isso que eu li que me deixou embasbacada.
16: Aí é pecado, aí não pode.
20: Atrás da igreja.
16: Vamos respeitar minimamente a religião do outro.
20: Puder. Galera, mas assim, ó, uma das coisas que eu fico profundamente irritada é que quando os parceiros, assim, das pessoas, ficam chateados quando alguém vai ensinar alguma coisa do jeito que gosta.
16: Uhum.
20: Rapaziada, não existe coisa mais legal no mundo do que a pessoa que você está amando, está se relacionando, se conhecer o suficiente pra falar tal coisa, de tal jeito,
16: exato,
20: acho legal, curto e tal. Tem muita gente que tem muito preconceito mesmo, né, com isso. Nossa, eu não tô fazendo certo, galera. A hora do vamos dali não é a hora de brigar, não é hora de raciocinar. É só deixar o instinto fluir e as coisas acontecerem. Então, se você tem alguém do seu lado que te dá um conselho e fala, ai, não sei o que lá, não é sobre você. É porque as duas pessoas estão se conhecendo ainda, apesar de, ah, estamos 20 anos casados. Talvez o teu parceiro descobriu uma coisinha, pô, gostei desse negócio diferente aqui. Não é pra te afrontar, não.
16: Com certeza.
19: Isso é verdade.
16: Dudex, lê mais participações aí.
20: A melhor coisa é conversar o que a pessoa gosta. O importante é os dois chegarem lá.
16: Fofo.
20: É, Minas, de meia luz
19: os
20: pra
19: dois,
20: clara.
19: Né? Só pra destacar aqui. Os dois. Não é só um não,
20: hashtag,
19: tá,
20: fica
19: homens?
20: Tá bom?
19: Fica a dica.
20: Minas, de meia luz pra clara. E um espelho pra ver os ângulos diferentes.
16: Olha!
20: A meia, se você quiser, você usa. Babado, tá?
16: Babado.
19: Achei tudo.
20: Aqui, fã do programa, prefiro meia luz.
18: ver o corpo da mulher me provoca mais. Mas, mais que isso, eu gosto muito da luz da lua. Romântico. Achei romântico. Achei romântico.
20: É 2h45 da tarde.
18: Agora aqui, ó. Olha, luz apagada, acesa, de meia, de cueca, só coloca de lado e corre pro abraço.
1: Não, para. Aí baixaria total.
18: O importante...
20: Baixamos o nível aqui.
18: O importante é estar com o cheiro bom. O resto é resto.
1: Não, tá, mas o cheiro bom realmente é muito necessário. Tipo, eu acho necessário.
18: Tem que estar limpinho.
1: Um banhozinho é bom.
20: Pelo amor de Deus.
18: Tem que estar limpinho.
1: Não me venha depois de trabalhar 10 horas, pegar ônibus lotado, suar inteiro e querer que eu te ache uma gracinha. Me perdoe, vamos tomar um banho. Pelo amor de Deus.
18: A nossa audiência realmente tá nessa vibe, entendeu? Tudo é válido. Preferência no escuro, só com um pouquinho de luz tá ótimo. Mas se acontecer uma oportunidade de até uma rapidinha, vai de meia, de tênis, até de roupa. Tirando só o que interessa. Os dois curtindo é o importante.
1: É, tem situações que realmente, às vezes, quase nada tirar já vai, né? Às vezes, realmente...
20: Período fértil.
1: É, exatamente.
18: Gente, e essas participações aqui estão me dando... Eu acho que vocês têm que fazer um programa... Estão me dando uma ideia. Que eu acho que a gente tem que fazer um programa sobre lugares inusitados.
1: Ai, entendeu? Meu Deus, eu tenho medo, minha.
18: Porque assim, eu tenho histórias de colegas... Pior que realmente é colegas. Pior que realmente não sou eu. De colegas que já fizeram em trilha.
20: A Marina bem quieta.
18: Entendeu?
1: Eu não!
18: Já fizeram
1: eu
18: na
1: sou
18: praia.
1: Eu sou dica, gente.
18: Então, eu quero que a nossa audiência venha com essas participações. Então fica aqui minha ideia para um programa sobre isso.
1: Ai, eu quero saber também. Mas eu tô com muito medo, não sei se eu tenho coragem.
20: É perigoso esse.
18: Se falando assim, o próximo dia que a Marina ficar doente... Sem ela tá aqui.
20: Isso, Dani, né, Maria Eduarda?
1: Aí vocês aproveitam esse momento.
20: Tô te pedindo.
1: Ô, Duda, temos participações de mamães aí também, né?
18: Sim, mas peraí, acabou de chegar uma. Segura aqui. Não me identifiquem, eu moro na serra, faço muitas vezes de meia e às vezes só tiro uma perna do pijama.
1: Não.
18: Imagina,
20: cara,
18: uma pessoa
20: isso
18: com uma
20: resumiu
18: perna só.
20: O catarinense, o gaúcho, todo mundo resumiu, todo mundo.
1: É, realmente é muito frio, né, gente? Vai ficar difícil.
18: Não, mas sim, ó, tem uns participações. Só uma nádega.
1: Só uma banda.
18: Não, mas ó. Boa tarde, suas lindas. Nem sempre as luzes apagadas são por pensamentos em outras pessoas. Imagina uma mulher insegura após a maternidade. Ela fica desconfortável. Eu amo a minha esposa e deixo isso bem claro pra ela. Não me importo com a mudança que o tempo fez na vida dela. O meu tesão ainda é o mesmo dos nossos 20 anos. Mas eu respeito ela querer as luzes apagadas por insegurança. Na real, a mulher é como uma fotografia. Se revela muito melhor no escuro.
1: Adorei! Que pantera! Adorei, gente!
18: E tem também aqui uma participação sobre o que a Edna falou, da conversa, né?
20: Ai, que medo!
18: Depois de casados, qualquer jeito é ótimo, Minas. Riso. São 8 anos juntos e temos um acordo. Quando não estamos afim, mandamos a real e de fato não rola nada. Meu parceiro entende muito os meus períodos do mês quando estou com mais ou menos desejo.
1: Ai, fofo.
18: Ele me deseja muito e sempre me elogia. E eu entendo muito bem o lado dele, quando a situação aperta, o desejo por parte dele não é tão forte. Tem vezes que realmente não queremos nada além de um afago, um abraço ou só dormir. Mas, quando estamos com fogo, não tem meia, problema, luz ou televisão que nos impeça de fazer algo.
1: Ai, que
18: Mas
1: tanto.
18: Uma luz quente, baixa, deixa tudo mais sexy. Acho que o diálogo aberto é a chave pra deixar tudo mais leve.
1: Que amor. Mas realmente, ele falou aí e eu comecei a pensar, né? Quando o casal tem filho pequeno... É, não importa, luz acesa, luz apagada. É o momento que a criança tá
20: Quando
1: fora.
20: Dá, né?
1: Se você tem 10 minutos que a criança tá fora pra tomar um sorvete com a tia, é nesse momento.
18: Exatamente.
1: Não vou me importar de estar com pijama, de estar com meia, de estar com luz apagada. É naquele momento e é o único momento no mês. Que você vai ter oportunidade. É quando dá, né, amiga? É quando existe a possibilidade. Porque realmente, limitações, né, por causa de criança. O que foi, Duda?
18: É que eu fiz a pergunta do lugares inusitados. Né, mandaram aqui. Na frente da casa dela, dentro do carro, com os pais dela em casa.
1: Ah, para. Daí é baixaria.
18: Tem que ter película no carro.
1: Vocês são tudo maluco, né? Vamos julgar.
18: Meu Deus.
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20: Bom, vamos lá julgar depois dessa segunda quente por aqui, Minas. Semana passada eu fiz uma coisa que eu só posso definir como uma
19: cagada.
18: Eita.
19: Eu sou autista e trabalho na mesma empresa há anos. Não fico falando pra todo mundo que sou autista, mas também não escondo. Aí, semana passada, um colega estava me perguntando como funciona o processo pra conseguir um laudo de autismo e eu tava explicando pra ele. Enquanto conversávamos, uma moça de outro setor que nem fazia parte da conversa se intrometeu e perguntou por que eu sabia tanto sobre isso. Eu respondi que sabia porque eu tinha passado pelo processo quando fui diagnosticado. Ela então disse: você não é autista, você é só folgado. Na hora, eu fiquei muito irritado. Sem pensar, eu respondi: e você não é grossa, só não é comida o bastante.
18: Para! Diva! Não.
19: Depois disso, Diva, o clima ficou bem pesado. Algumas pessoas disseram que ela foi extremamente desrespeitosa por invadir meu diagnóstico, enquanto outras disseram que eu passei dos limites com a minha resposta. Eu reconheço que a minha resposta foi ofensiva e foi dita no calor do momento, mas também me senti profundamente ofendido por alguém que nem me conhece achar que pode dizer que, o meu diagnóstico é mentira. Acho que eu me passei ou realmente ela só não é feliz, Edna Ferretti?
20: Bom, eu acredito que é muito válido toda vez que a gente passa por algumas situações, elas serem avaliadas, né? Tanto pela gente quanto pelos outros. Então, acho bonito que você conseguiu olhar pra essa situação e entender que você também cometeu um erro. Porque também não é legal falar isso pra alguém. Mas, ao mesmo tempo, numa escala de erros, o erro dela foi gigantesco, foi grotesco. Mas a gente precisa sempre tocar nessas pautas e voltar a falar disso com tranquilidade, porque enquanto a gente não constrange essas pessoas e da maneira certa, isso não vai parar de acontecer. Então, quando a gente toca muito num assunto, é porque ele precisa ser tocado. E ela não tinha direito algum de invalidar o teu diagnóstico e a tua resposta foi natural, mediante uma provocação muito grande, porque realmente é algo que tu tava guardando pra ti há muito tempo, tem várias questões, dificuldades às vezes, e não é legal ouvir isso de alguém. Então a tua dor é super válida, mas nesse caso eu acho interessante procurar o RH da empresa, tomar as medidas aí cabíveis pra uma situação dessas, porque não deve acontecer, viu?
19: Muito bem, Duda, o que você acha?
18: Pô, a Edna foi super protocolar na resposta dela, né? Eu só ia falar Obrigada. Que eu achei divônico. Achei divônico. Às vezes a gente tem que responder grosseria com grosseria, entendeu? Assim, no ambiente corporativo isso vai ser visto de forma muito negativa. É. Tipo, tu realmente foi grosseiro com a pessoa, assim. Mas, assim, eu super apoio essa atitude, entendeu? Tipo, pô, às vezes a pessoa realmente tá sendo mal comida e quer descontar nos outros, sabe? Então, tipo, mas esse é aquele tipo de pensamento que a gente tem que a gente normalmente não bota pra fora. Só que tem essa coisa da galera que é autista de ser um pouquinho mais sincero do que o normal, né? Então, tipo assim, se eu fosse você, bota a culpa no diagnóstico e assume aí que você falou isso pra pessoa e deu, acabou.
19: Ah, muito bem, Marina Soares, o que você acha?
16: Se ele estivesse fora do trabalho, eu ia falar, você fez exatamente o que é o certo e que eu não consigo fazer, mas que é o certo, que é devolver na mesma moeda pra gente sem noção. Porque gente sem noção não vai aprender contigo falando, cara, você está sendo capacitista, eu não gostei disso, você não pode invalidar o meu diagnóstico. Ela vai entender sendo xingada mesmo, sendo assim, ó, no mesmo nível.
18: Humilhada.
16: Porém, em ambiente corporativo, o ideal realmente é denunciar pro RH. Porém, ela não vai poder denunciar, porque ela também falou merda. Então, estamos kits.
18: Esquece.
16: Entendeu? É isso, Dri.
18: Esquece.
16: Estamos kits.
19: Ai, achei todas umas respostas excelentes e concordo, acho que ele de votar. Ela é muito metida, achei folgada, deveria se recolher e cuidar do seu quadrado. Como não cuidou, viu que não queria também. É isso aí, gente.
16: Exatamente. Com essa a gente fecha o programa das Minas de hoje e rezando pra que todos sejam bem. Bem com. Enfim, tchau, Duda.
18: Exatamente. Beijo, Minas. Pode me acompanhar lá, @amartinsduda. Vejo vocês amanhã.
16: Beijo, Edna.
20: Beijo, quem tava dormindo acordou, segundo o Bora de Vaiga Atlântida aqui no Vale do Itajaí e lá no Instagram, @EdnaFerretti. Beijo, Minas.
16: Beijo, Dri.
19: Beijo, gatas, lá no @Dritelon, @Atlântida Joinha. Agora com o vibe pra Joinville em região. Até amanhã.
16: Eu sou @Marina.Soares e vou encerrar com uma música. Ai, tudo me lembra você, Vitor Clay. Depois desse programa. Ai, saudades, mozão. Tchau, gente.

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Essa é a Atlântida, a melhor vibe da FM, a rádio das nossas vidas. Uma boa tarde pra você. Eu sou a Edna Ferretti e nessa segunda-feira brilhante, bonita, magnífica de agosto, hoje dia 3, começamos mais uma edição do Vibe Atlântida, mais uma semana incrível num oferecimento de Eisenbahn Biergarten. 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Bora nessa, porque tá só começando, 25 graus aqui em Blumenau. E hoje nós vamos de eletrônica para dar o pontapé certo pro início de semana. Agora é 3 horas e 5 minutos e vem aí uma das maiores lendas aí da música eletrônica do mundo. E ainda bem que é brasileiro. Tô falando de Alok and Deep in Your Love. Também rola Favorite Dream, Alex Warren, Adele, Harry Styles. Tudo isso pra te fazer companhia nessa tarde. Se você quiser participar, corre pro nosso WhatsApp, que é o 47992497153, e me responde. Qual é a tua música da segunda-feira? É o mood mais Peach? É o mood mais Coldplay? É um negocinho ali mais um Haikais? Eu quero saber mesmo, tá? Corre pra lá que eu tô te esperando. Agora bora com Alok aqui na Rádio das Nossas Vidas. A tarde é nossa, bora curtir muito. Até às 5, hein?

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2: 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Será?

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15: Álbum novo da Miley Cyrus. A cantora revelou os primeiros detalhes do seu 10º álbum de estúdio ao estampar a capa da revista Wonderland. Na entrevista, a cantora compartilhou os primeiros detalhes do novo projeto, falou sobre o desejo de voltar a atuar e comentou o momento que ela vive na carreira. Ainda sem título e sem data de lançamento confirmados, o novo trabalho terá 10 faixas inéditas e vai ser guiado por um tema que, segundo ela, atravessa toda a obra: o amor. A Miley explicou que o disco reflete diferentes perspectivas sobre o sentimento, desde os relacionamentos até a relação que ela construiu consigo mesma. 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
17: Essa é a Atlântida, a melhor vibe da FM, a rádio da sua vida e da minha, de todo mundo. Por aqui estamos de volta na segundona do Vibe Atlântida, agora 3 horas e 35 minutos. Você que tá no trânsito, saiba que vai ficar bem acompanhado aí na direção agora, hein? Com os melhores hits. Tá no trabalho? Bora fazer essa segunda passar muito rápido. Tá de boas em casa? Que delícia! Obrigada pela companhia, pela escolha também. Nesse 3 de agosto, a gente começa mais um bloco por aqui com o Paredão.
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17: Vamos nessa, que hoje é dia de curtir um blumenauense. Ele, que vai ser papai, inclusive, que tem uma esposa sensacional, a Samela Ferreira, que também é artista. Yuri K, agora o palco é todo seu. O Paredão vem chegando ao som de Pois É. Se você também é artista local e quer um espaço aqui na programação, é bem simples. É só mandar sua música pra gente através do e-mail paredãobnu@nsc.com.br e bora nessa. Na sequência vem Zara Larsson, Olivia Rodrigo, Bob Marley, The Wailers e tudo mais. Agora bora viver com Yuri K.

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0: Atlântida, a melhor vibe da FM, a rádio das nossas vidas. Você curtiu agora essa sonzeira do Pedro Qualy e do Will, uma collab que deu muito certo. Papel de Parede é o nome. Também rolou Benson Boone com Mystical Medical, Isabela Rocha, numa versão diferente de Quero Ser Feliz também. Is This Love, o clássico de Bob Marley e The Wailers. Olivia Rodrigo com Drop Dead, Zara Larsson com Midnight Sun. E agora nós vamos fofocar. Vamos trazer informações do universo dos famosos, porque tem novidade chegando no Globoplay e talvez você queira muito assistir. Tá na pista.
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0: Chegou a hora, hein? O Globoplay marcou para o dia 20 de agosto a estreia de Emergência 53. É uma nova série nacional que acompanha a rotina de profissionais que trabalham na linha de frente de uma unidade móvel de atendimento de urgência. A primeira temporada terá 10 episódios e chegará à plataforma em duas partes. Na estreia, serão disponibilizados 6 capítulos, com o primeiro aberto gratuitamente até para quem não é assinante. Os 4 restantes entram no catálogo uma semana depois, em 27 de agosto. Inspirada na dinâmica de serviços como o SAMU, a trama acompanha médicos, enfermeiros e motoristas durante resgates e situações de alta pressão. Mas nem só de ambulância e emergência vive a série, tá? As histórias pessoais dos profissionais e o impacto da rotina intensa fora do trabalho também estarão no centro da produção. O elenco, só pra você ter uma ideia, reúne Yara de Novaes, Valentina, Emílio Dantas, Heloísa Jorge, Ana Kirari, Raquel Vilar, William Nascimento e Fernanda Montenegro, que também vai fazer uma participação super especial, descrita por Andrucha como uma participação sentimental. Criada por Cláudio Torres, Márcio Maranhão e Andrucha Waddington, Emergência 53 tem uma produção inspirada, tem uma conspiração inspirada também na direção comum que já Andrucha faz juntamente com o Cláudio. Se você ficou curioso para ver o teaser de Emergência 53, pode mandar um oi agora no nosso WhatsApp no 479-9249-7153, que a gente te encaminha rapidão, tá bom? Agora bora seguir pro rápido show do intervalo. Daqui a pouquinho você vai curtir o Dreadlocks e muito mais. Aumente o volume.
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0: Atlântida, a melhor vibe da FM, a rádio das nossas vidas, de volta aqui, hein, pra todo o Vale do Itajaí, ao vivaço, agora 25 graus em Blumenau, segundinha de 3 de agosto, de boas, e agora vai ficar ainda melhor, porque com essa trilha, quem tá ligado, tá vindo aí o nosso Dreadlocks. Só digo uma coisa, aprecie. Daqui a pouco eu volto com o Tá Na Pista. Na Atlântida, você ouve Dreadlocks, os clássicos do reggae na rádio da sua vida.
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4: Nutricionista Camila Passold. Alimentação tem influência na qualidade do nosso sono? Isso é fato ou fake?
5: Nós, seres humanos, somos feitos para comer de dia e dormir à noite. Portanto, hábitos de alimentação impactam muito na qualidade do nosso sono. Procure iniciar o dia com um bom café da manhã e distribua suas refeições ao longo do dia, evitando jantar tarde. Ideal que a última refeição seja realizada até no máximo às 20 horas. O consumo de carboidratos de baixo índice glicêmico, como a batata doce, aipim, e a diminuição dos alimentos que contêm o açúcar simples também auxiliam nesse processo.
6: Acompanhe @cardioprime no Instagram para mais informações.
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9: Álbum novo do Oasis. Quem ainda sonha com um novo álbum do Oasis pode precisar esperar. E talvez por muito tempo. O Liam Gallagher voltou a jogar um balde de água fria nos rumores sobre material inédito e explicou por que não pretende entrar no estúdio com o irmão Noel Gallagher nesse momento. Ao responder um fã nas redes sociais, o vocalista foi direto ao comentar os pedidos. Ele disse que simplesmente não está preparado para as críticas se o disco não vender 100 milhões de cópias na primeira hora. Segundo Liam, eles vão apenas fazer alguns shows e ser felizes. Mas ele garante que caso o Oasis volte a gravar músicas inéditas, a essência da banda vai ser preservada. 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

Top Hits com The Chemical Brothers, Go! Daqui a pouquinho, Atlântida, a rádio da sua vida, tá de volta pra gente fazer a saideira com previsão do tempo. Bora curtir muito!

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1: Essa é a Atlântida, a melhor vibe da FM, a rádio das nossas vidas. Por aqui agora 4 horas e 53 minutos e nós estamos curtindo o nosso Top Hits do streaming, as que estão bombando. Rolou Woman's World, da Katy Perry, The Chemical Brothers com Go, O Canto do Engenho do Delon e Stumbling in the Cereal. E agora, bora nessa, com previsão do tempo, porque as coisas estão mudando, você já tá vendo, né? A gente começou o programa com quase 30 graus, agora fazem exatos 23 graus aqui em Blumenau e a Defesa Civil já tá na área para nos explicar melhor. Bora nessa!
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1: 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A gente conversa agora com a Emily Ramos. Boa tarde, Emily.
2: Boa tarde, Edna. Boa tarde todo o pessoal da Atlântida. No restante desta segunda-feira, vamos continuar com a presença e variação de nebulosidade e condição para chuva fraca isolada. Para amanhã, terça-feira, vamos começar o dia com nevoeiro, temperatura mínima na casa dos 17 graus, mas ao longo do dia da terça-feira, a nebulosidade diminui, o sol predomina ao longo do dia e a máxima já varia em torno dos 26 graus. Mas no decorrer da tarde, a nebulosidade aumenta e também vamos ter novamente a condição para chuva fraca isolada. Da Defesa Civil de Blumenau, meteorologista Emily Ramos.
1: Valeu demais, Emily. Muito obrigada pelas atualizações. E agora sim, seguimos para saideiras, esperando o nosso querido Desprogramados com Mr. P, Porã e convidados para todo o estado de Santa Catarina. Vamos nessa, lançada aí em 5 de setembro de 2025, no disco Swag 2. Você já sabe de quem eu tô falando? Justin Bieber. Basicamente, Love Song é uma declaração romântica dedicada à sua esposa, Hailey Bieber, e ela foi lançada, então, ano passado, e a faixa reflete a fase madura do casal, a vida de casados e a chegada do primeiro baby. Eu volto com você amanhã, logo cedo, no Cashback Atlântida. 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Valeu, cashback, quer dizer, valeu, Vibe Atlântida. Confundi, né? Eu lembrei do cashback de amanhã. Vamos nessa com Love Song, Justin Bieber, agora 4 horas e 56 minutos. Aprecie essa obra de arte. Ele voltou com tudo.

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21: Tá na Atlântida e todo mundo tá ouvindo, é a melhor vibe do FM na rádio das nossas vidas. Ai, ai, ai, me engasguei na saída, peraí, me engasguei na saída, cara, que loucura.
22: Porã Pilar, então não, desengasga.
21: Estamos chegando, já desengasguei.
22: Porã Pilar.
21: Para, cara, pô, eu vou ter que trocar de óculos, tá, tudo bem, eu já vou trocar de óculos em breve. Né? Nosso parceiro Óticas Carol vai nos dar óculos novos.
22: Ótimo.
21: Né? Mas, por enquanto, eu estou com esse.
22: Pilar.
21: E não gostaria de ser comparado com a Pilar da novela. Muito obrigado. Seja bem-vindo ao programa Everton Cunha, arroba Mr. P de pijama.
22: Ok, então não,
21: não que
22: vou...
21: não é a tua arroba, né? Que é arroba Everton Cunha P. Mas se você não estiver encontrando ele em arroba Everton Cunha P, vá até o arroba Instaporã, que ele está lá também, no seu perfil sim. Reserva.
22: Exatamente.
21: Agora sim, boa tarde, Mr. P.
22: Boa tarde, Porã, que está usando o óculos tal qual... da Pilar, portanto, não é o Porã,
21: é o Porã
22: que é parecido
21: Pilar.
22: Com a Pilar. É. O óculos é semelhante
21: tá
22: ao óculos da vilã Pilar, e que também não é o papel de Porã na nossa, no nosso convívio. Jamais seria um vilão. Jamais. Não tem o perfil do vilão.
21: Não tem.
22: Ele tem o perfil do bon vivant. Isso sim. Aquele cara que sabe das delícias da vida. Aquele cara que
21: eu
22: volta
21: sou aquele
22: e meia.
21: Que sei a dor e a delícia de ser o que eu sou.
22: Ah, somente a própria pessoa é capaz de saber as dores que traz da
21: verdade.
22: Sua própria trajetória, da sua vida.
21: Isso.
22: Assim como somente ele é capaz de saber das suas lutas e conquistas, como é o teu caso.
21: Obrigado.
22: Somente tu, meu ilustre, grandioso Porã.
21: Começou rolando Léo.
22: É capaz.
21: Tava indo bem.
22: É capaz de te encontrar.
21: Bem.
22: Através da tua grandiosa e sã sabedoria, porque ela é sã.
21: Ah,
22: ela é sã.
21: Agora chega, já tô ficando cansado.
22: Não, este cansaço não condiz com tua magnífica forma de superar as adversidades da vida.
21: Obrigado.
22: Que já foram enfrentadas por ti, porque eu sei.
21: É, tu sabe.
22: Ao teu lado, de tudo que tu

0: Estamos falando de todo mundo, ainda que todo mundo seja pouco diante de ti.
1: E como dizia minha mãe, tu não é todo mundo, meu filho.
0: E quem estaria diante de ti?
1: Quem?
0: O mundo.
1: Quem?
0: Raimundo Porque Nonato. O mundo diante da tua cabeça, que é enorme, ela é maior do que este globo terrestre.
1: Obrigado, não,
0: Por
1: não
0: isso
1: é tão grande.
0: Por isso as pessoas caminham sob tua cabeça.
1: Tu corre ou tu só caminha? Agora 5 e 2, o Desprogramados começou com um oferecimento de Atacadão, lugar de comprar barato. Mas o bonde, eu estive em Porto Alegre na sexta-feira, né? Por isso não vim até o programa. Na verdade, eu fui a Porto Alegre por um motivo pessoal, de família, né? Um primo muito querido faleceu, o Pedrinho. E aí teve a missa de sétimo dia do meu primo e eu fui até a missa lá ver minha tia e tal, meus familiares. Mas tirando essa parte, né, que foi triste, né? É, tem a parte de encontrar os amigos, as pessoas que te conhecem há muito tempo.
0: Polonês.
1: O amigo polonês me disse uma das coisas que tu falou aí sobre a Pilar, a vilã. Que eu não seria um vilão porque eu realmente não sou vilão. E o meu polonês, o meu amigo polonês, falou justamente isso. Negãozinho, tu não é do mal, cara. Não adianta. Tu não é do mal.
0: Negãozinho, tu não é do mal.
1: Porque ele me chama assim.
0: Que bonito, cara.
1: Tu não é do mal, cara.
0: E
1: eu não sou, eu realmente não sou, eu não consigo. Por mais que eu queira, eu não consigo.
0: Não, tu não quer. Tu não quer.
1: Às vezes eu quero. Às vezes eu quero ser malvado contigo.
0: E eu acho bonito que tu reconheça, porque todos nós, todo ser humano tem o seu lado podre.
1: Sombrio.
0: Sombrio, que às vezes...
1: aflora em
0: momentos difíceis. E é preciso um controle.
1: Falando em controle, esse é um dos meus lados sombrios. O controle.
0: Não, mas aí é que tá. Tu precisa apenas direcioná-lo melhor.
1: Ah,
0: o
1: muito
0: controle,
1: bem.
0: Este que tu te refere, ele não deixa de ser, algumas vezes, um cuidado. Agora, quando ele é perverso, ele se torna um controle diante de pessoas que não merecem. Agora, diante da tua maldade, é necessário e se faz obrigatório.
1: Palavra da salvação.
0: Glória a vossa Senhor. Muito
1: Como
0: obrigado.
1: Como é que foi o fim de semana?
0: Uma merda!
1: Coisa boa segunda-feira pra trabalhar, encontrar os amigos, né? E sair da merda que foi teu fim de semana. O teu, né? O meu foi bom. Fui ver as pessoas que eu amo. E também peguei algumas ondas no domingo. Mandar um abraço lá pra galera da Barra da Lagoa. Inclusive pro Panta, do Patrulha do Surf, que me fez fazer um boletim pra ele, eu mandei pra ele, ele postou, cara. Ele postou, Panta, eu não sei fazer boletim do mar. Eu olho lá e vejo, não, a ondulação tá de leste, o vento tá de sul, moderado a forte, tem umas ondas, meio metrão na série. E aí eu mandei pro Panta e o Panta postou, cara. Grande abraço, Patrulha do Surf, 10 anos. Meu amigo Peixe Artes também, sempre lá fazendo umas fotos maravilhosas que estão lá no meu perfil do Instagram, @instaporã. É, o fotógrafo é melhor que o surfista, as fotos estão maravilhosas lá, se puder dar uma conferida, vale a pena. Trabalho do meu amigo Peixe Artes. O nosso diretor está entre nós e ele chama-se Gabriel, o diretor, que já teve mais envolvimento com esse programa, já trabalhou com um pouco mais de amor pela causa, porém hoje ele vive o mundo das metas e das planilhas. Boa tarde, Gabriel, diretor.
2: Muito boa tarde, hoje a minha realidade é Excel e metas.
1: É, tu vê só como tu perdeu o brilho, né?
2: Perdi o brilho.
1: Sabe por quê? Porque o Excel mata a criatividade.
2: Perfeito.
1: A planilha mata a criatividade.
2: Concordo plenamente.
1: A planilha traz uma realidade fria dos números, que não é o nosso negócio. Que não é.
2: Números, números, números, o que
1: é o que
2: são,
1: é, o que são, o que dizem sobre você. E como o Gabriel, o diretor, está aqui com o seu copinho da academia. Ora, vejam só. Ora, vejam só, atentem aos detalhes. Venho com o copinho da academia. Por quê? Pra dizer que tá malhando. E também assim, a gente já falou pra ele. Aquelas fotos da academia não estão boas.
0: Ele tem postado
1: fotos
0: da academia?
1: Ele posta.
0: Eu não sigo, então eu não sei.
1: Tu não segue, Gabriel, diretor.
0: Não.
1: Mais uma pessoa que tu não segue, tu
0: Exatamente.
1: Só me segue por obrigação.
0: Sim,
1: e até porque eu sou o teu segundo perfil.
0: Sim.
1: O meu perfil é o teu perfil olhando, reserva. Né? Tu tem que ver o que tá rolando lá.
0: Tá ali.
1: Mas se eu tô postando alguma coisa inadequada.
0: Na realidade, eu não te sigo, tu é collab.
1: Exatamente, eu sou tua collab,
0: é collab
1: principal.
0: Isso.
1: Mas o Gabriel, o diretor, está entre nós e ele trará hoje, no final do programa, a tão aclamada piada do...

0: o diretor.
1: Sim. Né? Semana passada, tu não tava na sexta, conforme tu tava dizendo, por aí.
0: É.
1: E ele trouxe uma piada maravilhosa.
0: Ah, sempre quando eu não tô.
1: Foi, olha.
0: Sempre quando eu não tô. Quando eu tô, é sempre ruim a piada.
1: Se fosse tu, ia lá no YouTube?
0: Ah, eu não vou fazer isso, desculpa. Não vou.
1: Eu quero te dizer que tu é o head dessa empresa.
0: Ah, tu quer que eu vá lá? Não, da empresa não, da emissora.
1: Na empresa Atlântida aqui.
0: Isso.
1: E aí seria legal tu valorizar de forma corporativa o produto.
0: Ah, não, mas... Eu tenho um outro problema que tem a ver com o meu lado sombrio.
1: Que é esse.
0: Que é o ciúme.
1: O meu ciúme, ciúme de você.
0: É, ciúme. Mas eu me mordo de ciúme. Que é assim, as coisas que eu faço... primeiro, não costumo olhar nem o que a gente faz, né? Não costumo. Eu vejo os cortes que a gente posta e tal. Mas assim, por exemplo, se eu não tô fazendo Desprogramados, eu não consigo te ouvir com o Ricardinho. Me dá uma dor.
1: Ah,
0: eu não consigo te ouvir.
1: Isso é
0: eu
1: bonito.
0: Não consigo, porque dor, é um programa. Eu gosto do. É o nosso programa.
2: É
0: verdade. Entendeu?
2: É aquele pai que deixa o filho com um padrasto assim, mas ó, vai com ele que eu não quero nem ver.
0: Isso.
1: Ah, entendi.
2: E tem aquele ciúme, entendeu?
0: Eu tenho mesmo. Entendi, eu tenho. E aí eu prefiro não ver
1: um
0: o que tu tá fazendo sem mim.
1: Não é um ciúme doentio.
0: Não, é um ciúme consciente.
1: Porque ele não quer o mal.
0: Não.
1: Ele não fica...
0: Não, de forma alguma.
1: Ele não é tóxico.
0: Deixa a vida deles, porém eu não quero saber o que eles estão fazendo. Entendeu?
1: Entendeu? Não me trai, mas não me conta.
0: Mais ou menos por aí. Mais ou menos por aí. Porque, né, como Sim. diz aquela velha frase...
1: os olhos não veem.
0: O coração não sente.
1: Eu discordo dessa frase.
0: É?
1: É.
0: Porque tu fica imaginando tudo que os olhos não veem. E aí o teu coração sente demais.
1: Ah, mas eu vou te dar o troféu.
0: Não, agora foi uma leitura precisa. Para aí,
1: para aí
0: que eu mereço.
1: Eu vou
0: para aí que eu mereço.
1: Uma
0: leitura precisa do meu amigo e colega. Até me cuspir
1: aqui. Não, e não é só teu amigo e colega. É de muita gente que tem pensamentos intrusivos.
0: Certo.
1: Entendeu? E que se sentiram parte disso, que é tão ruim. Ficar imaginando coisas, permitir o coração sentir coisas que não existem.
0: É.
1: Toma o troféu.
0: Obrigado. Ai, calma, mas é a terceira vez que vai me entregar o troféu.
1: Não tô bom.
0: Não, eu acho que a idade bateu, a mão tá mais trêmula.
1: Posso contar? Não vou contar.
0: A mão tá já tá assim, a mãozinha?
1: Sabe a piadinha da mão trêmula, ganhei. Né?
0: Não, prefiro não saber. Prefiro não saber. Se tu tá na dúvida, não ultrapasse. Lembra daquelas placas na estrada?
1: Ah, o menininho, ele ia fazer xixi.
0: Tá.
1: O Gabriel sabe. E aí, foram... Não vou contar. É melhor, eu acho que não é legal. Não é legal. Fecha o microfone.
0: Tá, não, peraí.
1: Fecha aí.
0: Não, peraí. Tá. A audiência quer saber. Mas é bagaceira, piada, envolve crianças, aí... então é melhor não contar.
1: Não, aí eu vou falar de mim. Eu vou falar
0: Fala de ti.
1: Aí o tio Pi tá com 86 anos, conforme o Porã falou, tá numa tremedeira total. Aí o menininho foi fazer xixi, o Porã foi levar ele fazer xixi, o menininho disse, não, eu prefiro o tio Pi. Por quê? Porque
0: Não fala.
1: Não falei.
0: Não é legal.
1: Não é legal, cara. Vamos fazer o programa.
0: Cara, eu te falo, velho. Quanto tempo eu te digo, cara? Olha pra mim, merda. Olha
1: pra
0: mim. Eu
1: não consigo, porque tu vai me repreender. Aí eu fiquei que nem filho quando o pai vai
0: chegar. Que nem cachorro que vai pro cantinho. Já sabe que fez merda.
1: Já sabe, olha.
0: Tu é o Mr. P de pijama, cara.
1: Verdade.
0: Tu não é qualquer um.
1: Não sou
0: tu não
1: mesmo.
0: É qualquer um.
1: Não sou mesmo. Isso não. É que eu gosto.
0: Isso.
1: Eleva minha autoestima. Isso
0: não.
1: É que eu gosto.
0: E outra, teus pais desde cedo já sabiam disso. Esse aí não é qualquer um. Esse guri vai dar trabalho.
1: Esse vai dar trabalho.
0: Né?
1: É.
0: Mas tu se tornou o Mr. Pitch Pijama. Nós fizemos uma homenagem à tua pessoa aqui. Para aí. Há uma semana nós fizemos uma homenagem aos teus 60 anos aqui. Então, na hora que tu for fazer esse tipo de piadinha escrota...
1: Não faça.
0: Você lembra que você é o Mr. P, por favor.
1: Muito obrigado. E eu vou te fazer uma pergunta, já que tu falou, eu me orgulho muito.
0: De ser escroto?
1: Não, vou te dizer. Tu falou que meus pais...
0: Sabe que o escroto vem do saco escrotal, né?
1: Fala por ti. E o que eu ia
0: dizer... Que aí eu lembrei do teu vô.
1: Isso,
0: vô
1: sacudo.
2: Nossa,
1: vou falar.
2: Primeira residência, né?
1: Tu falou...
0: Foi boa.
1: O que foi? Não entendi.
0: Saco escrotal é o quê, Gabriel?
2: Nossa primeira residência.
0: É, de todos nós.
1: Lembrando.
0: Menino ou menine.
1: Mas de aluguel.
0: E menina.
1: Mas de aluguel, e um dia foram despejados. Falando disso, né, dei trabalho meus pais, e eles sabiam desde que é verdade. Mas eu me orgulho muito
0: de ter dado trabalho.
1: No momento em que eu parei de dar trabalho pro meu pai, tu sabe quando foi?
0: Quando passou a dar trabalho pra tua esposa.
1: Não, eu nem tenho mais esposa.
0: Mas foi a primeira.
1: Não, não foi. Sabe quando eu deixei de dar trabalho pro meu pai?
0: Quando?
1: Quando ele morreu.
0: Não, aliás, a gente tentou, né, depoimentos das tuas ex-esposas para o
1: não,
0: programa.
1: Não, fala do meu pai que já morreu. Tu tentou?
0: Não, não. Não, teu pai não. Olha, deu, né? Não.
2: Eu posso te dizer que talvez fosse mais fácil tentar com teu pai que com tuas ex-esposas.
0: A gente tentou, mas elas não quiseram dar nenhum depoimento.
1: Que bom, respeito. Porque elas não estão aqui para dar depoimento sobre o que
0: não,
1: a gente
0: quem não
1: viveu,
0: tá
1: assim
0: é teu
1: como
0: pai.
1: Eu não tô.
0: Quem não tá é teu pai. Desculpa. Desculpa te dizer, elas estão, é só
1: não,
0: pegar
1: não
0: o telefone.
1: Não precisa desculpar, porque é verdade, ele não tá mesmo.
0: É verdade. É. Tá, tudo bem. Por que, que a gente tá falando disso?
1: Porque tu gosta de me machucar.
0: Não, quem gosta de te machucar é a vida. Não sou eu. Não bota em mim a culpa que eu não tenho. Eu não tenho.
1: Eu
0: a
1: queria,
0: vida...
1: Eu hoje queria cantar.
0: Não. Tem aquela música, né? A vida nem sempre é boa, como aquela música Speed Racer, da Fernanda Abreu.
1: Tá.
0: Tá, então vai te cagar. Tu não quer saber da música?
1: Eu não quero
0: tu
1: mesmo.
0: Tu vira o rosto. Tu sabia? Tu sabia? Ah. Esses dias eu vi um comentário na internet, né? Na internet, aí no Instagram, né? O cara falando que as pessoas estão perdendo a capacidade
1: do contato visual,
0: velho. Contato visual, que é algo que nos conecta, né?
1: Sim.
0: As pessoas estão falando, olhando para uma tela, muitas vezes não estão dando nem bola.
1: Não, mas é verdade.
0: E aí tu tá com pessoas no mesmo ambiente, as pessoas não se olham no olho, caralho! Desculpa, me exaltei.
1: Mas é por isso que as pessoas não se olham mais. Porque a tua agressividade é um...
0: Não,
1: não, mas é verdade isso aí que tu tá falando.
0: Cara, é ruim demais. Peraí, a pessoa tá conversando contigo, olha pra pessoa. Senão eu vou olhar pra parede e vou conversar com a parede. Né? É. Mais ou menos por aí. Não, mas desculpa, depois dessa raiva, posta fora, eu tô melhor.
1: É bom. Não, mas a gente falando agora. Aqui, sem dar discurso moralista, não é essa a intenção, mas que realmente as relações estão bem... difíceis, né?
0: Fragilizadas.
1: As
0: relações humanas.
1: E realmente a coisa tão bonita que é o contato, seja visual, físico, o tato, o carinho, o afeto.
0: Ah, não, ele falava também nesse mesmo post sobre o abraço, que as pessoas
1: sim, eu ia
0: não
1: falar sobre
0: olham...
1: isso aí, mas tu não deixa. Eu ia falar,
0: então
1: eu ia...
0: Então tu fala, cara.
1: Obrigado.
0: Então tu pede, se tu quer falar, tu pega a fala, tu engata e fala, entendeu? É só tu falar. O microfone tá aberto, olha aqui. Deixa eu testar teu microfone, ó. Pera aí, fala aí. Ó, agora tá desligado. Agora tá ligado. Agora tá desligado. Agora fala o que tu quer, cara.
1: É por isso que as relações... Não. Que elas estão todas assim contra... Que a gente não consegue pensar.
0: Mas é isso.
1: Ah, eu não sei por que eu venho aqui nessa merda.
0: Não, tu vem porque tu tem que receber salário dia 5.
1: Quando é?
0: Ó, é daqui a 2 dias.
1: E mais um mês pra receber de novo. Não é fácil, cara.
0: Não é fácil.
1: Tinha que receber 30, 29 dias ou 30 e trabalhar um, cara.
0: A era escala 1 por 29.
1: Mas receber 30 dias. Não é receber por 30 dias.
0: Sim, receber todos os dias. Não, todos os dias. Mas é que, na verdade, tu recebe um pouquinho por dia.
1: Não, mas não é isso.
0: É porque tu recebe por dia, porém é pago.
1: Quanto tu recebe? Eu vou propor uma reforma trabalhista hoje aqui.
0: Não começa.
1: Quanto você recebe
0: hoje é só
1: por mês?
0: Segunda-feira, não começa. Quando? A gente já é tido como os comunistas do rádio.
1: Você recebe 4 mil por mês? Ok. A partir de setembro, você vai ganhar 4 mil por dia, 30 dias e vai trabalhar o 31º.
0: Muito bem. É o mundo imaginário
1: de casa ganhando 4 mil por dia. E trabalha no 31º.
0: Eu adoraria.
1: Vai abrir o mercado de trabalho.
0: Eu adoraria.
1: Porque quantas pessoas terão que ser contratadas? No mínimo 30.
0: Um salário maravilhoso no desse, mínimo... 4 mil por dia.
1: Não, mas é que tu vai ter que contratar 30 pessoas. Isso vai abrir o mercado de trabalho. A oferta de emprego vai subir absurdamente.
0: Tá.
1: Então tu contrata 30 novas pessoas. Olha, veja bem, hein? Ah, não. São novas 30 pessoas que têm poder aquisitivo. Absurdo. Ah, porque tu vai pagar 4 mil.
0: Pra movimentar a economia.
1: Pra movimentar a economia.
0: Boa.
1: Então é simples.
0: Não, não, para tudo. Para tudo, não dá ideia aqui no programa que a gente pode ser copiado.
1: Tá bom.
0: Né? Vamos fazer o seguinte, eu vou te levar na reunião da direção da empresa no próximo mês.
1: Ótimo, obrigado.
0: Eu vou dizer, ó, pessoal, o Pi tem uma ideia.
1: Tem uma ideia,
0: tem uma ideia. E aí a gente discute lá.
1: Não, eu vou trazer números, planilhas.
0: A gente discute lá com o nosso CEO, com nossos diretores, pra ver se é possível, né, chegar num patamar.
1: Esse CEO aí, ele tá em tudo quanto é empresa, né? É o dono do mundo, o CEO.
0: CEO das empresas, né?
1: E conhece esse senhor?
0: Eu conheço o nosso aqui.
1: Ah, mas então não é o mesmo.
0: Não, não é o mesmo. Cada empresa tem seu CEO.
1: Qual é o sobrenome do CEO? Porque eu pensei que fosse o seu CEO.
0: Não, o nosso CEO é o Neves.
1: Sim, é o... Ah, mas
0: Mário Neves. Esse é o nosso CEO. Esse é o nosso CEO. Então... E é legal não ficar falando muito
1: não,
0: sobre ele.
1: Não, mas o CEO... Não, não tô falando dele. Eu tô falando do CEO. O CEO não é o senhor, então.
0: Não. Não, é o CEO. É o chefe do
1: escritório. Eu tava achando estranho, porque eu ouvia falar o CEO da NSC. Daí tá, daqui a pouco... O CEO é do Atacadão. Aí eu pensei, bah, mas ele tem as duas coisas.
0: Não, são diferentes pessoas.
1: Ah, é?
0: Entendeu? São diferentes
1: não
0: pessoas.
1: Não é o CEO, mas não. Esse nome
0: cada
1: é comum, então.
0: Cada empresa tem o seu CEO. Exato.
1: Eu vou batizar o meu filho CEO.
0: Pode
1: o
0: ser.
1: O meu novo filho CEO. CEO Cunha.
0: CEO Cunha. Fica bom. Vai Olha ter aí, mais um cara. Filho depois de 60?
1: Se tiver candidatas dispostas a esse novo...
0: Ai, cara, eu já te disse, vai fazer uma vasectomia. Mas tu não quer, porque tu acha que tu vai te apaixonar e vai ter vontade de ter mais um filho.
1: Eu nunca joguei isso aí, cara. Nunca joguei vasectomia.
0: É?
1: Não, não
0: sei. O que
1: tu
0: jogava?
1: Ah, eu jogava bola quando era criança.
0: Mas é, né? Mas tem aquela coisa, tu, eu acredito, não quero fazer uma leitura precipitada da tua personalidade.
1: O quê?
0: Eu acredito, tu imagina que vai te apaixonar novamente, que é claro, né?
1: Aqui, isso aí acontece comigo todos os
0: quem
1: dias.
0: Tá na... Eu sei, o problema todos é a correspondência, né?
1: Sim,
0: é o lado de lá.
1: Cartas.
0: É o lado de
1: escrevo-te
0: lá.
1: Essas mal traçadas linhas,
0: problema
1: meu
0: lá de
1: amor.
0: Lá. Mas tu imagina aos 67 ter mais um filho por aí.
1: Ah, seria maravilhoso.
0: Seria, né?
1: Muito lindo, lindo, lindo. É. Ele ali, imagina, cara.
0: Né? Cadê o papai? Papai!
1: Papai!
0: Papai!
1: É?
0: Não, não, tô brincando.
1: Tu visitou teu pai hoje? Não, não tive tempo de ir lá.
0: Não, não, tô brincando, mas assim, agora trazendo um relato, tu também foi pai mais maduro, né?
1: Eu?
0: É
1: claro.
0: O Juan Miguel tá
1: mesma
0: com quantos anos?
1: Que tu, tá
0: 50
1: com
0: anos. Teve o Juan com 50 anos.
1: Isso.
0: Eu tive a Alice com 50 anos. Isso. E uma coisa que eu posso te dizer, e também tu deve ter amigos, os nossos amigos, alguns dos meus amigos, já são avós, né?
1: Sim, já são eu avós. Inclusive sou também.
0: Tu também, é verdade. É verdade, tu é vô.
1: É porque eu tenho vô convívio.
0: Vovô
1: né?
0: Estrela.
1: Isso.
0: É, mas eu acho, assim, que tu ter um filho, tendo mais idade, te traz uma vitalidade... É uma maneira nova de viver, assim,
1: entendi
0: que
1: o contrário.
0: Comparado às pessoas da minha geração, que são avós, eu me sinto com muito mais vitalidade, assim, com mais vontade de viver do que, sei lá, se eu estivesse sendo...
1: Claro, pode...
0: Avô, sei.
1: Mas eu acredito...
0: Eu sinto que eu não entreguei os pontos, entendeu?
1: Sim,
0: é mais ou menos por aí.
1: Porque tu sabe, tu supõe a tua importância e que realmente é para tua filha, até que ela se torne adulta, que pelo menos tu precise estar presente para dar o suporte necessário. E isso acaba te renovando.
0: Isso aí.
1: Agora, isso que bom que é assim, porque essa é a famosa responsabilidade de tutores, né, de pais, não são... Né? É, nem todo mundo sente dessa forma, alguns acabam se abatendo e tal, mas eu acredito que seja realmente um renovador de vida.
0: É, um fato renovador, com certeza.
1: Filhos renovam, desde que a gente consiga, não vamos palestrar.
0: Não, mas podia concluir, desde que a gente consiga...
1: Desde que a gente consiga não projetar nossos medos, nossos traumas e nossas expectativas na vida que não é nossa.
0: Palavra da salvação.
1: Glória a vós, Senhor.
0: Muito bem, vamos às boas do programa?
1: Vamos às boas do programa.
0: Os assuntos que estão por aí, estão por aqui.
1: Ah...
0: Te deixei falar tudo que tu queria?
1: Não, eu sempre quero falar mais.
0: Então cala essa boca que nós vamos pros destaques.
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0: Na batida de Santa Catarina, os assuntos que estão por aí, estão por aqui no Desprogramados. Pô, manda sua participação aí, 489-9188-1009, ou então no chat da nossa live ali no canal Desprogramados. No canal Desprogramados você encontra também a primeira e a segunda temporada do Papo Desprogramado. Tem muita entrevista legal por lá, muita coisa boa. A última foi com o MV Bill. E eu vou te dizer, eu não vou nem falar, né, porque... Vai que dá algum contratempo com o nosso convidado da sexta-feira.
1: Não, não fala. Não é legal falar.
0: A terceira temporada não deve começar de uma maneira tão grandiosa que eu não posso nem dar a entender quem é esse convidado.
1: Me permita uma observação muito importante. Aproveitando esse espaço que nós temos aqui para, às vezes, falar algo sério. Eu vou sugerir para aqueles que nos ouvem, assim como para nós mesmos, que a gente tenha capacidade... Quem sabe uma sabedoria de determinadas coisas que estão diante da gente olhar, assistir, ouvir e fazer a sua própria avaliação daquilo, reservar para si o que existiu de melhor, dispensar o que não gostou e seguir a vida. Não necessariamente ficar o tempo todo julgando. Assista, às vezes pelo prazer de assistir. Se permita, quem sabe... ouvir coisas diferentes, coisas novas, questionar. E é isso. Porque dá um pouco de cansaço quando pessoas apenas estão tendo a intenção de uma conversa sobre vários assuntos sem impor a verdade absoluta dos fatos e sem impor que a sua opinião é a que vale e perceber que existem pessoas que acabam se tornando muito agressivas numa coisa tão simples que é uma conversa, e esse é o objetivo do podcast do Desprogramados. Conversar. Não é impor leis, regras, verdades absolutas, é conversar.
0: Muito bem.
1: E conversar é tão bom.
0: Eu vou pegar esse depoimento seu...
1: Pois não.
0: Para levar para o time comercial defender o nosso produto no mercado. Foi muito perspicaz.
1: Obrigado.
0: Seguindo à risca o que está desenhado no teu feedback, né? No teu... No teu plano de desenvolvimento.
1: Olha aí.
0: Seguindo a risca, você foi muito preciso, Mr. P. Parabéns.
1: Pois bem, agora veio o Mr. P de pijama.
0: Veio, agora veio ele.
1: E não é nem
0: aquele
1: meia-noite.
0: Que a gente contratou. Agora sim. 26 para 6. Nesse final de semana também tivemos o aniversário do nosso sócio 00001, Luciano Calheiros, que está de férias. Mas parabéns. Ele está sempre nos acompanhando.
1: Sempre.
0: Calheiros, grande, grande parceiro e amigo. Parabéns para Luciano Calheiros, que em breve volta aqui ao programa. Vamos aos assuntos que estão por aí, estão por aqui?
1: Estou aguardando aqui ansiosamente.
0: Agora me pegou Quem Sou Eu, versão 101 Dálmatas. Eu nunca assisti o 101 Dálmatas.
1: Sim, até porque qual dos 101 nós vamos ser? Fica difícil, né?
0: Ah,
1: não, mas o 101 Dálmatas é a Cruella.
0: Eu nunca assisti
1: a Cruella. Tá no 101 Dálmatas.
0: Não, tu não começa, cara.
1: Mas claro que é, cara. Ai, a Cruella é do 101 Dálmatas.
0: Dálmatas
1: dos... A Cruella...
0: Personagens...
1: A Cruella.
0: Vamos lá.
1: A Cruella
0: está, ora, realmente está.
1: Viu? Ora, tu acha que eu não entendo desenho animado?
0: É, eu nunca... Eu vi, muito cedo. Eu vi, claro, obviamente eu vi muito criança.
1: Claro. Assim. É os cachorrinhos e a Cruella, principalmente. Aí tem o ajudante da Cruella.
0: Então tu é a Cruella.
1: Eu acho que eu tenho a cara do ajudante dela. Vê se não...
0: O Alonso?
1: Que é o mordomo, né?
0: O mordomo.
1: É, né? Eu sou ele, então. Eu sou ele.
0: O Horácio. Não sei.
1: É o magrão atrapalhado.
0: É que aqui... É o que se atrapalha. Esse aqui.
1: É o que se atrapalha.
0: Tá bom, então. Tu quer ser alguém, ô, meu diretor? Também não viu 101.
1: É um baita desenho esse, maravilhoso.
2: Eu também não vi 101 Dálmatas.
0: Eu não vi.
1: Não, mas é que pra ver 101 também tem que ter paciência, né?
2: Eu não vi nenhum, imagina.
0: Só porque eu tô lendo aqui, eu vou escolher o Pongo, que é o dálmata macho, inteligente e elegante, que inicia o romance entre os donos.
1: Eu quero te dar os parabéns, porque a gente sempre projeta aquilo que a gente gostaria de ser, que a gente não é.
0: Então eu só aprenda. A dálmata fêmea amorosa, mãe dos filhotes. Tem mais a ver comigo,
1: isso
0: né?
1: Isso é bom, isso
0: tem
1: é bom.
0: Tem mais a ver comigo. Tá bom, então...
1: Não, mas é que um tem o que tu deseja e o outro tem aquilo que tu é. Ai, tu cansou agora.
0: Às vezes eu me canso. Não, eu imagino, eu fiquei pensando, não deve ser fácil realmente.
1: Conviver comigo?
0: Não, eu convivo contigo, mas não na intimidade.
1: Não, né? É difícil.
0: É, até realmente me manifestei nas redes sociais no fim de semana que vi fotos no teu perfil oficial do Instagram, que não, só faltava estar no reserva. Não. Só faltava estar no reserva.
1: Eu ia botar
0: uma collab. Uma foto de peito aberto, se mostrando. Collab. Tá mostrando muito corpo.
1: É.
0: Né?
1: Tá, não gostou, mostrando, mas... achou que...
0: Não, eu fui lá e até comentei. Que,
1: aliás, né? Foi um comentário, inclusive, meio... Olha... É. Eu achei meio demais.
0: Velho elegante. Não, como é que eu vou? Velho ridículo.
1: Não,
0: sedutor. E elegante. Velho sedutor.
1: Não.
0: Velho sedutor.
1: É, mas isso é bem o seu perfil, né?
0: Sedutor sim, velho não. E aí eu falei, mas eu pegava.
1: Deixa eu ver se tem aqui o teu comentário.
0: Tá lá no arroba Everton Cunha P.
1: Quer que eu leia o teu comentário?
0: Achar aí o meu comentário.
1: Que velho gato, estiloso. Gato sim, velho não. Eu pegava.
0: Foi esse o meu comentário.
1: Tá bom.
0: Falando em velho gato e estiloso, maravilhoso.
1: Eu sou um velho gato.
0: Aniversariante de amanhã, Barack Obama.
1: Pô, um velho 65 gato.
0: 65 anos.
1: É.
0: O Obama sempre tem aquela... Quando ele divulga a playlist anual dele no Spotify, é muito legal, né? Ver as coisas que ele tá ouvindo.
1: Eu vou te fazer uma pergunta.
0: Eu acredito que seja mesmo o Barack Obama que publica aquilo ali. Porque provavelmente sim, seja um assessor. Sim. Mas deixa eu prefiro acreditar que é o Barack Obama.
1: Deixa eu te fazer uma pergunta. Tu não acha que o Barack Obama é mais um exemplo de uma pessoa... que a gente imagina que 95% da população no mundo admiraria, uhum, acharia ele bacana, e isso não acontece. É, eu verdade, acho tão estranho isso, porque ele, para mim, eu acho uma aberração ele de maravilhoso.
0: Eu também.
1: Eu não consigo entender como é que alguém é contra o Barack Obama.
0: Exatamente. Eu também.
1: Me não assusta consigo. Isso.
0: Também não consigo.
1: Né?
0: É, mais ou menos Nelson Mandela.
1: Isso.
0: Unanimidade.
1: Isso.
0: Madre Teresa de Calcutá.
1: Sim.
0: Unanimidade.
1: É, isso aí. Né? Bom.
0: Tem umas coisas assim, né?
1: Tem umas coisas que tu
0: pensa... ao mesmo tempo tem um monte de gente que odeia o cara.
1: É, cara.
0: É porque hoje, pra odiar, o pessoal tá odiando até de graça.
1: Mas tu sabe que é tão importante isso que a gente tá... Porque olha aqui, ó. O Barack Obama perdeu a eleição há quanto tempo atrás?
0: Não, o Barack Obama se reelegeu.
2: Ele foi reeleito.
1: Ah, tá. Então ele se reelegeu. Não, depois.
0: Depois foi a Hillary que perdeu.
1: Isso.
0: Foi a Hillary, né? Que perdeu primeiro, né?
2: Foi a Hillary e depois isso.
0: Depois aí
2: Kamala,
0: foi
1: o... E quem perdeu recentemente foi o... Me ajuda?
0: O Biden.
1: O Biden. Que é outra figura muito carismática também, né? Mas não vai entrar.
0: O que o Biden saiu da disputa e aí a Kamala Harris entrou.
1: Isso. E sim, ele estava mal, né?
0: Ele estava dodói.
1: Mas o Barack Obama, o nível que tem de rejeição nível... é uma coisa meio...
0: É, meio absurda.
1: É meio absurda, assim,
0: total.
1: Né?
0: Total. Mas tudo bem, vamos aos próximos aniversariantes. Essa talvez com menos rejeição, Bruna Marquezine, 31 anos.
1: Olha aí.
0: Mostra para nós, Gabriel, o diretor.
1: Como é que ela tá?
0: Vamos ver como é que ela tá. Tá bonita, tá bem, tá muito bem.
1: Tá,
0: e quem é o Yuji Tamashiro?
1: É o do que era do SBT.
0: Ah, o Yuji! O Yuji do PlayStation! PlayStation!
1: Agora ele é gospel, ele é evangélico, é pregador.
0: Ah, pregador Yuji.
1: É.
2: Mas gostava do Macana, né?
0: Do Macaninha? De Sete Cantos, sim, Piracicaba?
2: Pô,
1: ele se converteu,
0: Gostava de uma cachaçinha?
1: Eu prefiro não opinar.
0: Eu também não vou opinar.
1: Eu prefiro não opinar.
0: Eu não sou capaz de opinar.
1: Não, eu prefiro não
0: opinar. Meghan Markle. 45 anos. Bota aí pra nós. Pode
1: muito
0: botar,
1: bem.
0: Virar pra mim também.
1: Muito bem.
0: Inclusão, né, no programa, obrigado. Valeu. Quem é a Meghan?
2: É a...
0: Eu não lembro dela.
2: É a esposa do Príncipe Harry?
1: Ah, a gente tem dúvidas,
0: eu achei que fosse a princesa mesmo.
1: Tu achou que fosse
0: Que fosse mesmo. É... Eu acho que é. O rosto é parecido ali. Eu ia dizer parecido com a princesa. É a própria.
1: É a própria. É, mas isso aí é mais ou menos que eu pensando e lembrando que o Barack Obama não foi eleito, reeleito. Então é isso aí.
0: Não, o Barack Obama foi eleito e reeleito. O Barack Obama
1: sim,
0: ganhou duas eleições.
1: Oito, né?
0: E aí ele não pôde mais ser. Claro. Exatamente.
2: É. E aí teve uma eleição Trump versus Hillary Clinton. O Trump ganhou. E aí depois Trump versus...
0: Biden.
2: O Biden ganhou. E depois Kamala Harris versus Trump e o Trump ganhou.
0: Isso aí. E assim estamos. E assim o mundo tá bem bom.
1: É, maravilhoso.
0: Louis Vuitton faria 205 anos faria o Louis Vuitton.
1: Como é que pode? E ele não vê mais um pila do que ele criou.
0: Cara. Não vê, mas tá aí,
1: não,
0: né?
1: Não adianta mais nada.
0: É.
1: Toda essa fortuna pra ele não faz.

0: faz a menor diferença.
1: Mais fácil para os herdeiros.
0: É verdade, né? Tu tem razão.
1: Que é uma fortuna de muitos e muitos milhões.
0: Luiz Vuitton.
1: Luiz Vuitton. Greta Gerwig, 43 anos. O legal é que a gente sabe todos os aniversariantes.
0: Não.
1: A gente conhece todos. Tirando Luiz Vuitton.
0: Maravilhosa.
1: É, legal.
0: Maravilhosa.
1: Ela é atriz?
0: Tu não sabe o que ela é?
1: Eu não sei, me diz. Eu não lembro dela. Ai, ai, ai. Acontecimentos de amanhã.
0: Eu espero.
1: Acontecimentos.
0: Ah, como a gente espera, né, Porã?
1: É. A gente é, mas... erra.
0: É. Sabe que...
1: Deixa eu te falar uma coisa, Everton.
0: Pois não.
1: Olha pra mim.
0: Pois não.
1: Quem tá errado somos nós.
0: Que espera.
1: Exato.
0: Quem espera, nós, né?
1: Não, quem espera sempre alcança, nem quem sempre é assim.
0: Quem espera que a vida seja feita de ilusão. Vamos pegar essa música pra nós, Porã?
1: Vamos. É preciso saber viver.
0: Não, a gente ainda não...
1: É. Estamos aprendendo. Acontecimentos de amanhã. Morte de Marilyn Monroe.
0: Poxa,
1: aos 36
0: vida.
1: Anos, uma das maiores estrelas do cinema de Hollywood, foi encontrada morta em sua casa em LA, Los Angeles.
0: Uma mulher à frente do tempo.
1: Muito,
0: né?
1: À frente.
0: Muito à frente.
1: Muito, muito.
0: Tempo.
1: Maravilhosa. Amanhã é o Dia do Padre, comemoração instituída pela Igreja Católica em homenagem a São João Maria Vianney, considerado o padroeiro de todos os sacerdotes.
0: Então, parabéns a todos os padres, em especial meu primo, Padre Márcio.
1: Oh, o Padre Márcio.
0: Padre Márcio.
1: A família da minha esposa também tem o Padre Everton, aqui da paróquia de Biguaçu.
0: É,
1: então, um abraço também pro Padre Everton.
0: Hã? Que interessante.
1: Quero mandar um abraço para um padre especial, que era o reitor da Unicinos, o Padre Marcelo, que é manezinho, raiz aqui da ilha, e é uma pessoa espetacular.
0: Também, legal.
1: No dia do padre, vou lembrar aqui o padre.
0: E um abraço
1: Marcelo.
0: Pro padre Drayton também, que é meu colega de colégio na adolescência.
1: Grande Drayton, velho!
0: Não, não é Drayton, é Drayton. Não, tu errou. É Drayton.
1: Pô, achei que era o Drayton, então eu confundi.
0: O Drayton... Não, mas agora eu me
1: cara,
0: atrapalhei.
1: Cara, tem que fazer o intervalo.
0: Não, me atrapalhei, ele não é mais padre.
1: Ah, ele largou a batina.
0: Desculpa, Drayton, pelo amor de Deus,
1: mas
0: largou. Largou, é até casado agora.
1: Mas
0: agora
1: que
0: eu lembrei.
1: Que bom.
2: E trabalha com o quê agora? Não
1: descobriu que descobriu,
2: né?
1: Que a vocação dele era para outra coisa.
0: Sim. Exatamente.
1: E que coisa boa, né? Descobrir os caminhos assim, né?
0: O Drayton, eu acho que todo mundo teve um colega assim. E não é exagero
2: o
0: que eu vou dizer agora. Não é exagero. O Drayton tirava nota 10 durante todo o segundo grau, todos os anos do ensino médio. Ele tirava 10 em todas as matérias, eu não estou exagerando, todas. Era uma coisa inacreditável e ele não era de ficar em casa enfurnado nos estudos. Ele simplesmente era um cara fora da curva e se formou de uma forma absurda. Aí depois ele entrou no seminário junto com esse meu outro primo, o padre Márcio, virou padre. E depois de alguns anos largou a batina, hoje ele é casado. E é um cara espetacular, trabalha na PUC em Porto Alegre. Ele é professor de filosofia.
1: Por que tu não faz um especial Padre Drayton no teu Instagram? Mas faz no perfil oficial. O Reserva não vai aceitar colega.
0: Eu gostaria de fazer no... Tu
1: que
0: aceita
1: que é uma história. Não vou aceitar colega. Fala lá sobre o Padre Drayton, sobre o Padre Márcio.
0: Falando
1: amanhã
0: nisso,
1: é o dia do Padre. Faz isso, cara.
0: Falando nisso, eu tô precisando de um segundo perfil Reserva. Gabriel, tu não pode aceitar meus colegas.
1: Já tem o canal dos programados.
0: É colega agora, ou collab?
1: Agora é como tu
2: eu
1: quiser.
2: Colab.
1: Como tu quiser. Collab, é collab, pode
0: tá.
1: ser.
0: O negócio é colar.
1: É, isso
0: cola,
1: aí.
0: Cola em mim.
1: É, vamos fazer o show do intervalo e a gente já volta com mais Desprogramados
0: okay.
1: na Atlântida.
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0: Uou, um beijo do Gordo.
2: Mas estamos que beijo, de volta.
0: É que eu tô, ainda meio gripado.
2: Ah, tá gripado. É, aí não é bom.
0: Ainda tô um pouco. É, beijo do Gordo, estamos de volta, desprogramados na Atlântida, para toda a rede Atlântida Santa Catarina e para o mundo no nosso canal Desprogramados no YouTube. Agora 8 para 6, 6 da tarde, tem mais um campeão de audiência na rede Atlântida, o Pretinho Básico, chegando por aqui. A pauta do programa de hoje, que ficou para o final, a gente podia ter trazido essa pauta antes para a galera participar, mas a gente não fez isso. Então nós vamos fazer agora e não vai dar tempo das pessoas participarem, porque já está na hora de entregar o programa. Homens que lavam a louça...
2: Pensei que fosse homens que latem.
0: Lavam a... Tem uns que latem. Homens que lavam a louça dão mais tesão?
2: Ah, mas para aí.
0: Quando
2: mas...
0: o assunto é só tesão...
2: Não, só um pouquinho.
0: Não, isso aqui é pesquisa, cara. É a ciência,
2: velho. Vai, eu não tô.
0: Isso aqui agora, é ciência,
2: agora, cada vez que eu ver um homem lavando a louça, eu vou pensar sobre isso. Que não. Isso?
3: É negacionista.
0: Não, isso é ciência. Tu não precisa... Quando é que tu pensa em um homem lavando a louça?
2: Nunca.
0: Então, mas a não ser que tu veja.
2: Isso, agora eu vou ver.
0: E aí tu vai ver e vai dizer, que tesão esse homem lavando a louça.
2: Deixa que eu lavo pra ti.
0: Mas não é por aí, não é por aí. Quando o assunto é tesão, a maioria das pessoas logo pensa em características físicas consideradas sensuais. Tipo o corpo do Mr. P.
2: Ah, não.
0: Uma nova tendência, porém, tem ganhado fama ao lançar luz sobre um comportamento chamado Shorty Play. O termo está associado a homens que limpam a cozinha e organizam a casa. Lá em casa dá briga eu organizar a casa. Porque eu sou o cara que organiza, minha mulher. Ela não,
2: organiza.
0: Ela não tem problema com desorganização.
2: Entendi.
0: Eu tenho, porque eu já sou muito bagunçado por dentro.
2: Quem sabe?
0: Então eu não consigo com o ambiente desarrumado, me deixa ruim, me deixa mal.
2: Faz assim, ó, hoje de noite no Instagram, tu faz um especial no teu perfil.
0: Especial
2: sobre
0: arrumação da casa.
2: Arrumação da casa, que isso. Tu consegue, a tua esposa às vezes
0: isso.
2: Não.
0: Isso, eu sou a nova Marie Kondo. É Marie Kondo, aquela que organiza, né, a japonesinha, né?
2: Não sei.
0: É? Eu acho que é. O termo está associado a homens que limpam e cozinham e organizam a casa. Olha só, eu fiz tudo isso ontem, Mr. P.
2: E não adiantou nada, porque é a tua mulher de noite, não te quis.
0: Tu não sabe, eu não posso expor aqui a minha esposa, mas eu quero dizer que eu estou em dia com sucesso.
2: Opa! O que seria o sucesso?
0: O sucesso da vida matrimonial.
2: Ah, não é sexual especificamente,
0: matrimonial
2: é um
0: como um todo,
2: isso,
0: né?
2: Então.
0: Aquela coisa bem encaixadinha no sistema.
2: Pô, eu imaginei outra coisa, aquela coisa bem encaixadinha, meu pensamento já foi lá na...
0: Mas é que tu é um velho bagaceiro.
2: Vai começar, vou chamar o Heitor.
0: Nosso escritório novo não permite essa brincadeira mais.
2: Tá, vamos lá. Termina aí o apresentador.
0: Porra, agora. Então eu fiz tudo isso ontem, ó. Limpei, cozinhei, não tô fazendo propaganda.
2: Mas era o que eu ia dizer.
0: Não tô fazendo propaganda, mas é que eu sou bom nisso.
2: Tu já viu o William Bonner na história dele, na carreira
0: dele?
2: Olha,
0: Fátima, lá em casa,
2: ele vai dar uma notícia.
0: Eu arrumo tudo.
2: Ele vai dar uma notícia. O valor do ar-condicionado neste último mês subiu 20%. Fátima... Aquele ar que a gente
0: comprou.
2: Ficou de comprar semana passada, que nós não compramos...
0: Aquele ar, Fátima.
2: Tu acha que a gente deve essa semana... Sabe que...
0: Tem uma promoção.
2: Tem uma promoção. Eu vou falar para vocês.
0: Aproveitando... 12 vezes sem juros.
2: A gente foi numa loja, eu dei uma olhada no ar. Tu já viu isso alguma vez na tua vida?
0: Não, nunca, mas esse aqui não é o Jornal Nacional.
2: E muito menos tu é o William Bonner. E eu a Fátima Bernardes.
0: Que bom, né? Senão a gente já teria casado, tu teria trigêmeos. Imagina tu com trigêmeos e eu pai ainda. Dos teus trigêmeos. Aí ia ter aquela piada, né, do Potter, invariavelmente contada. Isso.
2: Não vamos contar.
0: Não dá pra contar?
2: Não. Vai lá, não.
0: Até porque tem piada do diretor hoje.
2: Ah, tô ansioso.
0: Bom, esses caras aí.
2: Esses caras sou eu.
0: Esses caras, tipo eu, que lavam a louça, organizam a casa, tornaram-se mais atraentes sexualmente para suas parceiras. A palavra é, na verdade, uma fusão de outros dois nomes, shore, que é a tarefa doméstica, e foreplay, que significa preliminares. A atração, nesse caso, está ligada à percepção de que o parceiro é um adulto funcional, proativo, principalmente porque muitos homens esperam ser servidos em vez de colaborar. Que é o caso do Mr. Pille, só espera ser servido. Em contrapartida, isso não significa que basta realizar as tarefas para a parceira automaticamente ter obrigação de querer.
2: Não, tem que ser gostoso.
0: Nesse cenário, o efeito é uma consequência da sensação de companheirismo, de empatia, principalmente de uma relação igualitária que preza pelo conforto e pelo descanso do par.
2: Pessoalizando, eu vou te dizer que tem uma coisa que me dá. Não vou dizer.
0: Não precisa. Eu prefiro não saber o que te dá tesão. Eu prefiro dormir sem saber o que te dá tesão. Por favor, a nossa audiência pode ser poupada disso. Eu vou até desligar o teu microfone para que tu não te atreva
2: não vou falar.
0: A dizer, porque agora chegou o momento onde a gente tira todo o áudio do programa para trazer aqui a presença do nosso diretor, que não faz mais cortes do programa, Gabriel.
2: Faz tempo, né?
0: O diretor com a piada do diretor. Seja bem-vindo.
1: Vocês sabem como que as freiras secam as roupas?
2: Para aí. Vamos pensar um pouquinho. Tem tempo para pensar. Porque como é que elas secam as roupas? Orar.
0: Por favor, como é que as freiras secam as roupas?
1: Com o vento.
0: Acabou o programa.
2: Isso.
0: Acabou. 6:02, vem aí o Pretinho Básico. Agora a gente vai ouvir You Know I'm No Good, a música da Amy Winehouse, na versão dos Rolling Stones.
2: Poxa.
0: Recém-lançada.
2: É verdade, novo trabalho.
0: Está espetacular essa versão. Ouça aí, o Pretinho Básico está chegando. Mr. P na Rede A7. Tchau.

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12: Olá, olá, bom fim de tarde, amigo e amiga ligados na Atlântida. Estamos chegando às 6h05 com o seu Pretinho Básico, segunda edição deste 3 de agosto de 2026. Muito obrigado pela sua audiência, você que cola com a gente aqui para se aliviar dos perrengues da vida ou só para dar risada com esses malucos do Pretinho. 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
13: Ah, não, é sem chinelagem. Na abertura do programa, meteu um bocejo fora.
14: Não, não, é um bocejo, cara. Foi um suspiro.
12: Foi um bocejo, isso foi um suspiro.
13: Na abertura.
12: Porque quando eu falei os perrengues da vida, é aí que entra o suspiro, entendeu?
14: Mas é que geralmente esses microfones aqui estão desligados quando tu tá começando. Depois tu abre.
12: Não.
14: E aí eu dei o suspiro, assim, porque perrengues da vida, eu...
12: É, o cara pensou e pá.
15: Vou defender o Leandro, o café acabou.
12: É. Acabou, mas daí...
15: O café acabou.
12: Qual
15: acabou,
12: é a segunda alternativa?
15: O cara quer dar...
12: Água. A terceira, cerveja.
15: E a quarta... Quarta,
12: vinho.
15: E a quinta... Ai, ai, ai.
12: O que é aquilo? Ai, ai. O que é isso?
14: Que isso?
15: Ah, isso, quando chove, o que cai do céu?
12: O que, que é isso? Não, tu tá no lugar errado pra isso.
15: Por
12: daí.
15: Quê?
12: Não, é aqui. Louco.
15: Ah, mudamos,
12: não é
15: aqui o lugar. Ah, mudamos, então?
12: Nunca... Cara, tu tá louco.
14: O que tá acontecendo aqui?
12: Tu já vai sair amarelado.
15: Por quê?
12: Amarelado.
15: Por isso aí, cartão depois, o quê?
12: Isso aí é colocar em risco, é colocar em jogo...
15: O jogo quê?
12: A idoneidade da galera aí.
15: Não. Para, vocês também não podem brigar com vocês
13: Ivan,
15: mais.
13: Mudou pra Ivan, era o Léo?
15: Vocês não podem brigar com vocês mais.
12: Ah, é o Ivan?
15: É o Ivan, não é o Léo.
14: Cara, eu preciso.
12: Amarelinho pro Ivan também.
15: Eu vou expulso.
13: Não, mas pode?
12: Eu preciso do personagem. Não. O Léo levou um e o Ivan levou outro.
15: Mas eu levei.
13: Ah, não. Quem tem personagem tem um cartão a mais agora pra tomar.
15: Porra, nego!
14: Não, que quando usa o personagem pra justificar a cagada, os dois tomam cartão, tá
15: mas
14: certo?
15: Mas quem falou fui eu, não foi o Gordo Léo.
14: Não, mas depois no meio da resposta tava usando
15: o... Ah, é que aí ensou a minha voz.
12: É que é muito lacaio.
15: Quem é lacaio? Eu não sei nem escrever lacaio.
12: 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É a MHNet.
14: Que aí tu não tem perrengue, né?
12: 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Aí... Johnny Vasconcelos tá com a gente, senhoras e senhores.
16: Salve, salve, Alexandre.
12: Cada dia mais
16: PB.
12: Bonito,
16: Johnny.
12: Aí,
16: pô,
12: Johnny.
16: Obrigado, cara.
12: Tá bonito,
16: obrigado.
12: Tá bonitão,
16: são
12: Johnny.
16: São seus olhos.
12: Também são bonitos, mas tu tá bonito.
14: O Johnny, cara, que eu preciso dizer aqui, cara. Não falei aí no microfone.
12: Pedaço, fala, Leandro. Pra Leandro mim, Bortolatti.
14: Boa
12: fala,
14: tarde,
12: Lele.
14: Boa tarde. Pra mim, cara,
12: tesão.
14: O grande trabalho da Copa do Mundo, oh, da equipe da RBS, isso, foi do Diori pelo fato que ele estava sozinho.
12: Falamos aqui isso várias vezes.
14: Ele estava lá do outro lado dos Estados Unidos. Verdade. Nós estávamos numa grande equipe, ele estava sozinho. Quando eu vi, o cara estava com o drone, cara.
12: Verdade.
15: Tava com música da Shakira, porra.
12: Outro naipe, né?
14: Deus,
12: outro naipe.
14: Fez videoclipe.
12: David Beckham.
15: David GTA.
13: Clarissa Riquelme, tua ex.
16: Eu nunca estive...
14: Que é esse, cara?
13: Calma, eu nem falei que era tua.
16: Eu nunca estive sozinho, Alexandre. Eu nunca sempre estive rodeado de uma equipe maravilhosa do Grupo RBS.
15: Tá, tu vai apanhar agora.
13: Vai me arder a hora de
14: ver. Daí ele atravessa os Estados Unidos pra jantar com a gente e eu, solidário, vou dormir com ele no metrô.
16: É isso aí.
13: Até 6h20 estamos se mamando.
12: Vocês dormiram no metrô?
16: Dormimos no metrô.
12: Não sabe dessa história?
15: Tu tá elogiando ele?
13: Ah, sim, bebedaram e voltaram pro trabalho.
14: Nós bebedamos um pouquinho além do que podia. E aí, na hora de ir embora, a gente pegou no sono. E aí eu vi que ele tava dormindo, eu tirei uma foto dele pra sacanear. E depois que eu tirei a foto, eu peguei no sono. E aí daí ele tirou uma foto minha pra sacanear. E também dormiu.
12: Tá, mas vocês dormiram, não, passaram a noite numa estação de metrô, isso?
16: Não.
12: Que voltar.
16: É que assim, ó, eu fiz um bate-volta de Los Angeles pra Nova York.
12: Tá.
16: Eu fui pela manhã, na segunda-feira, pra Nova York e voltei na terça. Só que, tipo assim, eu dormi 2-3 horas à noite e saí 6 da manhã pra Nova York. A gente jantou lá, pá, comes e bebes, não sei o que, e depois a gente foi tomar uma cerveja, eu e o Lele e uns amigos.
12: Tá.
14: Aí que tomou.
16: Aí, eu
14: todo mundo foi pro hotel. Nós resolvemos
12: a mais.
16: Porque assim, ó, eu tava vivendo o extraordinário. Eu tinha 24 horas pra estar com os amigos e eu, no outro dia, voltaria pra ficar sozinho lá em Los Angeles.
12: Sim, claro.
16: Então eu queria aproveitar até o último segundo
12: que
16: daquele momento.
12: Que coisa bonita esse depoimento, Diogo.
16: Aí, cara, eu saí pra dar um rolê com o Lele e eu tava no horário de Los Angeles. Então, tipo assim, 2 da manhã pra Nova York, era 11 da noite em Los Angeles. Tava maravilhoso.
12: Tá certo.
16: Só que eu dormi muito pouco. Então, sim, quando começou a misturar a cerveja com sono, entendeu?
14: Aí a gente decidiu ir embora.
16: Cara, aí a gente foi embora.
14: Daí a gente olhou o preço do Uber pro hotel. Não, vamos de trem.
16: Pegamos o trem, tá? Apagamos no trem. Os dois dormiram no trem. Daqui a pouco o Lele me acorda no trem e diz: Jory, a gente já tá quase chegando na Luiz Pasteur. E aí nós tivemos que descer na estação seguinte.
12: Que beleza.
16: Aí de madrugada em Nova York o trem levava 40
14: minutos
16: pra passar.
14: Pra voltar.
16: Aí eu dormi sentado na estação.
15: E no outro
12: histórias maravilhosas que vocês vão levar pra vida, pra contar pra filho, pra contar pra neto, pra contar pra amigo. Histórias que vocês carregam na bagagem porque estão aqui no Grupo RBS.
14: É verdade.
12: Fazem
14: é verdade.
12: Parte desta equipe, desta empresa vencedora que fez uma cobertura de Copa do Mundo irretocável.
14: Inacreditável.
12: 37
14: milhões de pessoas.
12: Mais de 37 milhões. Fala, negro Ernesto!
17: E aí, Alexandre?
12: Como
17: tudo
12: é que
17: bem?
12: Tu tá, querido?
17: Em viagem de
12: tá com uma espinha na bochecha, na verdade.
17: Sou jovem, né?
12: É jovem. Verdade, não dá pra negar.
17: Eu sou jovem.
12: Tá com inveja de mim por quê?
17: Ah, o teu salário.
15: Falou de Vini Moura. Falou de Vini Moura agora, não
12: foi? Deixa eu te falar uma coisa.
15: Falou de Vini Moura.
12: Deixa eu te falar uma coisa. Eu vou ter que primeiro nascer algumas vezes.
14: Tu não, Pedro. Tu
12: trabalhar não. Algumas décadas, além das 4 que eu já trabalho.
17: Isso é verdade.
12: Pra chegar perto
18: do salário de Pedro Ernesto Denardim.
13: Isso é verdade.
18: Então, mas cala a tua boca.
13: Tenho inveja do respeito. Te respeito.
18: Obrigado aqui, pelo respeito.
13: Eu,

0: Isso aí.
1: Importante, né?
2: Não, não era difícil.
0: É uma brincadeira com a camiseta do Poderoso Chefão, com a estampa do Poderoso Chefão.
1: A pessoa pode não saber.
0: Que ali, ao invés do...
2: Tá, ao invés de Godfather, qual é a tradução Vito de Corleone. Godfather?
0: Cara, mas Corleone, qual é o nome dele na vida real?
3: Marlon Brando.
0: Marlon, obrigado. Ao invés do Marlon Brando, é o Romário. Muito boa a camiseta. Parabéns. Romário. Muito
1: obrigado.
0: Os destaques do Pretinho aí, da Pena.
3: E aí, meu irmão, tranquilo?
0: Tudo bem, da Pena?
3: Chateado.
0: Ficou chateado, eu imaginei.
3: Não, fiquei, mas eu não tô nem Pretinho. Assim, ó. Não, lá eu tava da parte de vocês.
0: O quê?
3: O cara sai... Vai curtir um bagulho e bota o Carioca.
0: E chama a melhor imitação do Da Pena do Brasil.
3: Não, não é melhor, não. Aí, desculpa. Da Pena não é o carro-chefe dele.
2: Quem é o melhor Da Pena?
1: Quem é que imita melhor o Da Pena no Brasil?
0: Do que o Carioca. Ceará. Quem?
3: O Ceará, que era do Pânico, é bem melhor. Tá. Não, não é o carro forte do Carioca, tu respeito.
0: Não, é por ser o carro forte, é por ser uma imitação muito boa.
2: E a expressão é carro-chefe, não é carro forte.
0: Exato.
2: É uma imitação que ele guarda as sete chaves.
0: Né? Pô, tu quer dizer ponto forte, né?
2: É o carro-chefe.
0: Carro-chefe, ponto forte. Aí ficou o carro forte.
3: O que eu falei? Eu falei o quê?
0: Carro forte. Ah, cara, tu tá maluco, velho. Tu tá muito maluco, cara.
3: Eu ia falar que essa lambeção do Lelê aqui, porque ele não sabe o que o Joris fez no outro dia com ele.
2: Joris.
0: O Jory... Tu bebeu alguma coisinha, não?
3: Eu tô emocionado.
0: Bem pouquinho.
3: O Jory, ele pega... O Adams meteu pra gente assim, ó, o Leandro não vem hoje. Acordou meio ruim de estômago, tá indisposto. Nós, beleza, né? Não vai fazer o bola. Arranca o bola, o Jory. Porque ontem eu e o Lelê tomamos um fogo. E nós agora tomando cu, Adams.
2: Todo mundo escondendo o Lelê.
4: Mas, Fetter, eu fiquei 24 horas em Nova York e tirei o Lelê do bola no dia seguinte.
3: Bom, fenômeno, né?
0: Pô, fenômeno.
2: Tirou a bola do Lelê.
5: Mas eu tinha direito a uma folguinha ali, né?
0: Tinha, total, né, Lelê?
5: Foi só meio turno.
0: E outra, né, cara? É a vida real.
5: Vida real.
0: É a vida real. Os caras entregaram conteúdo tipo bicho. Por que que não vai poder, fora do horário de gerar conteúdo,
2: claro,
0: chutar a bola?
2: E o que que tu fez na tua folguinha lá?
0: Dormir? Tá duvidando?
3: O Jory se meteu na tua folga, então, foi isso?
5: O soninho é muito bem-vindo. Quando tá cansado. O corpo fala.
0: Vamos dar aqui nos destaques do Pretinho Básico. Nós temos o Petinho Básico também no Pretinho das 6 da tarde. 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É isso?
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0: Falei certo.
2: Correto.
4: Creio
2: perfeito.
4: Creio que o correto seja
0: 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Bom demais ter vocês com a gente aqui no Pretinho, e é o que a gente vem falando há um tempo. 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Nosso ouvinte aniversariante é a Thaís.
2: Thaís espetacular.
0: Que isso?
5: Mas que isso, Vinícius?
3: É o microfone, não sei.
0: Thaís Machado! A Thaís Machado de São Miguel do Oeste, Santa Catarina, mora em Floripa, tá fazendo 29 aninhos e atualmente tá desempregada.
5: Atualmente tá aí.
0: Mas ela é uma futura bombeira militar.
3: Ah, bombeiro, então, né? Legal.
2: O que quer dizer com isso, Ivan?
3: Que é legal, cara, profissão digna, salva as pessoas de morrer.
0: Isso aí, agora tu veio.
3: Quem veio, otário?
2: Pensou que ele ia vir com cagado.
3: Você vai falar que ela pega na mangueira, sem vergonha. Tua cabeça aí que é maldosa. Ah, ela vai pegar na mangueira, bombeira. Não, rapaz, tu que pensa essas coisas, eu te penso.
2: Aniversário da guria, velho.
0: Que invertida maravilhosa.
3: Olha as maldades na cabeça.
2: É, em dia que é noite, né,
4: mano?

0: te conhece, te compra.
1: É
0: quem
1: óbvio,
0: não te conhece,
1: por isso que é maravilhosa.
0: Tá bom.
1: Ah, que cafajeste.
2: É a convivência com você.
0: Ah, eu passo as piores coisas por aquela cabeça ali.
1: As eu sei pelos também. Posts que ele me manda.
0: É isso.
1: Eu sei pelas coisas que ele me manda.
0: Ah,
1: rapaz.
0: Bobeira desce pelo cano e sai. Uau, uau,
2: uau. Isso aí vai ter que pensar. Eu te conheço. As coisas também tem.
1: Vamos dar-lhe aqui nos destaques do Pretinho Básico. Estudo aponta que postura correta do corpo pode influenciar no humor e no comportamento.
3: Então era por isso que o Potter era o zelador do bolo.
0: Uma pesquisa num jornal britânico, ela colocava um jogo num tablet para ser jogado por 200 pessoas. 100 dessas pessoas tinham um tablet ajustável, tal qual o nosso microfone aqui, tá? A gente, os mais altos como eu, tem um microfone mais alto. Os mais baixinhos, o microfone vai descendo e assim sucessivamente. Que é pra quê? Pra não afetar a sua postura.
1: Certo.
0: A outra metade do estudo, os outros 100, eles tinham o jogo num tablet numa altura padrão, independente da altura da pessoa. Então algumas pessoas ficavam mais abaixadas, algumas mais erguidas e tinham que adequar a sua postura para jogar naquele jogo. No início e no final daquele jogo, eles tinham que responder um questionário sobre conforto, humor e sentimentos. E a grande maioria dos que estavam desposturados, não sei se essa expressão existe.
3: É, tu inventaste.
2: Eles estão desposturados, existe.
0: Ah, o mendigo é o nosso Aurélio.
3: É.
2: Ah, eu sou o Ivan.
1: Pode dizer assim, ó, os que não estavam numa postura confortável e correta, estavam desconfortáveis.
0: Alegaram humor muito pior do que os que estavam... Por mais que todos eles tenham um sentimento de satisfação para com o jogo, que era, um jogo divertido, achei fácil, achei difícil. Não, foi muito legal, foi desafiador. Mas todos eles pareciam mais tristes, raivosos ou apenas desconfortáveis por terem ficado com uma postura inadequada durante o dia. Então agora troca para o mercado de trabalho, onde tu fica 5, 6, 8, 10 horas numa postura errada, numa postura inadequada, o quanto isso afeta no teu
1: dia. Por isso a importância do exercício físico. Por isso a importância do alongamento. Alongamento
0: do Pilates,
1: é um troço,
0: né,
1: muito importante. É. Pilates é uma das coisas mais maravilhosas que já inventaram pro corpo humano. É o Pilates.
0: Ah, eu adoro.
1: Porque ele fortalece a inframusculatura. Ele fortalece o teu músculo de dentro para fora. E aí quando tu emagrece, depois de um ano de Pilates, meu, tu vai tomar um susto com o que vira o teu corpo fazendo Pilates.
0: Vira uma máquina de sexo. Vira...
4: Fica maleável, né?
0: Nossa, fica elástico.
4: Informação.
3: Qual é a tua postura preferida, Sandrine?
0: É a borboleta paraguaia.
1: Como é que é? Escreve uma
0: pesquisa e tu vai ver que existe.
1: Borboleta paraguaia.
0: Borboleta paraguaia faz milagre,
1: Alexandre. Agora, se não houver, eu vou te expulsar.
0: Valendo o quê?
4: Descompostura.
1: A tua presença no programa.
3: Informação.
0: Então tá, tu vai tomar o amarelo se existir.
1: Tá, combinado.
4: Descompostura é o jeito certo de falar.
1: Estão descomposturados.
4: É, exatamente.
1: Borboleta.
0: Paraguaia.
3: Paraguaia.
4: Para quem?
1: Não é possível, cara. Borboleta.
3: Cara, imagina a quantidade Paraguaia. De pessoas que estão digitando.
4: O pessoal
3: isso,
4: lá no Google borboleta. Hoje, assim,
1: cara, não é possível!
0: Alexandre, eu entendo disso.
1: Não é possível a borboleta paraguaia!
3: Tá, e agora tu, com a tua capacidade que tu tem de transmitir para os ouvintes, descreve a borboleta paraguaia.
1: Mas claro que vou, tá fácil, é só ler.
3: Vamos ver.
1: É uma posição. Uma posição.
3: Fechei os olhos.
1: Tararã. Que viralizou nas redes sociais, caracterizada por uma variação de frente, onde quem está por cima controla o ritmo.
3: Ai, se virou.
1: Ah, tá. Com as solas dos pés unidas e joelhos abertos, assemelhando-se à postura da borboleta no yoga.
2: É tipo as gordinhas.
1: Agora eu vou pedir aqui que a Iá me mande uma imagem.
0: Ou seja, Alexandre,
1: entendi.
0: Tu não acha que quem faz Pilates bem, faz bem essa posição?
1: Grande chance.
0: O meu argumento não estava correto?
1: Total.
0: Essa posição aí, amarelo pra ti.
1: Total.
4: Essa posição aí é duas gaitadas e o Júnior só tocou
1: aqui com o maior prazer, só um pouquinho. Amarelinho pra mim. Amarelinho pra mim.
2: Mas eu fiquei só com uma dúvida. Se eu posso, Alejandro, a posição é com a pessoa te olhando?
1: Sim. Eu acho que é uma variação.
2: Ou é de costas?
1: Pode ser. Acho que os dois, valendo os dois.
2: Os dois o cara vai se entregar
1: cedinho. Porque a borboleta, ela é borboleta, tá indo e vindo.
3: Oi, Ivan, vou te dizer uma coisa.
4: É questão de ordem.
3: Considero o seguinte. joelhos abertos
0: e pés juntos.
2: Oh, isso aí dá uma compressão.
3: Só isso aí já isso aí é dá uma compressão.
0: É tipo o losango da bandeira do Brasil, assim, ó, que tu fica vendo. É
4: tá aí, tu é o casulo ou tu é a borboleta na
0: história? Isso é um particular meu.
2: isso é um... Isso aí é...
4: Não, é pra saber.
2: Você até cego sabe que isso aí...
4: Isso aí é borboleta.
1: Um particular meu.
2: Isso aí ninguém do mundo sabe, pessoal. Ali embaixo do protocolo faz... Sandrinho, pô, Sandrinho que
4: ele
2: é
4: o apelido... passa e os caras começam, né?
2: É o carrinho velho. É.
4: Por que carrinho
2: solta
4: velho?
2: Solta a rodinha quando brinca.
4: Isso aí é pior que meio dia 59.
2: Por quê?
4: Uma hora...
2: O apelido dele é trio elétrico, sabia? Ele...
4: Por quê?
2: Só não vê que ele já morreu. O famoso mosquitinho, né?
4: É, por quê?
2: Tem que dar um tapa para parar de chupar.
1: Isso é o sol das nove.
4: É, por que o sol das nove?
1: Parece que queima, mas não queima. É.
5: Esse aí gosta do casulo de carne.
1: Policial!
0: Ah, não, o cara da gaúcha vai ter.
1: Policial.
2: Ah, aquele é do pretinho, é da gaúcha. É. Negativo. Aqui não tem informação nenhuma.
3: Mas a voz é da gaúcha.
1: Policial se disfarça de arbusto e aplica 74 multas em motoristas.
2: Tem que dar-lhe um pau,
1: mas nenhuma delas vai ser válida, né?
2: Tem,
1: infelizmente.
2: Tem que dar-lhe uma
0: vai ser.
2: De pau.
0: Aonde foi isso?
1: Ah, vai ser? Onde é que é
0: Nova
1: isso?
0: Nova Jersey.
1: Ah, vai ser, então. Lá vai ser.
0: Lá a lei não fala sobre... Porque em tese lá tu deves seguir a lei, mesmo se não estiveres sendo observado.
1: Qualquer lugar deveria ser assim.
0: Pois é, mas na legislação brasileira não é assim.
1: Não é assim.
0: A legislação norte-americana...
1: Nem mesmo quem faz a lei cumpre
2: norte-americana.
1: A lei.
0: Se qualquer pessoa comprovar que qualquer pessoa... não seguiu a lei.
2: A lei.
0: Essa pessoa será punida. Então, neste caso, um policial de Dunellen, em Nova Jersey, nos Estados Unidos, se disfarçou de arbusto.
2: Babaca, né?
0: Pra flagrar. E assim, se disfarçou mal porcamente, assim. Tem.
4: De porco ou de arbusto?
2: É, decide.
0: Não, é arbusto.
2: Era porco. Que nem porco da multa, né?
0: É, arbusto suíno. Binóculos, com binóculos.
2: Arbusto
0: suíno. Ele ficava de olho pra ver os condutores que estavam ao celular no volante. Além da alta velocidade, desrespeitando normas básicas do trânsito.
2: Por exemplo, quais
0: em normas? 6 horas foram 74 autuações.
1: 6 horas?
0: 6 horas.
1: Saiu mal dali, né? Todo
0: seis
1: errado.
0: 6 horas.
1: Desposturado.
4: Descomposturado.
1: Descomposto.
0: As multas, variam de 200 a 400 dólares.
2: Fez a partida.
1: Tem um meme maravilhoso, que eu não sei se é na Alemanha, na Itália, na França, onde é que é. Mas é um cara que ele bota uma caixa nele mesmo. Bota uma luz de como se fosse o flash do telefone e fica parado na rodovia. Os carros passam, ele pá, tira o flash, mas é, não é nada. É ele fantasiado de radar e ele fotografando os caras. Daí passa um carro da polícia. E ele pá, tira o flash e o carro da polícia para, passa por ele e para. E aí ele que tá paradinho aqui, vira pra lá, ele vira assim atrás do carro da polícia, o carro da polícia, os guardas abrem e ele sai correndo. Nunca viram isso?
4: Não vi.
1: Cara, o meu algoritmo é muito abobado, na boa.
4: Ah, o meu é um pouco mais que isso.
1: Porra, tá louco.
4: Pra pior,
5: assim. O meu tá voltando. O meu algoritmo, normal, às vezes, ele vê umas coisas assim que eu penso, cara, foi eu que fiz isso aqui.
1: É óbvio, né?
4: O meu
5: eu sou completamente retardado.
4: O meu exigência... Ele mostrou um cara puxando briga com outro. E aí quando a câmera abriu, ele só tinha um braço. Então esse é o meu algoritmo.
1: Cada um com o seu algoritmo.
2: Pô, eu fiquei, achei que tinha piada um bagulho.
0: Então não tem piada também.
2: É só o cara tinha um braço, foi brigar. Tá tudo bem?
4: Não.
2: Tu pode brigar com um
4: não,
2: braço
4: não,
2: só?
4: Pode. Não,
2: pera aí. Ué, não pode
4: mas,
2: agora?
4: Mas evita. Tu pode brigar, mas tu...
2: Tu pode apanhar tu de um cara de um braço.
4: O outro cara tem dois braços.
2: Tá, mas se o cara não sabe brigar.
4: Tá, mas aí é muito all-in, tu tá dando muito all-in.
2: Tá, vamos lá.
4: Vamos lá, tu sabe brigar?
0: A maioria das pessoas não sabe brigar.
1: Nem sabe o que é all-in também.
4: É. Verdade.
1: O que é all-in?
4: Ah, tu tá apostando tudo.
1: All-in.
4: É.
2: Joga um pouco.
5: Qual era o braço?
4: Era o que ele não tinha ou o que ele tinha?
5: O que ele não tinha.
0: Qual é a diferença
1: que faz para
3: é que se ele é destro e não tem
0: perfeito
3: direito...
0: Se ah, não, mas se ele respondeu um, se ele é destro? O outro tu
3: ele
0: sabe.
3: Ele é só do jab.
2: Não, só um pouquinho. Mas se ele nasceu sem braço, ele nunca pode ter sido destro.
4: Ele não tem escolha, né?
2: Isso.
4: Ou ele é destro ou ele é destro.
3: Eu acho que se o cara perde um braço, ele adquire habilidades com o braço que sobrou.
1: Uhum. Pode ser,
2: né? Tipo o quê, por exemplo?
3: O meu cachorro, sabe, cai.
2: Ah, não.
1: Tá. Mas por uma ainda questão de timing, por exemplo, né? Na sequência, boxe
5: meu
1: básico.
5: Cachorro não tem os dois braços.
1: Na sequência, jab direto. Tá. O jab é de esquerda, o direto é de direita.
3: Tá.
1: No caso dele, não por uma questão de agilidade, ele teria que dar o jab de esquerda, voltar
3: não tem
1: pra guarda e dar o jab de...
3: Esse
1: de
3: golpe não existe pra quem não tem
1: o
3: um braço.
1: Direto de esquerda, exato. O cara ia sair muito
3: tipo
1: no prejuízo.
3: É uma bicicleta pra quem tem uma perna, não tem como.
2: Mas ele pode ser igual o João Jones. Que ele dá-lhe o soco e vira o cotovelaço. Que aí o cara que só tem um braço, ele tem que ter o cotovelo forte.
1: É.
2: Pra poder, verdade. Até pra você apoiar, fazer.
4: Não, e a ironia,
2: fazer a flexão,
4: né?
2: Com o braço é difícil.
4: Porque a expressão João sem braço é de quem se faz desentendido.
2: John No Arms, né?
1: É tipo. John No Arms.
2: É bom com o gelinho.
3: A expressão João sem braço, de onde que é?
4: É tipo, ah, o cara que se faz desentendido, não é comigo, entendeu?
1: Mas qual é a relação?
2: Não. Que ele quis mostrar o conhecimento.
4: Não, não é isso. Que o cara não te abraça, mesmo assim ele foi pra dentro, né? Ele foi meio contra a colocação.
5: Essa
4: é
5: a expressão?
1: Certo.
2: Tá passando, Alô.
1: Legal, é de tá muito, mas tá tudo certo. Próximo destaque rapidamente aqui.
2: Que doente, cara. É o microfone.
5: Eu só não tenho... Eu só fiquei com uma dúvida só. Não,
1: dúvida,
5: eu
1: precisava, Johnny. Precisava vamos
5: perguntar.
1: Tentar.
5: Que o Lelê ia explicar que o cachorro dele desenvolveu habilidade com o braço que ele não tem.
3: Não, por ele ter perdido a pata. Quando eu adotei o Sapucaí, ele tava com uma pata necrosada. Ele foi, sofreu. Aí amputaram.
4: Vida. Sim, porque eu acho que era Sapucaia.
3: Ele ficou só com a da esquerda. Só que daí ele foi adquirindo a habilidade de correr só com uma pata na frente, porque ele centralizava ela. Entendeu?
2: Então ele tipo não, um patinete.
4: E ele pulava isso. Muito alto. Ele pula muito alto, né?
3: Ele era o mais rápido dos três.
2: Tinha que ser patinete, não, do teu cachorro.
3: Claro, agora ele tá velhinho, ele tá, não sim. Tá conseguindo
4: tinha
3: mais.
4: Tinha que ser, né? Triciclo.
3: Agora não tem mais o que fazer.
4: É um baita nome.
3: Mas ele adquiriu.
2: Carrinho de rolimão.
3: Ele adquiriu, né? Pô.
2: Cachorro do Lelê parece um aquele triângulo de snook.
3: Até não, nem falei aqui, né?
4: E o diálogo dos idiotas.
1: Sapucaia passou?
3: Não, cara.
2: Ele está firme.
1: Porra, mas pior. O Sapucaia, nós vamos mudar de nome. O Sapucaia vai passar a chamar Highlander.
3: Eu não quis contar isso aqui no microfone, viagem, porque isso aconteceu no período da Copa também. Eu não tinha contado para minha filha ainda, né?
2: Ah, não.
3: Mas durante a minha estada na Copa do Mundo, o João, o outro cachorro lá do sítio, faleceu.
1: Ah, Lelê.
2: Aquele bem... bonito.
1: O que que tinha, o João?
3: Não sei, cara. Ele teve uma...
1: Morreu parece... de quê?
3: De João. Tinha 13 anos já, ele já era mais velhinho e tal, né? Oh, aí eu só fui contar pra minha filha agora nas férias, né? Que eu tava, fui de conversar com ela. Mas isso é muito louco, né, cara? Porque o Sapucaia tava internado, aí eu vou, morre o João. Lembra que teve...
1: A vida é isso aí, uma loucura.
3: O acidente do Rafa foi numa segunda-feira, claro. Lembra? No domingo eu tive a notícia da morte do João. Então eu tive a morte do João, o acidente do Rafa, e eu disse, me volta, eu quero voltar pro Brasil!
2: Aí, rapaz.
3: Você foi, João.
2: Poxa vida, cachorro bonito.
3: E o Sapucaia voltou pro sítio agora.
1: Porque cada vez mais forte.
3: Porque é o seguinte, o Sapucaia tava internado e o João morreu. A Olivia começou a ficar triste. 3 dias sem comer, eu falei, vai definhar a Olivia agora. Aí levou a Olivia lá pro asilo de cachorro.
1: Certo.
3: Aí os dois começaram a ficar bom. Daí eu falei pro veterinário, bom, doutor, vamos levar de volta pro sítio, né? Vocês estão bem, né? Eu tô pagando as diárias deles. Claro. Vamos levar pro sítio de novo. Eles vão ficar bem lá. Aí fizemos uma cerquinha pro Sapucaia não chegar perto do barranco lá. Tá tudo certo, estão os dois lá, feliz da vida.
1: Que beleza.
4: E a Olivia voltou tudo comer. Isso. A vida tudo normal. Isso, sabe por quê? Porque o Jory, que é um mau caráter, e como eu conheço ele muito bem, eu sei o que ele tentou fazer. O Lelê começou dizendo assim, ó, bah, o meu cachorro quando perdeu um braço. E o Jory falou bem baixinho, o meu cachorro não tem nenhum braço.
5: O meu tem só 4 patas, meu cachorro.
4: E aí ele perguntou pro Lelê e disse, como é que foi o teu cachorro pra ver se o Lelê ia falar de novo? Aí o Lelê não falou de novo.
3: Tá, mas é que no sentido que a gente tá falando, o braço é pata.
2: Mas teu cachorro é cheio de fufru
4: também. Ah, não, não, tu tem o Lulu da Pomerânia.
2: Tu tem o Lulu da Pomerânia.
5: O cachorro que tu tem, Jory. Mas o meu
2: Lulu... Não, fala o teu cachorro que tem.
5: Mas o meu Lulu da Pomerânia é bruto.
2: Que bruto!
4: Ah, para, Jorge.
2: Ah, para!
4: É, Lulu é bruto, ele tá eu certo.
5: Acredito. Eu vou mandar uma foto dele pra vocês.
2: Bota na live o teu Lulu da Pomerânia ali.
4: E Lulu da Pomerânia, tá certo, Jorge? Faz sucesso com a mulherada. Claro. Só a mulher para pra conversar com o cara.
6: Falaram da minha loucura, ó. Ficaram falando de...
2: O que passa? Vai passar,
3: quer me dizer que um homem passeando com o Lulu da Pomerânia...
4: Chama muito mais atenção. Tu vai ver.
6: Claro que não.
2: Claro, o cara fala presta atenção. Baita bichona.
4: Homem com pitbull. O homem tá com pitbull, tá?
6: Não,
4: tem só homem na volta dele.
2: Para, claro que não, cara.
4: Tem só homem na volta dele. Homem com o Lulu da Pomerânia, vai parar a mulher pra
6: falar. Não, tu tem que encontrar o meio termo, que é o Golden.
4: Confia.
6: É pastor alemão. Pastor alemão.
2: É o...
6: Esse aí é o meio termo.
3: Vira-lata.
2: Aquele que...
6: É, dependendo do vira-lata.
4: Cachorro de machão. É Lulu da Pomerânia, Shih Tzu, Pinscher,
6: o carro do machão.
5: Eu deixei meu celular carregando na redação ali, mas certamente no meu Instagram tem uma foto do Einstein ali.
3: Ah, o nome dele é Einstein?
5: Einstein.
3: Pare. É um Lulu da Pomerânia. O nome dele é Einstein.
5: Mas ele é a cara do Einstein, cara. Ainda mais quando ele bota a língua pra fora.
3: Pior que faz sentido.
5: Ele é branquinho assim, peludo assim, ó. E é com a língua de fora assim. Assim,
1: ó. Ah. Eu vou até perguntar aqui, no Google aqui, quais são as...
2: Raças mais...
4: Mais machas.
2: Mais masculinas. É o... A de Rottweiler. Rottweiler.
3: Vocês viram
4: não
3: que
4: é,
3: a...
4: Não é bom.
3: Vocês viram que a inteligência artificial, pelo menos hoje de tarde, eu pude comprovar aqui. Tá? Eu já me ferrei com a inteligência artificial durante a Copa, né? Fui lá no Google, inclusive, fazer um protesto na frente lá. Mas hoje eu usei o Gemini, de tarde, e ele me deu 2 opções de resposta. Duas. Eu, a gente tava falando ali do...
1: que mais te convia.
3: A gente tava falando do João Roque, que o gordo Léo... Não dá pra chamar de gordo, mas...
0: O João morreu.
3: O Léo e a Babi estiveram esse final de semana e eles comentaram que tinha lá são dois palcos paralelos, né?
2: O palco principal são dois palcos.
3: É um do lado do outro. E eu falei... Cara, o Planeta fez isso uma vez. Eu lembro direitinho. Só não lembrava o ano. Aí fui no Gemini e perguntei... Em qual ano o Planeta Atlântida teve dois palcos principais, um ao lado do outro? Aí a resposta A... nunca houve isso no Planeta Atlântida. Resposta B, no ano de 2013, qual das duas você acha que lhe ajuda melhor? Aí
4: se o cara não sabe, é igual no Show do Milhão.
3: Quando o cara não sabe, não adianta nada. Mas a inteligência artificial já está te dando duas opções, já é uma evolução.
1: Se eu tô perguntando, é porque eu não sei.
3: Tá, mas se ele te dá duas opções, beleza.
4: Mas aí tu chega, não sabe, porque tu sabe que teve ou não teve.
3: Mas é que antes dava uma e dava errado.
4: Ah, bom.
2: Tá, mas 2003.
4: Ah, melhorou outra
0: colocação. O Jamie Lyon tá usando as cartas do Show de um Milhão. Ele tirou dois, ele tem que chutar agora.
3: A resposta A dizia que isso nunca tinha acontecido no Planeta, que isso acontece no João Roque, em outros festivais. E a outra resposta dizia, em 2003, o Planeta Atlântida fez assim, um chamava palco Água e o outro chamava palco Fogo. É a resposta correta.
4: E tava certo mesmo o ano?
3: Tava certo, porque eu me lembro que eu trabalhei nesse planeta com a comunidade ninjitsu.
2: A lógica é legal.
3: Só que eu não lembrava o ano.
2: Tá rolando um show e eu tô arrumando pro outro. Aí o intervalo é de 10 minutos pra já começar o outro show.
1: Tudo bem.
4: Perfeito.
3: Consulte a inteligência artificial com parcimônia.
1: Cinemas tem a maior bilheteria coletiva em final de semana da história. Bilheteria coletiva em final de semana. O que é uma bilheteria coletiva em final de semana?
0: É uma bilheteria de mais de um filme.
4: Homem-Aranha ou de
0: sete. Porque Homem-Aranha é a maior bilheteria de todos os tempos de estreia. Tá? Ele superou Vingadores Ultimato, voltando... ao sucesso da Marvel com filmes de super-herói, depois de muitos anos de filmes que estavam fracassando no cinema.
1: Certo.
0: E também depois de...
1: Vingadores fracassou, então.
0: Sim, mas é que Vingadores tem bastante filme entre eles. Me diz o outro filme da Marvel nesse meio tempo.
2: Tu vai te quebrar agora com ele. É nerd? Tu vai ir mal ali, né?
1: Não consigo dominar.
0: Pois é, não. Teve no mínimo uma dezena de filmes. Entendi. Da Marvel, inclusive alguns que foram cancelados, porque a Marvel não conseguiu fazer um círculo de história que sustentasse depois do sucesso de Vingadores Ultimato. Mas parece que agora ela tá conseguindo.
4: Agora ela se vingou.
0: E em paralelo a isso, muito bom.
2: Grande piada da noite.
1: Mandou muito bem.
0: Em paralelo a isso, a gente tem o sucesso da Odisseia também, que é do Christopher Nolan.
4: Quase o mesmo elenco, né?
0: Quase o mesmo elenco. A Zendaya e o Tom Holland.
3: Então... lançaram ao mesmo tempo?
0: Ao mesmo tempo.
2: Uhum. Pessoal, pingou legal.
0: E aí, este final de semana supera o final de semana de Barbieheimer. Lembra que era o filme da Barbie e Oppenheimer? Que também é o quê? Normalmente, o filme da Odisseia, ele traria um público diferente do filme do Homem-Aranha para o cinema. Uhum. Então, são dois filmes muito hypados que colocam os dois com uma bilheteria altíssima. Em paralelo a isso, tem muita gente da Marvel indo assistir a Odisseia por causa do elenco, que é um elenco semelhante. Então, um público que não assistiria um filme, entre aspas, mais sério, tá indo ver um filme sobre tragédia grega e, por isso, o cinema bateu nesse final...
5: Tá cheio de mongolão vendo o Odisseia, então.
0: Vai sozinho.
5: Foi isso que tu quis dizer.
2: Valeu, só vai sozinho.
5: Foi isso que tu quis dizer. Não.
2: Tu viu que eu falei que ia passar.
4: Mas isso não é spoiler. Tu viu que tem beijo no Odisseia, né?
0: Vi.
4: Chamaram de beijo grego.
0: 400 milhões de dólares foi o que se fez em bilheteria no mundo todo só nesse final de semana.
2: É bom quando não é o cara.
0: Tem uma nova expectativa para essa quebra de recorde no fim do ano, quando a gente vai ter um novo filme do Vingadores.
2: Qual? De novo?
0: Que é o Vingadores Doomsday.
4: Os caras, porra.
0: Que é o retorno do Robert Downey Jr. No mesmo final de semana de estreia de Duna 3.
2: Ele é o Homem-Ferro de ferro, né?
4: Homem-Ferro.
0: No mesmo final de semana de Duna 3, que também é um sucesso.
2: É a continuação dos dois?
0: Sim.
4: É o não, eles pularam. Eles foram do 1 pro 3. Uhum. Por quê? Porque o cara quis.
5: Agora eles vão lançar o 2.
2: E fez lá, rapaz.
0: Vai em contrassenso do que se dizia na pandemia: que os streams iam matar o cinema.
1: Uhum.
0: E o que tá se vendo cada vez mais é que o anseio das pessoas por assistir antes, como a gente vive num excesso de conectividade. Quando existe um filme que não é possível ver, agora, muito mais do que antes, as pessoas querem ser as primeiras a ver.
1: Certo.
2: Aí tem um cinema bacana agora também, com a poltrona bonita, parece uma kitnet. O IMAX.
6: Tá chegando nas outras capitais, né? Porque em São Paulo isso já é bem comum ter cinema que, pô, tu chama atendimento durante o filme pra te levar.
2: Tem pipoca,
5: garçom. É que o cinema é outra atmosfera, né, cara? É outra vida, né?
6: É, daí agora isso, por exemplo, Porto Alegre, que é uma das principais capitais do país, não tinha. Agora tem também, que é uma sala super especial, tipo assim, acho que cabem...
0: Poucas pessoas,
6: não vou arriscar aqui quantos, mas é bem selecionado.
5: Bem menor que uma sala normal.
6: Exato, uma poltrona maravilhosa.
0: Top de comida.
6: Tem vinho? Tem vinho, tem cerveja, a pipoca maravilhosa, tem hambúrguer, tem rango, poke, tudo.
0: Vai, eu vou ir lá ver o meu.
5: Tipo assim, ver um filme em casa, só que no cinema.
6: É isso, é outra qualidade. E aí o áudio, a imagem também, muito melhor. Então, assim, cara, isso muda completamente a experiência.
0: Não, meu, mas poke em casa. É que cada vez mais...
3: A tela o cara não tem, que o cara não tem um poke.
0: É que cada vez o cinema tá te entregando uma coisa que tu não vai ter na tua casa.
6: Filme.
0: Que é... Não, meu, é uma experiência...
2: Pipoca, não sei você.
3: O cheirinho da pipoca.
0: 5, 6K, 10K da tela de cinema. A experiência do áudio, a gente que trabalha com rádio, cara, eu fui ver Oppenheimer no cinema. A cena da bomba atômica, que eles também fazem o efeito da bomba atômica no som, né? Que primeiro chega o som e depois... primeiro chega a imagem e depois o som. É muito forte.
6: Tu saiu todo queimado da sala.
2: Assim, o que tu pegou, eu queria só um peguinho. Só que tu tá muito...
1: Tá muito... Olha a cara dele, né? Que tu veio, o que que aconteceu?
6: Cara, tamo feliz, né?
2: Pingou, né?
1: Por quê? Porque...
2: Pingou, você pix que pinga do nada, tu não tá esperando e vem... Sabe? Tu não tá esperando. Quando vê, tu abre a tua conta.
5: Antigamente, o cara abria o casaco, botava no bolso e tinha R$50.
1: Hoje aconteceu isso comigo. Só que ao contrário. Tu não tava esperando, mas o cara se manda, tem que mandar o pix aí.
6: Puta que pariu. Isso é igual dividir bebida em festa.
1: Tava esperando essa aí.
6: 5 dias depois. Vem, rachinha aquele do... Daí tu já não tá esperando, né? Porque na noite passa rápido, passa batido.
2: Vamos pegar outra vodka, lembra?
1: 22 minutos pra 7. Tem um último destaque aqui que eu acho completamente irrelevante. Podemos pular esse aqui do Sérgio Malandro?
5: Não, agora não, né? Eu sou fã do Sérgio Malandro.
1: É?
2: E o Lelê vai gostar.
6: Mostra
2: do
6: a tatuagem do Sérgio Malandro.
1: Aí você sabe que tem uma tatuagem do Sérgio Malandro?
5: Não, não
1: tem, não. Não?
5: Tem nada.
0: Ela pegadinha do malandro.
2: Ele tatuou... Quer dar uma pegadinha
1: pega aqui no glue,
0: Ele tatuou no pênis.
1: Peraí. Sérgio Malandro revela que fez sexo no cemitério.
6: Ah, não.
1: Mas quem é que já não fez sexo no cemitério?
6: Quem nunca enterrou alguém?
0: Não, só um pouquinho. Eu nunca fiz também.
1: Paciência.
2: No cemitério eu só fiquei com morto.
1: Eu não falo da minha vida pessoal.
0: Não tava esperando de ti.
3: Vai estranha, né, cara? Aonde? Qual cemitério?
0: A Rodaica, sabe?
2: Aí tu vai jogar o cara
6: isso. Tava
2: legal, pô, tá legal a brincadeira.
1: Pô, todo mundo aqui é parceiro.
5: Deixou o guerreiro mal, hein? Deixou o guerreiro
1: não
5: mal.
1: Não precisa contar tudo da tua vida pregressa pra pessoa que tá contigo agora.
0: Verdade. Tá, mas tu contou no pretinho?
5: Não, mas ela não contou pra Rodaica.
6: Mas tá só nós aqui.
2: Exato. Só tá nós aqui, nós também.
1: E outra, eu não contei nada.
5: Eu não contou nada.
2: Nós também que 8 pessoas aqui, tá tudo bem.
5: Alguém aqui já transou no cemitério?
2: Depende do cemitério.
5: Como assim?
2: Depende.
0: Como assim depende do cemitério? Quantos tipos de cemitério
1: tem? Um cemitério de pets ou um cemitério de humanos?
0: Não, onde tem um cemitério de pets?
2: Pô, aqui na subida aqui perto do Antigo Olímpico tem.
1: Bom, pet cemitério dos Ramones.
3: Música dos Ramones até.
2: Isso. Tu bate, aí tu te quebrou, te quebrou.
0: Não, mas eu não tô falando
6: nem
0: sério.
6: Tudo é piada, Gomes. Nem tudo é piada.
2: Nem tudo é comédia.
6: Eu tô falando sério aqui.
2: Exatamente. O Romário não é poderoso, Jefão.
1: Tem o filme Pet Cemetery.
2: Também. E aí, onde é que enterra os bichinhos? Tem o cemitério de
6: bichinhos. Claro que muita gente opta pela cremação.
2: Porque depois tu pega e tu mistura, tu joga na água.
6: Isso faz aí, negócio, onde ele mais foi feliz, pãozinho, etc. Isso.
1: Eu acho que teve uma vez de patrocinador aqui, não tinha?
2: Do crematório?
1: Não, era plano de saúde pra pet que incluía o funeral.
0: Pet Love.
1: Isso, exato. Não, mas lá no morro não tinha.
0: O Sérgio Malandro tava.
1: No morro tem cada coisa.
0: Tava no podcast dele de tempos em tempos, assim, surgem umas fofocas, assim, no mundo pop. E eles estavam falando sobre locais, digamos assim, diferentes, onde as pessoas, os convidados dele já haviam...
1: Inusitados.
0: Feito sexo.
2: Deixa eu mandar um abraço só pro Claudinho, amigo meu, que tem um crematório de churrascaria ali, pegado ali, só pro cara. Então só mandar um abraço pra ele, desculpa, só que eu queria jantar hoje.
5: Crematório de churrascaria?
2: Isso, crematório de churrascaria do Claudinho.
1: Como é que é o turno? Até às 6, crematório. É concomitante.
2: É rodízio.
0: Só depois me diz o endereço. Os dois são 24 horas.
5: É rodízio.
2: É rodízio.
5: Que legal.
0: Ele disse que no início da carreira dele, ele tinha pouco dinheiro. Sobre e quando ele começou a namorar, ele roubava. Ele tinha um amigo que era coveiro. E como ele não tinha dinheiro pro motel, ele levava sua primeira namorada ao cemitério. pra fazer o ato. E além disso, ele também roubava flores do cemitério pra fazer um buquê e dar pra ela.
6: Ah, eu não teria orgulho de contar essa história aí.
3: Que loucura. O cara não tinha grana, velho.
6: Ah, mas dá pra tu improvisar de outra
5: tem
6: forma.
5: Tem história que o cara não precisa contar, né?
6: Ah, tem. Isso aí não é legal. Tu não falaria, Lelê.
3: O quê?
6: Tu não contaria essa
2: história. Qual lugar mais estranho que tu fez amor, Leandro? Cara, Vinícius.
3: Melhor eu não falar.
6: Cara, melhor não falar.
2: Ah, vocês também
6: são. Fala, Léo. Eu já falei
3: pra vocês algumas vezes.
2: Fala, gordo Léo. Fala,
3: eu falei pra vocês algumas vezes. Já falei pra vocês algumas vezes que assuntos como este nós deveríamos levar para um local restrito.
0: Isso. Casa de swing.
3: Uma rede social restrita onde nós falássemos lá nessa rede social. Absurdos, que nós até gostaríamos de falar aqui no Pretinho, mas não obviamente dá, nós não podemos
5: não
3: falar.
5: Fala os absurdos.
6: O problema é que vaza igual, né?
5: Vaza?
6: Não, se vaza as fotos
5: não,
6: das gurias.
5: Não, vaza, não vaza.
2: É, Herói, né?
3: É, isso é uma coisa que ainda não convenci. Não me convenci disso. É. Tem que gravar, tem que vazar, só pode vazar. Tu tá vendo com uma tela e gravando com outra tela.
5: Ah, mas não fica a mesma coisa?
2: Ah, fica, mas na hora H.
6: Ah, mas o teu áudio falando que tu fez
3: vai chegar. Não é a experiência completa.
0: Na hora do corte no Bar Gospel vai estar lá.
3: É isso.
5: Entendi.
0: Jory disse que... Pá, pá, pá.
5: Eu não disse nada.
6: É.
3: Tá galhão. Fácil, cara. 18 minutos para 7 desta noite de segunda-feira. Muito obrigado pela sua audiência. Você que entra nesse ambiente do Pretinho aqui através do seu alto-falante, se diverte com a gente. E muita gente também nos vê pela tela. Obrigadaço pela sua parceria. Bota uma para nós aí, então, Ivan. O que é que tu quer botar aí?
2: Ah, eu tô tranquilo. Tô suave. Tô suave, quer que eu conte uma piadinha?
6: Posso é o contar. Teu trabalho, cara.
3: É que tu ganha pra estar aqui fazendo alguma coisa, né? No momento até agora tu não fez nada.
2: Como não? Já enredei, tomei amarelo, fiquei na minha. É. Falamos do Lulu, da Bomerânia, do Diário.
3: Bomerânia. Não quer falar nada?
2: Dois canibais. Estão parados assim, olhando sobre a vida e passou a moça sem um bracinho. Aí um cutucou o outro e falou...
3: Tipo o Sapucaia.
2: Isso, tá vendo aquela ali? Ele, tô comendo. Abraço pro Claudinho da churrascaria crematória do Claudinho.
3: Mas de novo?
6: Ah, tu tá patrocinado.
2: Porra!
6: Tá fazendo toco, tá patrocinado.
2: Tô, queria
6: tu tá
2: só.
6: Tá comendo lá.
2: Tô comendo lá.
6: Tá vendo? Tô comendo.
3: Tá comendo o que lá?
0: Não, para de inventar isso aí, depois surge os estabelecimentos com o nome das coisas que tu inventa e tu fica bravo.
3: É verdade.
2: Por sinal, nenhum dos arrobas sou eu. Do artista Jefferson, do palhaço maionese. Não,
6: cara,
2: sou
6: daqui a
2: eu.
6: Pouco dá uma
0: e
6: merda.
0: Tu também não é dono do Terezo.
2: Não sou dono do Terezo, nem do Kelly's, tem o Terezo em Joinville, né? É. Não sou dono
3: abriu
2: do Terezo.
3: Abriu um Terezo?
2: Abriu.
3: Não me diz
2: tá
3: isso.
2: Abriu um Terezo. Não é meu.
5: Abriu.
3: E um Garotones já abriu, né?
0: Ainda não.
3: Porque
0: ainda
3: esse
0: não.
3: Aí é o que faria mais sucesso, sem dúvida alguma.
6: Vamos lá no Garotones.
2: Mas esse abriu vai ser...
3: Esse eu já registrei. Cara, faz um Garotones, uma festa adulta. Tipo assim...
2: Com o Alexandre Feder DJ. Bah, aí, ó. Ah, mano, Lorde. Garotones. Festa do Garotones.
3: Não é festa, é local. Não, é um lugar.
0: Uma variação da reunião dançante. Reunião da linguiça
5: Alexandre
0: dançante.
5: Alexandre Feder só de regata branca.
3: Não, cara. Tão...
2: Uma festa gay contigo tocando é bomba.
0: Nossa.
5: Só de regata.
6: Ah, o Sandrinho é seu...
0: Olha aí o primeiro convidado da tua festa. Olha o primeiro convidado da tua festa.
3: Não é possível, cara.
2: Ô, Jory, na moral.
3: Ah, Jory, por favor, Jory.
2: Os caras te xingam mesmo.
3: Ah, cara.
2: Os caras também te xingam mesmo.
5: Olha ali a brutalidade do cachorro, cara.
0: Não basta ser comentarista. Cara, tem que ter um cachorro desse.
3: É cachorro de criança. Não. Cachorro de criança.
0: Cachorro de macho.
2: Vai.
5: Eu podia dizer que a Antônia...
0: Não, que ele é antes da Antônia que eu te conheço.
5: É, verdade.
0: Vai aplicar pra tua mãe.
5: É, mas, cara, é isso, né, cara?
3: Tu tem ele desde solteiro?
5: Não.
2: Ele veio com o Andressa ou é do casal?
5: Depois do casamento.
3: Ah, então tu e a Andressa optaram por ter um Lulu.
5: Isso aí.
3: Tá lindo.
5: Ele é um Lulu...
0: Era não, aposta?
5: Não, é um Lulu anão.
3: É o Lulu com a banda toda.
5: É um Lulu... É um Lulu que não gosta de sexta-feira 13, né?
3: Certo. Por
5: Mas,
3: quê?
5: É, porque é por causa da superstição, assim, essas coisas.
3: Ah, é. Certo, é muito que inteligente.
0: Que informação é essa?
6: Ah, ó, é igual lá.
2: Eu falei, louco, começou isso. Em mim e foi rodando.
3: Não, olha né? Só, 14 minutos para 7. Lelê, o que que tem aí, Lelê?
7: Fala, galera, eu me Hoje chamo...
3: Eu sou muito louco para uma segunda-feira, vamos ver na sexta.
7: Vou pegar uma bem curtinha aqui.
0: Meu cachorro tá. Não
7: Fala, galera, então. Eu me chamo Atos Lima.
3: Atos...
7: Com TH.
6: Nome bíblico.
2: Não, é não, que bíblico, idiota. É mosqueteiro.
3: Ele é um personagem dos Três Mosqueteiros. Né?
6: Mas o Atos também tá na Bíblia.
2: Não tá na Bíblia.
3: Quem? O Atos?
6: Existe o livro de Atos na Bíblia.
2: Aí eu não fico
1: de deve existir de portos também, né? Obviamente, o de D'Artagnan.
2: E o de D'Artagnan e o de Aramis.
4: Alguém quer pesquisar e me pedir desculpa?
0: E o de Aramis usa terno.
1: Aramis 14, versículo 15.
7: Eu acho que o Vini tá certo. Eu acho que ele tá certo.
1: Vamos ver, então.
4: Então tá. E também tem o Salão de Atos.
0: Que bom que é tu, né, que vai olhar.
4: Eu não vou duvidar.
1: Ah, o Salão de Atos é muito bom.
7: Quando o Fetter procura isso aí na Bíblia.
2: Informação,
1: vamos ver.
2: Existe o livro de Atos. É, olha aí. Só que Atos sem o H.
4: É.
1: Tudo bem,
7: não, mas existe. É verdade. Tá, não. O Salão de Atos da URGS é sem o H também.
2: Sem o H.
7: Pois é,
4: isso aí.
7: Então, o Atos Lima diz aqui: sou muito fã de vocês e os acompanho há muito tempo. Venho através desse e-mail dar os parabéns para a minha nega véia. A nega véia. Ah. Daniela Henrique.
1: Tem que ver se ela gosta de ser chamada de nega velha.
7: É, eu tô lendo como ele mandou, né, aqui, né?
4: Ele vê, né?
7: Daniela Henriquez, que é com Z,
1: são dois, fim, né?
7: Que faz aniversário hoje, 13 de agosto. Estamos há 15 anos juntos e sempre na escuta do Pretinho Básico. Eu sou de Uruguaiana, mas atualmente moro em Blumenau.
1: Aí, ó.
7: Então tá aí, ó. Tá aí o registro, né? Do Atos, com H, TH, Atos Lima. Essa declaração de amor.
4: É um ato de amor, né?
7: É.
4: Um ato de amor.
7: Daniela Henrique.
1: Ou atos libidinosos.
7: Estão 15 anos juntos.
4: 15 anos? É. Pô, tadinho.
1: Oi?
4: Como assim, não, tadinho? Não, pensei alto.
1: Quanto tempo tu tá casado com a Babi?
4: Eu, 4 anos.
1: 4 anos. Imagina daqui a 11, o que tu vai estar dizendo?
4: Ah, eu vou estar feliz que nem tu.
2: Que invertida!
1: Não, vai. É porque eu tô há 23.
4: Não, imagina então 23, mais feliz ainda.
7: Mais feliz.
4: Porque com 15, como tu tava?
2: Porra! Melhor que 23.
4: A resposta. Vou
2: cagar respirar.
4: Essa resposta. É uma suspirada pior que a do Lelê na abertura.
1: Não, cara, porque as pessoas têm o livre arbítrio de estarem separar. Ou não estarem com quem querem.
2: Não, não é assim, sabe que não é assim.
1: Tu tá querendo sugerir alguma coisa que eu não sei?
2: Que horas tu vai embora?
1: Daqui a pouco, às 19.
2: Vamos conversar. As coisas que aconteceram quando esteve no Rio, eu preciso te contar.
4: Pesou o clima.
2: Pesou. Vou te contar aí, ó.
1: Tá vindo de ti,
2: é. A senhora aí de baixo aí, ó.
1: Senhora de baixo da onde?
2: A senhora que fica aí embaixo aí.
1: Aonde? Embaixo do quê?
2: Na mesinha.
1: Não fica ninguém.
2: Tem uma vetera aí, baixinha, anazinha aí, que vocês contratam aí, que o dia que eu operei a mesa aí, eu entendi por que tu fica brabo quando tu não vem. A senhora é uma deusa.
1: Bateu um
4: chegou
1: doente,
4: aí de novo,
1: cara.
2: Senhor, voltou de novo.
1: Bateu um doente,
4: o que aconteceu,
1: cara,
4: com vocês hoje,
2: velho? Mas tá feliz, quer que a gente fique triste, gente. Não faz
1: tá feliz
2: triste.
1: Por quê?
2: Porque eu tô vivo, eu acordei, abri meus olhos e vi o céu e falei, obrigado, Deus, por mais
4: momento,
2: um dia.
4: Fiquei na dúvida se era o Léo ou se era o Ivan.
1: Não, eu te entendi.
2: Falei bonito agora.
1: Falou bonito agora, mas tu foi além do falar. Agora deu de otário, agora não gostei.
2: Porque foi bem, cara.
1: Eu queria te elogiar pela tua sensibilidade, porque tu começou o programa muito sensibilizado. E agora tu meteu essa trouxa aí e não vai levar.
2: Vai ficar brabinho comigo então. De ti eu não esperava.
1: O que que tu não esperava?
2: Ficar cocô comigo. Pô, tu é um baita ser humano. O outro palhaço fala que é o Midas do
1: bagulho. Qual palhaço?
2: Maionese.
1: Ô, maionese, aí. Quando?
2: Dia 9 em Jaguarão. Dia 20 de novembro estaremos em Florianópolis.
1: Esquecer, jamais esquecer o bordão. Jamais esquecer o bordão. 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Vamos vender o que sem avacalhar hoje, Gomes?
0: Buenas, gurizada do PB. Tô vendendo meu Jeep Renegade Sport. Ano 2000.
4: E com o Lulu da Pomerana.
0: Ano 2023, cinza chumbo.
2: Vem com gin na garrafa.
0: Trata-se de um Jeep
4: feito
0: de...
4: O Jory, o Lulu e o Gintoni.
0: Trata-se de um Jeep de fundamento para quem busca qualidade e conforto.
7: Cadê as fotos?
0: E não tem foto.
7: Ah, não. Não dá. Vamos combinar uma coisa a partir de agora. Se o cara não mandar foto,
2: Eu já falei, é isso aí.
4: Já viu o Petinho básico sem foto?
1: Eu tendo a concordar.
2: O Petinho básico sem foto não existe.
1: Tendo a concordar.
0: Eu fui o único dono dele, tirei 0 quilômetro na concessionária.
1: Qual é a cor?
0: Cinza chumbo.
1: A cor das rodas. Qual é o modelo das rodas que eu gostaria de ver?
0: Ele é versão esporte com motor 1.3 turbo. Rodas aro 18, exclusivas, câmera de ré integrada para não passar sufoco ao estacionar. E interior em banco com couro sintético.
4: Tem como ele mandar uma foto da
5: roda?
0: Todas as revisões foram feitas rigorosamente na concessionária.
2: A roda de
0: carro
2: couro?
0: Só dorme em garagem coberta.
2: Ah, o cara que fala isso aí dorme, me irrita. Né? É, cara, o carro que dorme em garagem.
7: Quantos quilômetros tem?
0: Me disfarço apenas para comprar outro zero novamente. Acompanha manual de fábrica e chave reserva.
7: É importante.
0: É pegar e rodar sem se preocupar. Tá com 82 mil quilômetros.
7: Que ano é?
0: 2023.
2: Tem zebra aí, hein?
0: Se eu vender, utilizarei parte do dinheiro pra ir no show do Palhaço Maionese dia 9 de Jaguarão.
5: Ah, não tá tão caro assim.
0: Preço pra fechar negócio, 95 mil. Contato, tá jipdefundamento@gmail.com.
2: Quanto ele quer no jipe?
0: 95 mil.
1: Jipdefundamento@gmail.com. Nosso querido ouvinte que quer vender, a gente tem esse espaço pra vender de graça o que você precisa vender e aí vende. Pra melhorar a sua vida e vende. É. Tem que aproveitar o espaço, cara. Imagina nesse momento tem alguém querendo comprar um jipe. Jeep Renegade, chumbo. Modelo Sport, não viu a foto. Que a foto vende, entendeu?
2: Exatamente, quem é que vai na zona vendado? Ninguém, cara.
5: Ninguém compra no comércio sem foto.
2: Claro que sim, cara.
5: Vai fazer teu esqueminha lá.
0: Não vai nem no Garotone sem foto.
5: Tu vai fazer teu esqueminha lá. Tá no teu celular, o PDF.
1: Qual esqueminha?
5: Ah, comprar as coisas que tu quer, entendeu? Tá no PDF.
0: Garotone.
1: Tá bem. Show do intervalo, a gente volta em seguida pra acabar o pretinho.
0: Imagina.
1: Quer falar alguma coisa, Ivan?
2: Te amo.
5: Tá bêbado.
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1: Vamos de volta para mais um pouquinho de Pretinho Básico. Mandar um abraço pro nosso querido Neto Fagundes, que hoje não tá aqui, que tá lá, obviamente, com a sua família e com toda a legião de fãs de Bagre Fagundes, que passou hoje pelo Palácio Piratini em Porto Alegre para dar o um abraço de despedida do Bagre e toda a história que o Bagre deixa pra gente. Então o Neto Fagundes, quando vem ao Pretinho, ele vem assinando a qualidade Nego Velho na linguiça, hambúrguer e produtos Calemba Nego Velho, mais tradição e praticidade na tua casa. Vamos fazer a escolha do craque do episódio? Pode sair votando, Lulu.
0: Vamos votar então no Gordo Léo.
1: Lulu vota no Léo.
0: Gordo Léo.
2: Pô, muito obrigado, Diário.
1: E tu vota em quem, Léo?
2: Voto no Vini Moura.
3: Obrigado, cara.
1: Por algum motivo especial?
2: Apresentação impecável.
3: Não entendi. Tu tá nessa agora? Não, mas eu achei o teu olhar um pouco duvidoso do voto.
1: É que tu não apresentou nada.
3: Não, me desculpa.
2: Tá, mas gostos, né?
3: É, eu não acho que eu fui mal.
2: Gostei da atuação dele, achei.
3: Em agosto, começou o mês. Não acho que eu fui mal. Inclusive, tu nem me chamou, eu fui bem aqui, cara.
1: Não, tu foi tri bem, mas tu não apresentou nada, assim.
4: Né? Perto do que tu vinha antes, não foi muito bem hoje, não. Desculpa.
3: Ah, beleza, então.
4: Tava sendo... Tá vivendo...
1: Murchou, deu uma murchada.
4: Tá vivendo extraordinária,
3: cheio. Ah, nada mais empolgante que isso numa segunda-feira
4: hoje, de trabalho.
2: Hoje não. O cara vem faceiro pra trabalhar.
1: Pensa melhor, podia ser sexta, podia ser pior.
4: Não, não.
1: Vai botar em quem, Vini Moura? Vota no Lelê, vota no Lelê.
3: Não, eu vou votar em ti.
4: Não vai.
1: Piotou,
3: Por quê? Cara, acho que tu foi bem, a apresentação foi legal, o programa fluiu bem, passou rápido o tempo.
1: É.
3: A gente saiu dos destaques ali, deixou a gente jogar, irmão.
1: É,
3: gosto disso.
1: Isso aí.
3: Quando não vai muito no roteiro. Cara, isso é legal, cara. Isso é legal.
1: Aí, irmão.
3: Isso é legal.
1: Gostei, gostei.
2: Pareceu uma crítica, gente.
3: É, eu gosto
2: meio veladinho.
3: Os outros dias, assim, é uma merda.
2: Não, quando tu dá muito cartão, tu trava. Isso. Assim, é ruim de jogar, mas quando tu
1: gosta de jogar contigo.
4: Arbitragem de Copa do Mundo, né?
2: Isso, eu podia jogar.
1: E tu, Lelê?
4: Ah, eu vou votar na produção.
1: Produção, né?
4: Na produção, porque a produção me pega muito quando a produção bota um destaque que tu chega antes de falar o destaque e tu assim, ah, vou pular esse aqui. E não pula. E o destaque é bom. Mérito da produção, isso aí.
1: Muito bem, né?
3: Tu gostou do Sérgio Malandro, né?
4: Yeah, yeah!
1: E tu, Gomes, vai votar em quem?
3: Ah, eu voto em ti, que revelou que transou em cemitério.
1: Não, eu não revelei.
3: E
1: não,
3: que
1: não,
3: perdeu uma aposta.
1: Não, revelei.
3: Tu vai votar no cara mentindo, então.
2: Se auto deu um cartão amarelo.
1: Me deu um cartão amarelo, ok. Mas eu não revelei que eu transei em cemitério.
3: Temos um fato e uma mentira.
4: Ah, é, e o meu voto ainda é corroborado pela descoberta da borboleta paraguaia.
3: Isso aí.
1: Aí sim.
3: Ah, eu tenho várias
1: posições. Aí o meu voto é teu, Sandrinho. Aí eu vou contigo.
3: Eu tenho várias posições pra ensinar.
1: Não, aí pode me mandar lá no inbox.
4: Não, eu acho que a gente pode criar esse quadro. Aqui, né?
1: Também, boa! Boa!
3: Quadro da Kama Borboleta.
1: Sutra do Sandrinho. Isso!
0: A pessoa manda a foto.
1: E aí, pra dar uma desviada, pra não ficar tão na cara o Kama Sutra, a gente bota o Kama Dutra. Que lá, pra dar uma variada. Aí, tipo...
2: Nossa, achei incrível.
1: Eu também, achei uma merda. Mas o meu voto vai em ti, Sandrinho.
3: Muito obrigado.
4: Eu aplaudi
3: obrigado.
4: Pelo
1: obrigado, Lelê.
4: Conjunto. Né?
1: Corporativismo é o nome disso, Lelê. Ficamos
4: só
1: por
4: eu,
1: aqui, então, com o Rafael Gomes sendo o craque do episódio.
3: Cara, de virada.
1: De virada. Eu ia votar em ti, Vini.
3: Não, ia.
1: Ia? Não ia.
4: Não ia. Não,
3: não ia. Não,
1: deixa eu te falar, eu ia.
4: Não, tu sabe não que ele não, não.
3: Não, tu sabe que
2: eu ia,
3: fui
2: mas
3: muito mal hoje.
2: Ele ia votar em ti, mas começou o programa.
3: É, daí ele não votou. É tipo isso. Só que deu 6 e 5, ele viu, não vai dar.
1: Vamos voltar para mais amanhã, 1 da tarde, volte com a gente, mas enquanto a gente não volta ao vivo, você pode consumir todo o conteúdo que a gente desenvolve apaixonadamente aqui na Atlântida, tem na ATL TV no YouTube, tem no Instagram, tem no TikTok, tem em tudo que é lugar. Um abraço, boa noite de segunda e até amanhã. Tchau.
3: Os caras loucos pra ir embora.
1: Já saíram do posto, já podia tomar amarelo.
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10: A televisão aberta está prestes a viver sua maior revolução desde a digitalização do sinal. 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A experiência será parecida com a dos streamings, mas com uma diferença. 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É o alcance da TV aberta com a inteligência do digital. 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
2: 7:09, depois do Pretinho Básico, chegamos por aqui. Vamos até às 21h ao Mr. P na rede. Canções para o bom início de noite. No caso, estamos com a segunda-feira. 3 de agosto de 2026. Sugestões, arroba Everton Cunha P no Instagram. WhatsApp 489-9188-1009 é o WhatsApp da Atlântida Floripa. Através da Atlântida Floripa, chegamos no estado inteiro de Santa Catarina pelas emissoras Atlântida Blumenau, Chapecó, Joinville e Criciúma. Saudações mais uma vez, qualquer cidade que você esteja, além da frequência do rádio, pelo aplicativo, pelo site, nos acompanhando. Seja bem-vindo e tudo começa com Lagoon ao vivo no Atlântida Celebration.

0: Ouvimos Samuel Rosa e Seu Jorge, Não Tenho Dó. Antes, When I Was Four, When I Fuss, Boston. Também ouvimos com Stella Lefty, Morena Victor Clay, Upside Down, Jack Johnson lá no começo. Seu e Sol Lagoon ao vivo no Atlântida Celebration. 7:30 na Atlântida. Vamos para um intervalo, voltamos em seguida por aqui. Temos muito mais até as 9 da noite. Calma, o intervalo é muito, muito rápido. Pera aí que a gente já volta. Mr. P na rede, volta já.
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16: Você sabe o que realmente aumenta o retorno de uma campanha de marketing? Não é só investir mais, é investir melhor. Hoje, a tecnologia permite direcionar anúncios para públicos muito mais específicos, considerando localização, interesses e comportamento de consumo. Na prática, sua campanha deixa de aparecer para quem não tem interesse no seu produto e passa a alcançar pessoas com mais chances de se tornarem clientes. Mas não basta alcançar a pessoa certa. O contexto em que a sua marca aparece também faz toda a diferença. No NSC Total, por exemplo, essa segmentação acontece em um ambiente de conteúdo confiável e altamente engajado, ajudando as marcas a tornar suas campanhas ainda mais eficientes. Quer descobrir como aplicar essa estratégia na sua empresa? 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
3: Sim, Mr. P na rede. Atlântida. Muito bem, voltamos por aqui. Atlântida, rádio das nossas vidas. A melhor vibe do FM 25 para as 8. Saudar aqui a Camila no Rio Grande do Sul, acompanhando pelo aplicativo. Ela cheia, vendo pautas do programa. Da vida, legal. Vamos ouvir Morgan Wallen, Camila. Essa é boa demais.

0: mesmo Morgan Wallen que começou essa sequência e encerra aqui com Ella Langley, ainda Mariah Carey, Manny Stephan, Snow, Shakira, Emicida. Ficamos assim com esta sequência, 8 em ponto. Boa noite de segunda-feira aqui na Atlântida. Mr. P na rede, volta já.
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0: 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Atlântida e o Mr. P na rede. 8:05, Atlântida, Rádio das Nossas Vidas. Nova sequência, começando com o Arctic Monkeys.

0: ouvimos Sober, Back to Friends, Stones in the Stars, In Excess Suicide Blown, Natty Roots, Ed Sheeran, Arctic Monkeys. Encerramos esta meia hora. Intervalo aqui na Atlântida. Mr. P na rede volta já.
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16: A televisão aberta está prestes a viver sua maior revolução desde a digitalização do sinal. Com a TV 3.0, você não vai mais precisar ficar procurando o número do canal. A experiência será parecida com a dos streamings, mas com uma diferença. Continua sendo TV aberta e gratuita. O grande diferencial é a personalização. Cada pessoa poderá escolher o que quer assistir, ouvir e até interagir com a transmissão ao vivo. Para as marcas, começa uma nova era de oportunidades. Com a chegada da TV 3.0, será possível falar diretamente com um bairro ou até com públicos diferentes assistindo ao mesmo programa. É o alcance da TV aberta com a inteligência do digital. Quer entender tudo sobre essa transformação? 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
2: Atlântida, rádio das nossas vidas, 28 para as 9, Jake Scott.

0: ouvimos Chronics. E assim ficamos. Ainda tivemos Post Malone, J Quest, Justin Timberlake, Charlie Brown, Jake Scott. Lá no começo, 6 para as 9 vem a Voz do Brasil e nós retomamos tudo outra vez aqui na Atlântida, depois das 10 com o Pijama. Até daqui a pouco. Opa! E a sequência da noite, contemple as suas expectativas positivas. Encerramos aqui, Mr. P na rede. Aí está. 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
3: E olha só a dúvida do Gustavo. Doutor, tenho 25 e considero meu pênis pequeno. Quando eu estou de pé, ele fica com uns 10 centímetros. E quando eu estou sentado, ele fica com 12. E eu já vi alguns vídeos dizendo que a masturbação atrapalha no crescimento. Será que é isso que aconteceu no meu caso? Temos algum produto que ajuda ele a crescer mais? Olha só, Gustavo. Primeiro, aos 25, acho pouco provável que seu pênis cresça mais do que ele já cresceu. Essa variação de medida, quando você está medindo de pé ou sentado, não faz muito sentido. Ele teria que ter o mesmo tamanho. Você está falando em 10, 12 centímetros. Você provavelmente está muito próximo da média do tamanho do pênis do homem brasileiro em ereção. Depois, masturbação não atrapalha no desenvolvimento, no crescimento do pênis. Uma coisa não tem nada a ver com a outra. E para terminar, não tem nenhum produto que vai fazer com que ele cresça mais do que ele já está hoje. Existem alguns casos, algumas intervenções que podem ser feitas, mas que são mais reservadas a casos mais agudos de pessoas que têm o tamanho do pênis muito menor do que esse que você está contando para a gente. De qualquer forma, se você está muito canado, se você tem muitas dúvidas, consulte um urologista. Dúvidas? Escreve pro @ Jairo Bauer Oficial.
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9: Você sabe o que realmente aumenta o retorno de uma campanha de marketing? Não é só investir mais, é investir melhor. Hoje, a tecnologia permite direcionar anúncios para públicos muito mais específicos, considerando localização, interesses e comportamento de consumo. Na prática, sua campanha deixa de aparecer para quem não tem interesse no seu produto e passa a alcançar pessoas com mais chances de se tornarem clientes. Mas não basta alcançar a pessoa certa. O contexto em que a sua marca aparece também faz toda a diferença. No NSC Total, por exemplo, essa segmentação acontece em um ambiente de conteúdo confiável e altamente engajado, ajudando as marcas a tornar suas campanhas ainda mais eficientes. 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
1: Olá, boa noite.
2: Boa noite para você que nos acompanha em todo o país.
1: Segunda-feira, 3 de agosto de 2026.
2: Vamos ao destaque do dia.
1: Agosto Dourado.
2: Mês reforça a importância do aleitamento materno para a saúde do bebê. Graziele Bezerra.
3: O leite materno é o alimento mais completo para os bebês. E até os 6 meses de vida, eles não precisam de mais nada.
1: El Niño causa fortes chuvas e secas severas em regiões do país.
2: Cidades em emergência ou calamidade podem solicitar recursos federais para ações de defesa civil. Luana Karen.
4: A ajuda pode vir em forma de assistência humanitária, como distribuição de água, alimentos, colchões e kits de higiene. Também pode ser no restabelecimento de serviços essenciais.
1: Pilhas, baterias, eletrônicos, dá para jogar fora no lixo comum?
2: Vamos saber como fazer o descarte correto desse tipo de material na reportagem de Graziele Mendonça.
5: Vale seguir a chamada regra dos 3 R's: reutilizar, recondicionar e reciclar.
1: Hoje, na apresentação da Voz do Brasil, Mariana Jungmann e Luciano Seixas.
2: E acompanhe a gente ao vivo. Acesse radiogov.ebc.com.br ou canal Gov na sua TV aberta.
1: É no leite materno que o bebê encontra tudo o que precisa: alimento, proteção e afeto.
2: Por isso, todo mês de agosto é dedicado à amamentação e fica conhecido como o Agosto Dourado.
1: Nessa Semana Mundial do Leite Materno, vamos lembrar dos desafios e benefícios desse gesto, que é natural, mas nem sempre uma tarefa simples.
2: A iniciativa é coordenada globalmente pela Aliança Mundial para Ação em Aleitamento Materno, em parceria com a Organização Mundial de Saúde e o Unicef.
3: A cor é de leite mesmo, mas tem sabor de aconchego e valor de ouro. O leite materno é o alimento mais completo para os bebês. E até os 6 meses de vida, eles não precisam de mais nada. A coordenadora de políticas de aleitamento materno da Secretaria de Saúde do Distrito Federal, Maria das Graças Cruz, explica o porquê.
6: O bebê até 6 meses, ele tem parte do quebra-cabeça no seu sistema digestivo e as outras peças estão dentro do leite da mãe. E aí, quando ele se alimenta, ele vai formar o seu intestino e vai completar aquele quebra-cabeça de forma que esse bebê tenha uma boa saúde, que não venha ter alergias, que não venha correr risco de ter obesidade, de diabetes e até hipertensão na vida adulta.
3: Todos os anos, a campanha